0: Meu caro, 3 e 6.
1: 3 e 6.
0: Faltam menos de 7 horas para tu estares no palco do Coliseu dos Recreios.
1: Ei.
0: Tu estás super entusiasmado para dar uma entrevista, esta hora eu sei. Obrigado por me receberes no teu camarim.
1: Não, mas estou, mano. Estou.
0: Pinta-me só o quadro. Porque é muito, também é um privilégio para mim estar com alguém que me pode dizer quais os sentimentos que se sentem 7 horas antes de atuarmos no palco do Coliseu dos Recreios, eu não próprio.
1: Epá, mano, eu não quero ser tipo underwhelming, mas eu acho que esses sentimentos estão mais reservados para perto do espetáculo. Eu neste momento estou bué zen, estou ultra zen, estou no processo, né, da preparação do espetáculo, a fazer fittings, né, coisinhas aí, roupinhas e tudo mais.
0: Fez-te aqui uma seleção, atenção, sim, pá, senhor.
1: E mais estar com o pessoal que está a trabalhar e que está a montar o espetáculo, certificar que também estou presente, estou aqui a dar-lhes uma força, né, porque no final do dia só vou quase subir em cima do palco e meio que fazer a cereja no topo do bolo, mas há todo um processo, todo um trabalho. E então sinto-me muito presente neste momento. O meu entusiasmo já vem de muito de trás em relação a este concerto, portanto é um entusiasmo que se mantém, não está hoje mais que nos outros dias. E estou essencialmente contente, tipo satisfeito, porque sinto que é tipo uma win-win situation, estás a ver? Mesmo que aconteça alguma coisa, mesmo que eu caia, mesmo que eu tropece no palco ou whatever, parece que tipo, nada vai estragar a noite. Então o sentimento principal é esse, é do tipo, estou bué tranquilo, bué zen, porque parece que nada vai correr mal.
0: Sabes o que é que se celebra amanhã?
1: Amanhã celebra-se ou é um dia,
0: que é primavera, efeméride.
1: Primavera?
0: Não, amanhã é uma efeméride tua.
1: É o quê? É o Deepak? Ah, o Deepak. Ih, estás lá, mano.
0: 8 aninhos.
1: Yeah.
0: Redondos, 21 de março de 2018.
1: Redondinhos, deitas o 8 em infinito.
0: Yeah. Mas não foi a propósito? Ou só querias que o Coliseu tinha de ser, na noite anterior, a celebrar 8 anos do primeiro álbum?
1: Epá, mano, não foi de propósito, mas esta altura, acho que é uma altura bonita para se fazer coisas. Tipo março, transição...
0: Equinócio, da primavera, mencionaste, bem, começa hoje.
1: Yeah. Então, acho que foi mais pelo facto de ser uma altura, um espaço fértil para as coisas correrem bem, chamemos-lhe assim.
0: Quer dizer que acordaste hoje?
1: 6 e tal, 6 e meia.
0: É um horário normal ou não conseguiste dormir muito?
1: Pô, toda a gente está-me a perguntar isso, mano. Eu normalmente acordo bué cedo.
0: Ok.
1: Naturalmente. Tenho mais problemas em adormecer
0: cedo
1: do que acordar. Não, okay. Não tenho problemas em adormecer cedo. Tenho problemas em ficar a dormir. Porque vou acordando.
0: Ok. Que é que mais pequeno almoço?
1: Não tomei pequeno almoço.
0: Nunca tomas?
1: Não,
0: costumo
1: tomar, mas não tomei hoje.
0: Não
1: tomaste? Eu estava na correria.
0: O que é que almoçaste?
1: Foi frango, eu comi frango, comi os legumes ali do catering, batatas, comi peixe, bisei as batatas, bisei os legumes. Yeah,
0: foi assim. Já nem precisas de jantar, eu ia perguntar o que é que vais jantar, o que é que se janta no dia de fazer os recreios.
1: Olha, mas não sei o que é que se janta, o que estiver lá no catering eu vou picar. Yeah.
0: Ok, estamos de fit? Para o que vai acontecer mais logo ou não?
1: Não.
0: Está escolhido ou não?
1: Está escolhido, já.
0: Está?
1: Está escolhido.
0: Pá, por favor, isto vai sair depois do concerto.
1: Mas, queres saber?
0: Quer saber?
1: Pô, estás mal. Ok, está-se bem. Pá, imagina, eu não sou a melhor pessoa para estar aqui a falar destas coisas. Há pessoas que trabalham que são...
0: Certo, cada um com a sua posição.
1: Tem o olho para estas coisas. Eu vou dizendo se gosto ou se não gosto. Mas, pá, temos aqui este conjunto. E hoje, por ser um dia especial, quis... Eu não sou muito dado fashion, né? Sou muito básico, falta de melhor expressão, mas hoje, como é um dia especial, eu estou muito assim, acho que estou a abrir muitas exceções de coisas que eu não faria normalmente, exatamente por ser um dia diferente e especial, e quero forçar uma memória, estás a ver? Quando tens que fazer muita coisa diferente que é para calcificar a memória. Portanto, temos esta aqui, não sei se vai ser a primeira ou a segunda, vamos deixar.
0: Ah, mas temos troca de roupa?
1: Ai.
0: És a Beyoncé?
1: Achas, já, estamos aí para aí.
0: Estás a Beyoncé do rap português?
1: Ué, já viste.
0: Finalmente.
1: Estamos a tentar ser a Beyoncé.
0: Espetacular. São quantas mudanças?
1: Só uma, pelo amor de Deus.
0: Calma.
1: Beyoncé. Mas, let's Beyoncé, como dizia o meu boy. Let's Beyoncé. Mas a cena é... Acho que é conceptualmente é uma ideia gira mudar de roupa, porque né, Papillon, transformação,
0: metamorfose,
1: metamorfose né, a trilogia tem muito esta coisa de, né, do ponto A, do ponto B, do crescimento. Então acho que é fixe também a roupa informar, passar essa, expressar essa vontade de mudar, de transformar. Não quer dizer que é do melhor para o pior, é só mudamos e estamos aqui.
0: Mudamos então.
1: Yeah. E é isso, meu Alex.
0: Zero nervoso, para já. Estou a sentir muito calmo.
1: Zero, bro. Zero, zero. Eu não te sei explicar, mano. Eu não te sei mesmo explicar. E mesmo assim, estou sempre a dizer isto. Estou a responder isto a toda a gente. Se calhar, mais perto do... Né?
0: Sim, eu acho que é todo errado.
1: Há de surgir outros feelings. Mas eu estou bué tranquilo, meu puto. Bué tranquilo. Também não sei se não é de...
0: Pá, também ensaiaste bem ou não?
1: Yeah. Mano, isso é mesmo a minha última das preocupações, sinceramente.
0: Pois, claro.
1: Tipo, a nível de...
0: Vamos ter que pintar aqui o trabalho desta malta. Desculpa estar aqui.
1: Malta, peço imensa desculpa.
0: Às vezes pergunto-me quando é que foi a última vez que um presidente assistiu a um concerto no camarote presidencial.
1: Também é um
0: problema. Acho que é hoje.
1: Achas que é hoje?
0: Pode surgir aí?
1: Não.
0: António José Sur?
1: Achas? Não. Eu acho que não. Pá, talvez alguém com um estatuto um pouco mais abaixo possa também vir aqui, pá, porque esta vista aqui é impressionante. Realmente...
0: Quem é que tem de estar no teu camarote?
1: No meu camarote? Família, né? Amigos, chegados. Acho que essencialmente isso, é.
0: E vão estar aqui, suponho eu.
1: Vão estar, bastantes.
0: A tua filha vai?
1: Vai.
0: A tua filha tem uma música preferida do Wonder ou não?
1: Mano, tem. Neste momento tem.
0: Vais ter que dizer qual é que é.
1: É da Tinoco, bro.
0: Pois, olha,
1: também... Com a Tinoco, yeah.
0: Não era preciso investigar muito para perceber o porquê, não é?
1: Epá, sabes que para mim é uma surpresa, porque ela ainda é muito bebê, ela tem 2 anos.
0: Mas a Bárbara Tinoco tem muito isso de ser o primeiro concerto de muita gente.
1: Pois, estou-te a perceber.
0: E sendo a tua filha mais novinha, yeah, faz...
1: Yeah.
0: Faz sentido. Há bocado mencionavas isso, que a retrospectiva começa muito antes do que o dia de hoje, não é?
1: Uhum.
0: E o acordar de hoje, na verdade, são muitos anos.
1: Uhum.
0: O peso dos obstáculos que fintaste até aqui torna difícil estares a conseguir aproveitar todos os momentos até agora?
1: Não, não. Aliás, muito pelo contrário. Acho que não há peso nenhum exatamente por isso já não existir. Eu não vejo obstáculos neste momento, né? Acho que... O trabalho, a caminhada já foi longa o suficiente, os obstáculos já existiram o suficiente. Eu também tinha alguns próprios obstáculos que criei na minha própria cabeça, que eu acho que foram os últimos que eu consegui meio que arrumar no sítio. Pá, eu juro, eu sinto-me bué fluido, eu sinto-me bué tranquilo, bué zen, não vejo obstáculos nenhums. Pá, isto é só mesmo aproveitar e desfrutar.
0: Os atletas de maratona costumam dizer que a maratona, o dia da prova, na verdade, é o dia divertido. Ou seja, o treino para a maratona, na verdade, é que é muito difícil.
1: Estou a sentir
0: pois
1: que
0: o dia da prova é...
1: Estou a sentir que é bom isso. Eu
0: queria perguntar também se, em dias como o de hoje, em que vais atuar numa sala icónica de Lisboa, se fica mais fácil fugires e tentares dizer ao Papillon do futuro que... Epá, tenta não fritar tanto, se calhar não ter tantas ânsias como o álbum já devia estar a meio, por exemplo. Achas que consegues guardar vitórias como a de hoje, que será certamente uma vitória, para o Papillon do próximo disco?
1: Olha, sem dúvida lições aprendidas. O processo deste álbum teve um pouco essa barreira, esse obstáculo criativo, sendo que o Coliseu já era algo que estava no horizonte, né? Já era... Podia não acontecer, se não houvesse álbum não havia Coliseu, diria, okay. Estás a ver? Então eu tinha um pouco esse chip on my shoulders para tipo, tentar fazer o álbum e chegar ao fim e principalmente conseguir executar a ideia, né? Aquela coisa da trilogia e tudo mais. Mas sinto que quando ultrapassei esse obstáculo, estás a ver a tranquilidade que eu tenho agora, instalou-se. Porque quando eu né, o meu processo, pelo menos, é muito como montar um puzzle. E quando eu sinto que montei o puzzle, fico tranquilo, porque é uma questão de tempo até, ou pelo menos aquelas peças-chave, é uma questão de tempo até montares o resto do puzzle. Sinto que o Coliseu é tipo a peça final
2: ou das finais que permite ver a bigger picture do puzzle. Então, por mais peças que ainda existam para montar, parece que é só uma questão de tempo, porque já consegues ver a imagem concreta, então é muito mais fácil pegar nas peças. É uma analogia, não sei se é um bocado confusa ou não, mas já, acho que é assim que eu me sinto em relação a este momento. Yeah.
0: Qual é que foi o melhor concerto que este aqui?
2: Melhor concerto...
0: Ou um que tenha marcado.
2: Vou-te só dizer a última coisa que eu vi que achei fantástica, que foi o do Gregório.
0: Ah, eu também vi.
2: Yeah, adorei. E lá está, esta coisa do puzzle, da esquizofrenia, da palavra... Mano,
0: é um bocado sobre isso, não é?
2: Yeah,
0: olha, adorei. Foi mesmo dos melhores espetáculos que vi na minha vida. Passou sempre um top muito alto.
2: Yeah,
0: e é na mesma semana que o teu, já fiz.
2: Exatamente, foi semana passada.
0: Fantástico.
2: Adorei. Vim cá só fazer uma reperagem. Exatamente. Como é que está a energia do Coliseu. E saí com um brinde fantástico. Grande Gregório. E espetáculo fenomenal. Não sou muito de ir aos teatros e nem nada disso, mas... Adorei. Saí muito inspirado.
0: É grande?
2: É grande.
0: O palco é grande. É grande. Tu também és grande.
2: Yeah.
0: Estar aqui mais perto queria alguma coisa ou não?
2: Queria. Ou seja, eu ainda nem sequer tive a oportunidade de olhar bem para o palco. Né? Isto é a primeira vez que eu estou a olhar como deve ser para o palco, porque até então era só desenhos, né? Só projetos, projeções. Sim. E desenhos, e agora estou mesmo a ver como é que está enquadrado, principalmente a questão ali da LED wall, que vamos fazer meio que uma brincadeira, de estar a subir e a descer, criar aqui uma dinâmica com a LED wall, vai ser muito interessante. Está a ficar bonito, pá.
0: E aqui à noite não vai dar para andar, não é? Porque esgotado.
2: Pois, eu espero que dê. Vou meter o pessoal a mexer, portanto tem que haver algum room para o pessoal se mexer, espero que dê.
0: Que tipo de artista foste tu? Refresh, ticket line, a ver se estava a encher, não, ou não. Digam-me só quando escutar.
2: Eu sou bem desinteressado desse homem.
0: Yeah. Isso é bom, mentalmente é bom.
2: Lá está, estás bom, a ver.
0: Um homem faz uma boa terapia, o homem está bem de cabeça. Yeah,
2: mano, há uma razão pela qual eu estou tranquilo, é só por causa disso, mano. Eu escolho bem as minhas batalhas também.
0: Claro.
2: E isso é daquelas coisas que eu não podia controlar o que é que ia acontecer ou não, estar só a ver... É um bocado tipo, não vai subir mais, nem subir mais rápido, nem mais devagar. Portanto, felizmente, o Zizu ia também me pondo a par. Okay. Ele ia-me dizendo, olha, está a ir bem. Como é que está? Está a ir bem.
0: Ah, mas nunca, nem em percentagem da sala?
2: Percentagem mais para o fim. Quando estava os últimos bilhetes, ele disse-me quanto é que estava de percentagem. Mas normalmente era isso, o Zizu ia-me pondo a par. Olha, está a ir bem. E acho que a ideia sempre foi tentar mexer, executar. E o Zizu sempre mostrou boa confiança. Tipo, olha, se continuar assim, vamos lá chegar. E pronto, eu fui-me pondo a par. Eu...
0: E cá estamos.
2: Yeah.
0: E cá estamos, Sr. Rui. Faz alguma diferença tu subires este palco com a novidade de quarta-feira, nomeado para artista do ano, dos Play?
2: Faz um bocadinho, porque... é uma diferença, né? Ou seja, é tal coisa, é o caminho, é o processo, estas coisas todas, né, estão sempre a somar. E é bonito sentir reconhecimento, né, principalmente dos pares, da malta que faz parte, né, deste universo criativo. Então é bonito, sim. Se me perguntasse se eu preferia estar ou não estar, prefiro estar, já, claro.
0: Sim. Claro que sim, compreendo perfeitamente. Qual é a música que mais te diverte? Isto sai depois do concerto, portanto, podes dizer.
2: Mais diverte neste contexto?
0: Que mais te diverte a ti tocar uma logo à noite ali? Aquela que tu, quando vis no alinhamento, que é a próxima, vais pensar, yes, bora!
2: Eu acho que Sweet Spot junta ali montes de coisas interessantes, ou seja, é um som que muita gente conhece, né? Principalmente malta que já conhece o repertório, está a par do Sweet Spot, portanto, a energia transparece cá para fora. Temos aquele momento, né, de interação com o público, é já ali mesmo no final, quase clímax do concerto. Então diverte-me bastante tocar esse, porque sinto que parece que o concerto vai num caminho para que o clímax seja no fim, chamemos-lhe assim, dois tipos de picos emocionais, um mais explosivo, que é o caso do Sweet Spot, e depois um mais apaziguador, que é o caso do Impact, chamemos-lhe assim. Então, eu gosto desses dois momentos, acho que se complementam bem, e o caminho do concerto é para chegar aí preparado emocionalmente e de alguma maneira, né, fazer ali um embrulho final do concerto. Já.
0: O que é que o Papillon de segunda-feira quer poder dizer sobre o concerto do Papillon de hoje?
2: Quero perguntar, É mais isso.
0: Okay.
2: Quero perguntar se foi tudo isso. É isso que eu quero perguntar. Como é que é? Foi tudo isso ou não?
0: Então até segunda.
2: Obrigado.
3: Quem é que já ouviu Wonder? 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

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Bem antes de entender que isto tudo é só uma fachada que esconde a ganância dos que querem tudo sem fazer nada. 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Já vi teu álbum feito ou pelo menos estar a meio. Mas em vez disso eu estou a pensar no meu maior receio, que é de acordar e tornar-me em tudo o que eu mais odeio. Um dia acordar e tornar-me tudo o que eu mais odeio.

0: Ei, maravilha, maravilha, maravilha, maravilha. Cantem comigo. 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Yeah. 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
1: E então, foi isso tudo ou não?
2: É engraçado quando tu já sabes qual é que vai ser. Qual é que vai ser a pergunta? Normalmente ninguém sabe o que é que tu vais dizer.
1: Aqui já sabia, não é?
2: Aqui já sabia. Opa, mano, esquece. Foi muito mais que aquilo que eu esperava. Pá.
1: Foi?
2: Muito, muito mais. Muito mais. E é engraçado que antes de entrar para o palco, né, fizemos aquela reunião do staff, né, das pessoas, convidados e tudo mais, e passares um bocadinho a energia do momento e, né, meter o pessoal confortável. E eu disse-lhes que

0: E é fixe que a minha expectativa estava lá em cima e eu sinto que superei essa expectativa. À vontade mesmo.
1: Tu não tens bem noção de que, como é que estava lá fora, porque eu jantei à frente do Coliseu, já mencionámos isto também em off, e eu cheguei ali por volta das 8, portanto 2 horas antes do concerto, 1 hora antes da abertura de portas, e o que já se passava ali? Tu tens fãs de fila para a abertura de portas para Frontline.
0: Meu irmão, epá, lá está, eu não, como te disse, eu não estava com essa noção. Foram-me dizendo que estava, né, fila lá fora. Estava mais preocupado por causa da chuva e tudo mais, né? Ou seja, também.
1: E a malta não se foi embora, mesmo com a chuva.
0: Isso é que é mais desconfortável, né? Mas depois tentámos compensar com o calor.
1: Sim.
0: Com o calor lá dentro. Mas pá, fico muito grato de saber isso. Pá.
1: Que era um homem na primeira música a cantar no camarote presidencial.
0: Isso é segredo.
1: Ah, não vais dizer.
0: Isso é segredo, faz parte. Que era eu, homem, era eu. Era claro, eu que estava
1: lá. Claro que sim. Qual é a primeira memória visual que tens da noite sexta-feira? Primeira.
0: Mano, queres saber? Memória visual, isto é muito esquisito, mas é a cortina de lado do Coliseu. Eu a cantar o Mais Um. E por momentos eu consegui ouvir o público a cantar bué de alto. E eu não estava à espera, tipo, sinceramente, eu não estava à espera.
1: E estavas com os dois inheiros? Estavas com...
0: Estava com os dois inheiros, mas estava a ouvir o público a cantar e eu... Aí eu fiquei logo, foi logo impactante, eu disse ok.
1: É teu.
0: Este aqui, este aqui vai ser daqueles, já.
1: Ora bem, gostava de tentar perceber... Porque és tu que recebes as mensagens e és tu que recebes o feedback do teu público. Tu tens alguma noção do principal motivo para esta fila à chuva, para teres o público na mão no primeiro verso da primeira música? Foi um momento específico na tua carreira? Foi um diluir de toda esta energia por 3 álbuns? Ou seja, tu consegues identificar um aspecto principal que te aproxima tanto de quem te ouve?
0: Mano, olha, eu acho que sei, mas especulação, ok? O tipo de música que nós fazemos é música para loners, estás a ver? É música para malta que gosta de ouvir música de fones, andar sozinho, ou que está em casa. E sinto que as pessoas ligam-se a essas músicas de uma maneira diferente, pá, mais próxima, né? Então sinto que isso depois manifesta-se um pouco no concerto, né? As pessoas querem estar mais próximas, querem manifestar aquilo que se calhar não aguardaram há muito tempo, né? E principalmente aqui, né, no nosso contexto de Lisboa, acontece muita coisa, mas nem sempre eu toco em Lisboa, né? Aliás, eu sempre toco muito mais no Norte do que em Lisboa.
1: Eu acho que tu e toda a gente.
0: Yeah. Então acaba por ser isso, ou seja, quando há uma oportunidade para... o pessoal aparecer e temos a oportunidade de cantar as músicas e tudo mais, acho que querem fazê-lo o mais perto possível do centro energético, chamamos-lhe assim.
1: Sim, então, é interessante, ou seja, no fundo é uma comunhão de solitários, digamos assim. Yeah,
0: é uma comunhão de solitários. Yeah. Pá, especulação.
1: Sim, sim, não, mas é uma teoria.
0: Acho que deve, ou seja, estou a falar daquela pessoa que eu sinto que está muito próxima de entender o que é que eu estou a fazer. Né? E o que é que as músicas fazem, o que é que as músicas passam. É óbvio que depois dentro desse espectro tem as pessoas que são mais solitárias, as pessoas que são menos solitárias, mas eu acho que os mais solitários têm mais tendência para ir para a frente do palco e quererem estar na primeira fila e estarem ali a dar o calor.
1: E que se calhar ouvem diariamente sozinhos, como tu mencionaste, e pensam que aquelas palavras só ressoam neles próprios, e de repente há ali uma sala com milhares de pessoas em que todos sentem o mesmo.
0: Obviamente
1: há uma energia que vai nesse sentido. Que o teu mais recente disco, Under, está recheado de palíndromos, já sabemos. O nome das músicas é o mesmo lead, tanto da esquerda para a direita como da direita para a esquerda. E já tem as suas camadas. Mas eu quero muito falar sobre o que tu fizeste no Coliseu. O poema. Isto nem é a mesma pergunta. Tu só mesmo tens a entregar um ramo de flores. Porque aquilo é lindíssimo e está ao alcance de muito poucos.
0: Muito obrigado.
1: Poema que num primeiro momento apresenta um Rui sem... esperança no amor, não é? Que sim, vai ter saudade de parar no tempo, de perder a noção, trocar beijos e abraçar, sentir o aroma de um amor verdadeiro. E acontece que se lermos o mesmo poema, mas a começar no último verso, cria exatamente a visão oposta, não é? Do Rui que arrisca no amor, que se entrega.

0: tipo, o amor não deixa de ser também um ato de coragem, não é? E temos o exemplo de ainda quero amar e ser amado, mas já me conheço, vou dar mais uma chance, vou arriscar, vou abrir o meu coração e vou voltar a sofrer de novo. Não, não quero mais voltar a ser ingênuo, prefiro assim, mas sinceramente vai doer sentir saudades. Que ao contrário, sentir saudades vai doer, mas sinceramente prefiro assim, voltar a ser ingênuo, quero mais, não, não vou voltar a sofrer de novo e vou abrir o meu coração, vou arriscar, vou dar mais uma chance, já me conheço, mas eu ainda quero amar e ser amado. A vida é assim tão irónica para que a resposta a estarmos disponíveis para o amor é encontrarmos o amor? Como é que soubeste que o encontraste?
1: Pá, quando tu percebes, pá, isto, sabes, chegas a uma altura, desculpa estar aqui a fazer esta tangente, é só porque parece tudo clichê e depois tu percebes que o clichê é, começa por ser uma relação distante e algo que tu até te queres distanciar bastante, mas depois torna-se uma coisa inevitável, né? E para responder à tua pergunta, a ideia do amor parece uma busca por algo e tu procuras em todo lado menos em ti próprio, estás a ver? E eu sinto que no meu caso em específico é algo que eu sinto que só consegui entender em primeiro lugar depois de ser pai e depois de procurar em mim o que eu andava à procura em todo lado, estás a ver? Então sinto que é a mesma ideia do facto de dos palíndromos, de tentar transmitir esta ideia de reflexo, de tudo estar a refletir, e às vezes aquilo que nós estamos à procura está naquilo que nós somos e está ao mesmo tempo naquilo que nós não somos. E acho que é importante conseguir olhar para esses dois lados e retirar o melhor. Então, eu acho que só encontrei mesmo essa resposta depois de fazer essa procura, essa autorreflexão.
0: Que é dura e dá trabalho.
1: Ou
0: seja, não...
1: Não é, ou seja, é mesmo um mecanismo de defesa, né?
0: Mas tens de tomar a decisão de fazer essa procura.
1: Ou pelo menos tens que experimentar. Eu não sei as respostas. Aliás, muito deste álbum não é estar a dizer o que é que é, o que é que não é. É do tipo, eu simplesmente disse, olha, fui tanto tempo para uma direção e experimentei ir para outra direção e comecei a ver as coisas de uma perspectiva diferente. E até encontrei coisas que eu andava à procura há bastante tempo. Então, é essa a minha experiência. Yeah.
0: Já agora, tu no Deepak Looper, as músicas começadas por IM, no Johnny Driver, a palavra dor escondida em todos os sons, neste Wonder, palíndromos, já sabes qual é que vai ser a próxima brincadeira? Ou ainda não?
1: Não faço mais pequena ideia, meu irmão. Não sei. Epá, não te quero mentir. Tenho umas ideias.
0: Ok.
1: Mas não tenho certezas. Ok? Tenho ideias. Mas tenho sempre ideias. Ideias não, na cabeça está sempre a trabalhar. Mas certezas não tenho nenhumas e tenho que voltar para o processo de pensar o que é que pode vir a ser a próxima coisa. Sendo que, sendo muito honesto, como já falámos, este plano, esta ideia da trilogia, né, levou muito tempo a ser fermentada. Então eu não tenho mais nenhum super plano de longo prazo. Não pensei nada disso. Neste momento estou aqui e pronto, tenho umas ideiazinhas, mas pronto, tenho que ir para o estúdio perceber, experimentar. Esse poema que tu disseste foi um grande puzzle, estás a perceber? E tipo, eu adoro fazer puzzles, mas foi um puzzle fazer isso, né?
0: Claro.
1: Como é que tu consegues, tipo, não é só a ideia, tipo, não é só metalinguística, né? Não é só a ideia de estares a mexer, olha, se eu mexesse a trocar esta frase, não sei o quê. É tentar fazer com que tudo faça sentido, que bata certo com o teu processo, com a tua evolução, com aquilo que tu queres transmitir, né? Então foi mesmo um puzzle, tipo, fazer isso tudo. Conforme estavas a debitar, eu estou-me a lembrar de o quão satisfatório foi chegar ao fim desse poema e ler, né? E conseguir. Eu tive que fazer esse poema por cores, para não me perder, estás a ver? Então foi no fim, já a parte final. No início eu estava esquizofrénico, mas no fim eu... Porque depois eu tive que passar isto a várias pessoas e para mostrar ou ilustrar melhor a ideia, eu tive que, né, dividir o poema e separar por cores, que é para conseguir, para as pessoas conseguirem perceber que esta parte cola com esta cola com aquela. Então,
0: Muitas vezes diz-se que não gosto de escrever, adoro ter escrito. Este poema é um bom exemplo disso, ou tu divertiste com o puzzle?
1: Eu divirto-me a fazer, é fixe. Pá, a frustração às vezes não é de não gostar de escrever, é mais a conjunção entre, lá está, parece que tu sabes o que é o produto final, né? Então ficas, sim, um bocado frustrado enquanto não chegas lá. Mas depois é o tempo, parece que o tempo, estás a correr contra o tempo. Então é mais por aí. Eu sinto que isso é o que às vezes dá-te ali um bocado. Foi difícil, mas...
0: Quando é que escreveste?
1: É? Nem me lembro, mano. Ou se foi no processo do álbum. Isto era para ser uma parte, esse poema era para entrar, okay, no álbum.
0: Era aqui que eu queria chegar. Ou, yeah, seja, a intenção de ser um poema projetado no Coliseu, uhum, não foi a primeira?
1: Não. Foi a última. Foi o tipo, olha...
0: Sobrou?
1: Sobrou. Vamos aproveitar isto e tentar fazer um momento bonito no Coliseu e foi o que deu. Ou seja, mesmo no processo de fazer o álbum, né, pegando na ideia de refletir, eu não sei o que, o meio do álbum era muito importante. Né? Como é que tu transmites a ideia de reflexo no centro do álbum, sendo que o espelho é o que reflete, uhum, para ambos os sítios. E este poema palíndromo, em formato metafórico de espelho, poderia servir para esse efeito, mas optei por outra coisa. Yeah.
0: O que é que fizeste depois do concerto?
1: Então, dormi muito pouco. Não sei se nós...
0: Mas foste para casa logo?
1: Não. Okay. Fiquei a conviver com o pessoal. Tipo,
0: no Coliseu?
1: No Coliseu. Ficámos até nos expulsar.
0: No camarim?
1: Até nos expulsar. Yeah, camarim ali no, naquela zona de, né, camarins e...
0: Isso fazem.
1: Yeah, malta a conviver. Tinha pedido à minha tia para fazer uma comidinha mais caseira, para não ter só a comida de, né,
0: de catering, sim.
1: Catering, yeah. E queria que o pessoal tivesse à vontade a comer, a falar. Tive muitos amigos que vieram de fora para ver o concerto, que já não se viam há muito tempo, então quis proporcionar também ali um momento de família e convívio, e tivemos ali até não dar mais.
0: Yeah. Porreiro.
1: Yeah, foi fixe.
0: Depois dormiste imenso, foi assim, não, uma noite.
1: Depois foi... Dormi muito pouco, mano. Dormi para aí, sei lá, uma, duas horas máximo.
0: Já tinhas um compromisso marcado anteriormente, não é?
1: Tinha um compromisso marcado no dia a seguir, depois tive que ir. Fomos para o Porto. Depois voltar, cheguei...
0: No mesmo dia?
1: No mesmo dia, voltei, cheguei a Lisboa às 8. Pá, estar um bocadinho com a minha filha. Dormir pouco também. E depois no domingo foi estar com a minha filha o dia todo, praticamente foi ontem. Estar com ela o dia todo, só ir ao parque. Basicamente foi isso. Ah, depois fui ter com uns familiares também que vieram ver o concerto. Só cumprimentar, tudo bem. Yeah.
0: Tiveste muita gente próxima e de infância a ver-te pela primeira vez.
1: Já, yeah, muita gente.
0: Que tal esse feedback? Que eu agora penso, se eu visse um amigo meu, sei lá, de infância, yeah, da escola,
1: yeah,
0: e do nada, a próxima vez que o visse fosse a escutar um Coliseu, seria intenso.
1: É pá, imagina.
0: Tens recebido esse feedback?
1: Bastante. É fixe, porque imagina, as pessoas vão mandando mensagens, né? Porque estamos todos a viver as nossas vidas e já vi o que é que andas a fazer, ou seja, né? Instagrams e redes sociais, o lado positivo, ou melhor, o lado... essencial, né? Quase a primeira razão pela qual existem redes sociais era para conectar este tipo de amizades, né? E para mim serviu muito para isso, ou seja, malta da escola, tempos da primária, do secundário, iam-me mandando mensagens e a dizer que andavam a acompanhar o que eu estava a fazer, e alguns deles tive a oportunidade de ver pela primeira vez lá no Coliseu, malta que, pronto, né? Já não nos víamos há muitos anos. E muito bom feedback. Muitos deles surpresos, né? Porque a primeira vez estão inseridos naquele contexto. E, yeah.
0: A tua filha teve algum momento preferido? A pergunta é qual era a música preferida?
1: Ela ficou ultra fã da Tinoco. Esquece, não se cala com a Tinoco. E depois a Tinoco ligou-me ontem à hora de jantar. Esquece. Ficaram ali as duas a falar. Yeah, ela adorou o som. Ela gosta muito desse som, em específico. E o som preferido dela antes era o Sweet Spot. Mas desde que conheceu a Tinoco passou a ser. Não, mas não foi só isso. Eu acho que por alguma razão ela passou a gostar bastante desse som. Pronto. E um dia do nada começou a cantar em casa e passou a ser o som favorito dela.
0: Yeah. E eu também gostei da sequência de convidados.
1: Ok.
0: Porque o primeiro, a ver se eu me lembro, foi o Bispo.
1: Bispo. Exato.
0: Depois foi Plutónio e depois foi Soul Jay, ou foi Soul Jay e depois Plutónio?
1: Primeiro Plutónio,
0: foi Plutónio e depois Soul Jay. E depois Barotinoco.
1: Depois Barotinoco.
0: Que eu acho que é assim uma sequência espetacular. E retrata também muito esta conexão que muitas vezes eu adoro a fronteira do hip hop com o pop.
1: Uhum.
0: Acho que resulta. Yeah. Tem um historial resultar.
1: Yeah.
0: E tu e a Tinoco, acho que se nota bastante que é genuína. E eu gostava mesmo de perguntar.
1: Yeah.
0: Quando é que vocês se conheceram porque já trocaram muitas vezes elogios publicamente, uhum, não só no Instagram.
1: Yeah.
0: Tu já foste a um concerto dela?
1: Já fui, cantar. Já fui a vários. Cantar dois, pelo menos. Estes dois últimos.
0: Estes dois últimos.
1: Yeah.
0: O que é que acontece de especial para muitas vezes nos cruzarmos com pessoas? Ou seja, quando é que vocês se cruzaram,
1: yeah,
0: para criar algo que, obviamente, não é só uma música e não é para alavancar plays, uhum, no teu disco? Nota-se perfeitamente que não é. Yeah. Ou seja, o que é que aconteceu aí que tornou especial?
1: Olha, mano, então... Primeiro, uma admiração que eu tinha por ela, por escrita, né? E eu fazendo música, né? Uma coisa é ser um ouvinte mais distante, né, do processo de fazer música, mas eu sei o quão difícil é chegar ali a um produto final, né? E eu ia acompanhando a Tinoco assim à distância, tipo, esta miúda escreve bem, gostava da escrita dela e sempre pareceu numa perspectiva de concepção da escrita muito parecido com aquilo que eu faço, apesar de, né, vivemos de escolas diferentes, mas eu faço muito coisas que sinto muito pessoais. Eu sinto que ela também vai ali para aquele campo pessoal e dá-lhe ali um toque que eu sempre gostei. Então começou da minha perspectiva assim um bocadinho à distância, sabendo que temos pessoas em comum, neste caso o Charlie, que trabalha também com ela, e eu trabalho com o Charlie há muitos anos. Então íamos trocando assim umas ideias, eu e o Charlie, porque ele também dizia que gostava muito dela, não sei o quê, então eventualmente iríamos nos conhecer. E então, pá, num processo ainda muito, muito inicial do álbum, quando ainda estava ali meio pastola, isto não sai, senti que era importante começar a falar com pessoas, ir a sítios diferentes, falar com pessoas diferentes, essencialmente. Então foi isso que eu sinto que abriu a porta para falar com a Tinoco, mandando-lhe uma mensagem no Instagram, olha, gosto muito do teu trabalho, será que podíamos juntar no estúdio, conversar, whatever. E isso, até aí tudo bem, isso é o processo quase protocolar entre artistas, de nos conhecermos uns aos outros. A surpresa agradável foi depois, né? Realmente quando conheces a pessoa e quando percebes que, apesar, lá está, destas diferenças palpáveis, tanto a nível tipo, né, eu sou alta, ela é baixa, não sei o quê, nós somos diferentes em quase tudo, e mesmo nos campos musicais que ocupamos, mas depois temos tanta coisa em comum e tanta coisa fixe. Eu lembro que a primeira conversa que tive com ela, fomos a um restaurante falar e estava-lhe a dizer, olha, fui pai agora, e estava no processo mesmo iniciar, fui pá, não sei o quê, estava bem encantado e cansado, encantado e cansado com o processo, e estava ao mesmo tempo a tentar perceber o que é que vai ser o meu próximo álbum. Tinha a ideia do Wonder, tinha muitas ideias, mas ainda havia ali algo que não me estava a deixar fluir. E nós na altura fizemos uma demo, que eu já nem me lembro bem do que é que se tratava. Tinha um pouco de energia do Wonder, mas foi algo sem compromisso e sem uma direção, tanto que está lá, ela tem isso. Eu não sei o que é que vai acontecer, se vai se tornar algo ou não. Eu preferia fazer uma nova, mas já. E então foi essa a primeira abordagem que nós tivemos. Depois ela continuou a fazer os processos e depois foi mãe, né? Também se tornou mãe. E eu continuei a fazer o meu álbum, blá, blá, blá. Um pouco mais à frente tivemos a oportunidade de voltar a falar, já num contexto onde ambos éramos pais. Então sempre esta troca super positiva, de galhardetes entre eu e ela. E quando cheguei ali ao processo final do Wonder, quando já estava a escolher que músicas é que iam ficar, que músicas é que não iam ficar, e já estava no processo de falar com outros colegas e perceber quem é que podia fazer sentido entrar no disco, porque depois também chega ali uma altura onde parece que já disseste tudo que tinhas para dizer e parece que já não há espaço para ninguém entrar, mas eu queria muito que este álbum tivesse participações, e pronto, abriu-se a oportunidade, falei com a Tinoco, que foi um desafio para ela fazer parte deste som, mas com a ajuda do Charlie. O Charlie ajudou bastante no processo de deixar a Bárbara confortável neste som, que eu acho que era o mais importante. Eu queria que ela sentisse muito confortável na canção. A canção já existia, já era uma canção que existia. Foi abrir as portas e deixar a Bárbara entrar e fazer o que ela faz melhor. E pois é isso, ou seja, por cada interação que eu e a Tinoco temos, parece que subimos um degrau no, na escadaria da amizade. E pá, só tenho muita admiração por ela e também mesmo tornei-me fã a vê-la tocar ao vivo no final da tour dela. Pá, e é daquelas coisas que é bonito, que quando encontras assim alguém que encaixa no teu mundo. E parece que sempre fez sentido, estava só à espera do momento certo para entrar e acrescentar.
0: Ainda bem que aconteceu.
1: É, ainda bem que aconteceu.
0: Se regressarmos a 2018 e ao teu disco de estreia, na altura houve algum tipo de briefing? Porque eu não te entrevistei para o Deepak, só te entrevistei para o Johnny Driver.
1: Ok. Estamos a catching up.
0: Vamos recuar aqui um bocadinho, porque okay, faz sentido, é uma ponte para o momento no Coliseu.
1: Ok.
0: Houve algum tipo de briefing na altura familiar para músicas como Imagina?
1: Não. O que é briefing familiar neste caso?
0: Vou dizer certas coisas que se vão tornar públicas. Sobre a relação dos teus pais, sobre a tua relação com os teus pais.
1: Vou ser bem sincero, não pensei em nada disso.
0: Nada?
1: Não, nada disso, nada disso. Porque... pá, não sei. Não te sei explicar. Eu sempre fiz música assim, né? Hip hop, whatever, eu digo o que me apetece, estás a ver? Não estou propriamente a pedir autorização a ninguém. Eu sei que são assuntos, né, delicados, mas também ao mesmo tempo sempre utilizei a música como esse processo terapêutico e precisava de mandar cá para fora.
0: Pois, né? Eu ia perguntar se a música é o veículo para conseguir chegar a certos, não sei se é um abismo, yeah, mas que são sítios difíceis.
1: Yeah. Pá, tu chegas no estúdio primeiro, né?
0: Sim, claro.
1: Começa no estúdio, né? E depois, em relação a Imagina, especificamente, eu só percebi que era um som difícil de escutar ao vivo quando fui realmente com ele, quando fui tocar pela primeira vez e percebi, este som é... não sei se quero estar sempre nesta energia, né? Principalmente porque eu gosto que os meus concertos tenham uma componente mais alegre, né? Ou seja, já chorámos em casa. Já chorámos em casa, né? Já ouvimos música sozinho, já chorámos em casa. Vamos para o concerto tentar festejar, né? Tentar celebrar.
0: Mas a viagem de emoções pode corroborar, yeah, uma experiência.
1: Ajuda. Mas é isso, ou seja, o baque que eu senti nas primeiras vezes que cantava Imagina fez-me encostar o som durante uns bons tempos. Então, yeah. Pronto, esse som, por ter essa, né, essa mensagem mais íntima, e não houve nenhum briefing familiar, ou seja, não mostrei a ninguém da família antes de ficar para fora, as pessoas foram sabendo, né, teve o seu impacto, foi um pouco aquelas dores de crescimento que nós enquanto família tivemos todos que passar, né, e pronto. Hoje não me arrependo de nada, porque sinto que estamos, foi bom colocar essa minha verdade cá fora para que todos pudéssemos crescer com isso.
0: Ainda agora, recentemente entrevistei a atriz e agora a cantora Helena Caldeira e ela diz que falar cura. E isto é um ótimo exemplo,
1: yeah,
0: de que facto de falar cura, não é?
1: Yeah.
0: Nós ouvirmos os outros e as dores dos outros podem tocar nas nossas.
1: Yeah. Principalmente, desculpa interromper, principalmente cada um no seu tempo. Né?
0: Sim, sim.
1: Porque imagina, eu posso estar no meu tempo de te contar e tu podes não estar no teu tempo de ouvir. E neste caso eu faço música, a música está aí, quando tiveres tempo, ouve. Se fizer sentido falarmos sobre isso depois, let's go. Se não, eu já fiz a minha parte de limpar isso do meu sistema. Yeah.
0: Já que mencionei o Deepak, o Valete disse numa entrevista que é muito raro um artista numa posição na qual tu te encontravas na altura, depois desse primeiro álbum que tinha ido, que tem muito sucesso e comercialmente até aliciante, era muito raro um artista nessa posição arriscar. E tu traz o Johnny Driver, não é? Músicas com mais de 6 minutos,
1: yeah,
0: maioritariamente tristes, duras, um álbum de luto,
1: yeah,
0: que possivelmente podiam te afastar desse holofote que o Deepak te apontou. 4 anos depois, cá estamos a fazer o rescaldo de um Coliseu escutado.
1: Ei.
0: Com músicas em número 1, Airplay Nacional. arriscar compensa.
1: Opa! Neste caso compensou. Neste caso compensou. Nada disto é. Né? Não temos fórmulas para nada disto. Né? Eu só estou a seguir aquilo que eu sinto e a tentar fazer o caminho do bem, chamamos-lhe assim. E pá, não faria sentido, tendo em conta o contexto do Johnny Driver, tendo em conta aquilo que eu queria fazer, seguir outro caminho. Não era o álbum para fazer o Coliseu. Não queria que aquele fosse o motivo para ir ao Coliseu. Não tinha assim grandes motivos para, para estar a festejar ou celebrar. Então foi bom até, assim, estás a ver? Mas não dava para antever, podia ter corrido muito mal, podia ter corrido tudo muito mal. Mas felizmente correu bem e arriscar compensa, sem dúvida.
0: E criar o precedente de, no futuro, não sabemos bem o que é que vem de ti. E eu acho que isso é a melhor coisa que pode acontecer com um artista.
1: Concordo,
0: é nunca ser previsível.
1: Concordo perfeitamente. Vamos a isso.
0: Suponho que mantenhas à procura de respostas para o que sentes. Pergunta é se continuas a sentir-te só quando esgotas o recinto, quando o recinto é o Coliseu dos Recreios.
1: Mano, não. Ei, esquece.
0: Então esta barra temos que tirar do álbum.
1: Barra não dá. Esquece. Não, mano, senti-me ultra preenchido. Muito, pá... Em contrapartida com o Time Out, que foi o primeiro concerto que demos com o projeto Papillon, como te disse, as expectativas estavam mesmo lá em cima. Mesmo lá em cima. E pá, é uma sensação muito boa. Muito boa, tendo em conta que eu nunca me esqueço de onde é que eu vim. Eu não me esqueço que nada destas coisas na minha cabeça eram possíveis. Então...
0: Sonhos.
1: Pá, yeah. Sonhos lúcidos, estás a ver? Premeditados, com intenção. Estás a ver? O Deepak foi muito vim cá parar. Vim cá parar, pá. Estava só a fazer as minhas cenas e vim cá parar. Este aqui foi muito premeditado, foi muito intencional. Então é bom quando tu és intencional e chegas e tipo prenda de Natal que tu pediste. Então chega e tu abres e é tudo aquilo que tu querias e muito mais.
0: Parece que é uma trilizar do que fizeste na Já Entendi, em que tu misturas um bocado ali uma imagem em que tens não só o teu lado pessoal, mas também a companhia do trabalho. E eu acho que esta noite o Coliseu representa bastante bem o que tu fazes na Já Entendi.
1: Sem dúvida.
0: Porque tinhas ali todos.
1: Estava ali tudo. E lá está. A ironia disso ter sido uma dança ao longo dos anos, né? Parece quando estás mergulhado no teu processo criativo, nunca tens tempo para a família, ou quando estás na família, já esqueces, já não estás na música, ou seja, estás sempre ali à procura do equilíbrio e alinhou-se ali no Coliseu.
0: Eu gosto de fazer esta pergunta, apesar de para ti já ter alguma matéria, mas eu costumo perguntar e gosto, se não houvesse bookings de concertos, plays, parcerias, seja o lado comercial de tua profissão, o que é que já fica de Wonder? Já tens um Coliseu, portanto esta pergunta já é um bocado batota, porque eu costumo fazê-la quando os álbuns são lançados. Mas, tendo em conta também o Coliseu, obviamente, o que é que para ti é o Wonder?
1: Wonder é essencialmente estar em paz com as incertezas, acreditar no encanto que é procurar essas respostas, espalhar esse encanto. Pronto, tu passas, estás a ver? Sendo que o que está por detrás disso é uma criança que já passou por muitas coisas difíceis e que não caiu no cinismo da vida, naquela coisa mais desapaixonada. Não perdeu o encanto, não perdeu o brilho. E as dificuldades e as... Né, está-me a faltar. Sabes que às vezes quando estás tão habituado a às vezes raciocinar com expressões em inglês,
0: sim.
1: E os shortcomings da vida não lhe tiraram o brilho. E apesar das coisas difíceis, ainda procura esse encanto. Isso é o Wonder, essencialmente, para mim.
0: E agora? Tens alguma viagem marcada? Tens algum filme para ver?
1: Tenho séries. Tenho uma série para ver. Peaky Blinders, bro.
0: Peaky Blinders, a série ou o filme?
1: Não sei, imagina.
0: Já viste a série de Peaky Blinders?
1: Série, já vi.
0: Ok, vais agora ver o filme?
1: Eu soube que no dia do Coliseu
0: Foi isso aí.
1: Ia voltar.
0: Yeah. Eu ainda não vi também, mas o.
1: Não, oi, tem... não me deixe. Não,
0: a,
1: quer saber.
0: A crítica não tem. Ainda não vi nada. Okay. Ainda não vi nada, mas tenho lido algumas coisas e dizem que não.
1: É.
0: A expectativa tem que estar um bocadinho mais baixa. Acho okay. que é preciso.
1: Então,
0: de...
1: mas olha, obrigado, pronto. Eu vou com a expectativa baixa.
0: É melhor mas... ir. Ainda não vi. E vou ver com a expectativa baixa. As minhas yeah. séries preferidas também. Adorei. Yeah.
1: Mas já, vou checar o Peaky Blinders.
0: Yeah. E tens Pluribus para ver também, que a Vicky Beatriz te recomendou e é importante.
1: Exatamente.
0: Que é uma ótima recomendação dela.
1: Ok. Pronto, então, é isso, ou seja, tenho estes da lista, que agora que já não tenho o Coliseu no horizonte e que vamos fazer alguma estrada, há de haver tempo para fazer e catch up.
0: Pois, no fundo é o que segue a estrada, não é?
1: É estrada, yeah.
0: É isso que acontece quando se lança um álbum.
1: É.
0: As pessoas pensam que vais de férias, mas
1: não
0: vais de férias. Não é?
1: Vamos tocar, que é isso que nós queremos fazer, é tocar, espalhar o under por aí.
0: Mas alguma viagem? Tens assim alguma coisa pensada? Queres muito visitar algum sítio?
1: Olha, quero viajar. Eu não sei ainda para onde, mas quero, ainda não marquei nada, mas quero fazer isso. Até porque no processo do Under descobri que até curtia, que até curtia de ir a um sítio. Só que ainda não tenho nada marcado. É.
0: Ainda não viste Papillon? Ou já viste o filme?
1: Não. Ainda não vi.
0: Para toda esta pergunta sempre te interessar. Não viste nem o antigo nem o novo, é que entretanto já há um remake também.
1: Yeah. Eu vou ver tudo, mas ainda não.
0: Não
1: ainda
0: tens não de ver.
1: Não. Está a chegar um momento.
0: Está?
1: Acho que sim.
0: Porquê que dizes isso?
1: Porque fazia meio que parte do plano, né? Chegar a este momento e decidir se agora é a altura de ver o filme ou não. Ainda não decidi, mas sinto que já estou perto.
0: Não estás aqui para ser perfeito, só estás aqui para ser.
1: Yes, sir.
0: Seguimos, meu caro. Muito obrigado por isto.
1: Mano, obrigado eu. Estamos aí, mais uma.
0: Mais uma. Está feito. Imperfeita repetição. A recordação da entrevista com Papillon, gravada não só no Coliseu dos Recreios, no dia em que esgotou a sala emblemática da capital portuguesa, mas também o reencontro 3 dias depois nos estúdios da RTP para fazermos esse rescaldo. A entrevista completa está disponível no YouTube da RTP Antena 3, tal como em antena3.rtp.pt. E se repararam, houve uma atuação a meio desta entrevista, que é captada mesmo no Coliseu dos Recreios. Foi cedida por Papillon pela sua equipa, gentilmente à imperfeita repetição. E é mesmo assim que vamos acabar nesta nota da imperfeita repetição de férias. Estamos a recordar as entrevistas realizadas este ano. Para a semana vamos até ao trabalho de Neni, mas para já é com Papillon ao vivo no Coliseu dos Recreios que terminamos este episódio. Boas férias, se for o caso, boa viagem com a RTP Antena 3.

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Artista multidisciplinar e uma das vozes que conhecemos este ano, Sara Negra, no disco Amor e Magia, uma produção partilhada com o baixista Alexandre Bernardo e o sempre ativo baterista Ricardo Martins. Eu só quero a paz no início da Portugália, de noite de terça-feira.

O Clube Macumba, neste dub orgânico, King Poejo, aparece no segundo disco da banda, antes e também a vaguearem pelas frequências graves, a dupla CFT, com Norberto e João Lobo. Início com Ridgeline, uma das vozes mais profundas que surgiram nos últimos tempos, cabo-verdiana, a residir em França. Este ano editou Poi Beat, o seu primeiro álbum. Agora algo que não ouvíamos há muito, Lucky Star, os Cold Fingers.

É esperado para breve segundo volume dos Bandua. Barquinho é um tema que a banda deu a conhecer. Antes, domínio total do drum and bass, primeiro com os Coldfinger, eles que foram pioneiros na integração do drum and bass nos domínios da canção pop. Lucky Star é exemplo disso, foi incluída no primeiro álbum Left Hand. Depois, Floco, a versão contemporânea trazida pelos Gastwin.

mais pacífico, o ambiente que Calcutá oferece em Soon After Dawn, um dos discos do ano. Calcutá foi nossa convidada na última semana. A conversa está disponível em RTP Play.

Moriano com a balada de M.A. Santos, uma das raras vezes em que escutamos este compositor a cantar em português. Moriano é uma das identidades artísticas de Alexandre Rendeiro, que conhecemos como Alec Rain. Hoje apareceu ao lado de Calcutá e também Bruno Berle. Já que falamos em Alec Rain, aproveito a oportunidade para voltar a Golden Montana, o seu disco de 2024.

clássico de B Fachada, este O Desamor, a fechar sequência com a presença de Glass Glass, Alec Ryan e também a versão de Hurdy Gurdy Man, um tema de Donovan, numa versão de Paul Hawke e Pedro Renato. Depois das 11, Nuno Calado com a sessão de hoje do Indigente, a Portugália fecha com os Santa Maria Gasolina em Teu Ventre, a banda dos anos 80, criada pelo guitarrista Jorge Ferraz Martins e que em setembro volta aos palcos para uma raríssima apresentação ao vivo. Será no dia 10, no Coliseu Club, em Lisboa. Boa noite, até amanhã.

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3: Bem-vindos e bem-vindas ao admirável mundo de Gisela João. Um mundo de quem vive do fado, mas adora música eletrónica. Um mundo de quem encontra felicidade na agitação de concertos e compromissos e na calma da costura e do bordado. Um mundo alimentado a sucessos e a receios, com o centro num coração inquieto e com raiz na superação de quem veio de uma família simples. Um mundo em que as mulheres são protagonistas, onde a tradição e a modernidade convivem alegremente, onde a tradição e a modernidade convivem alegremente, onde a melancolia e a gargalhada se fundem. Um mundo real, avassalador, que já foi aberto a tantos em concertos em Portugal e no mundo e que nos é entregue agora em mãos pela própria. Gisela João,
4: olá.
3: Bem-vinda.
4: Olá. Fico sempre sem jeito com estas introduções.
3: Olha, queremos muito ouvir-te hoje, agora na próxima hora. E eu, quando estava aqui a pensar sobre ti, sobre a figura que tu és e a pessoa que tu és, estava a pensar se serias uma soma de contradições ou uma soma de várias coisas que podem coexistir. O que é que tu achas?
4: Eu acho que... Olha, começa já mal, porque eu acho muita coisa e não sei nada. Mas... acho que vou escolher a... acho que foi a segunda que tu disseste.
3: Soma de várias coisas que podem coexistir.
4: Como
3: dizia aqui, a tristeza e a melancolia, o fado e a música eletrónica.
4: Aliás, é uma das coisas que me dá gozo na vida é desmontar os castelos de ideias, que as coisas têm que ser assim e pronto. Ou é preto ou é branco. E às vezes não são. Se mostrarmos preto com branco, vai dar um cinzento muito giro. E se pusermos um bocadinho mais de branco, se calhar vai dar um cinzento ainda mais castiço. E eu acho que nós temos isso tudo. Temos isso tudo. Eu não sou só uma rapariga sorridente. Eu também sou uma rapariga muito deprimida e profunda. Quando a vida assim me manda, eu também sou uma pessoa plena. É raro, é raro, mas também sou uma pessoa plena. Eu acho que nós, todos nós, temos isso tudo. E é importante abraçar todos esses pedacinhos que somos. Eu tenho uma técnica, por exemplo, que é quando... E aqui há uns tempos uma amiga dizia-me: ai, olha, vou aplicar a técnica Gisela. Sabes aqueles dias em que tu acordas meia xoxa, se for preciso viras a tua caneca do café e tens de trocar de roupa antes de sair de casa e já te faz sair atrasada de casa e depois chegas ao trabalho e há uma notícia que não é boa e depois passado um bocado falas com alguém e aquilo não corre muito bem e depois falas com outra pessoa e também não corre muito bem e tu pensas assim, caramba, hoje está um dia... Nesses dias eu acho que é melhor desistir, não forçar. E pensar
3: aceitar
4: assim,
3: só.
4: Aceitar. Olha... porque já tentaste, não é? Já passaste alguns momentos do teu dia a tentar. Penso sempre, olha, isto não está, deixa passar, deixa chegar até a hora de dormir, amanhã é outro dia. E eu tenho uma amiga que essa aplica sempre a ordem do sono. Qualquer coisa que diz, ah, então, olha, aconteceu-me isto e tem não sei o que fazer, ela diz, dorme, dorme, vai dormir. E até ela manda sempre uma mensagem de dorme, vai dormir. Ou então os dias em que estás triste. Há dias em que estás triste, porque sim. E nesses dias... Não, quer dizer, não é bem porque sim, porque nós, no fundo, se formos lá, se pararmos para pensar, nós sabemos porque é que fica, que estamos mais tristes. Mas eu acho que nesses dias não vale a pena forçar também. E eu tenho uma técnica que é a minha técnica de... Ok, eu vou dar 2 dias para o fosso. Vou dar 2 dias para estar no fosso.
3: O que é que fazes no fosso?
4: Abraçar essa tristeza. Se é para chorar, é para chorar. Se é para estar triste, é para estar triste. Se é para estar a fazer as coisas em silêncio e não estar com pessoas. É abraçar o fosso. E dar um prazo para abraçar isso. Para depois, ao terceiro dia, já é para andar. Já é para andar. E resulta, pelo menos comigo e com algumas pessoas a quem eu já contei esta técnica, as pessoas dizem que resulta. É dar um prazo, porque há que abraçar também esses momentos que nós temos.
3: Quando tu dizias,

0: Há pouco, que todas as pessoas têm contradições, têm várias coisas numa pessoa só. Achas que há de facto uma parte das pessoas que, apesar de ter essas multiplicidades dentro de si, não gosta delas ou não quer que elas se revelem e por isso as trava?
1: Ah, eu acho que posso dizer que tenho quase a certeza disso. Eu acho que é normal isso acontecer também, não é? Porque parece que nós estamos sempre todos em competição uns com os outros e as pessoas não querem parecer mais fracas. E há muitas coisas que nos vão ensinando ao longo da vida que se fizeres aquilo ou aquilo outro és mais fraca. Eu também gosto de virar esse prego e de mostrar que não sou mais fraca porque choro muito.
0: Ou não és confusa, não é? Não és louca como tu própria cantas.
1: Não.
0: Só porque num momento estás a gargalhar, que aliás é o teu som preferido, é a gargalhada.
1: É.
0: E num outro momento a seguir podes estar fechada em casa no sofá a comer chocolates até ao dia seguinte.
1: Sim, e tá tudo bem. E está tudo bem com isso. E quanto eu... Olha, no outro dia, eu nos meus concertos, como canto muito as mulheres, também falo muito sobre as mulheres. Nada que eu acho que seja mais certo do que o que outras pessoas digam. É aquilo que eu, que me faz sentido para mim. E no outro dia, e nos concertos também é quando eu... Não sei, a atmosfera, a luz, os sons, faz com que eu me sinta mais transparente, mais nua, para poder falar à vontade. E eu gosto muito de falar sobre os poemas, esmiuçar o que é que os poemas nos fazem sentir. E no outro dia, eu tinha falado sobre as mulheres já para aí duas vezes, e de repente eu ia cantar uma música que se chama Os Bravos. E percebi que havia um senhor que estava assim muito atento. E eu olhei para ele e ele estava assim com a mão dada, deduzo que era a esposa, a namorada, não sei. E eu disse que esta música também, se eu estou sempre a falar sobre as mulheres, porque acontece que eu nasci mulher e sinto na pele.
0: E vens de mulheres?
1: Desde pequenina e venho de muitas mulheres. Não quer dizer que eu também não veja aquilo que acontece com os homens. Eu tenho muitos irmãos, muitos primos, e também é muito pesado esta coisa que se faz aos homens de o menino não chora, tem que ser forte. Desde muito pequeninos, eles também têm muita pressão para serem quase o melhor cavalo da corrida. Têm que ser sempre o melhor cavalo da corrida. Aquela questão de terem que prover tudo e tomar conta de tudo a toda a hora. Também é pesado. Acho eu que também deve ser pesado. Principalmente porque eu sinto que o maior peso que eles levam disso tudo é o de não partilharem como nós partilhamos umas com as outras. O que vai lá dentro.
0: A parte emocional, não é?
1: Sim, e eu acho que é isso que os pode ir apodrecendo. Porque nós partilhamos muito umas com as outras. Mesmo as mais tímidas, as mais recatadas, nós há sempre uma amiga com quem partilhamos um bocadinho, nem que seja a coisa mais fútil do dia. Olha, saltou-me uma capa do meu sapato. E agora o que é que eu vou fazer? Mas essas pequenas frustraçõezinhas, somadas ao fim do dia, enchem o nosso saco, quase como se fosse um saco plástico. A gente faz, não é? sobra, e a dada altura o saco está muito cheio, e depois esse saco está tão cheio de tanta coisinha pequenina que às vezes, ao respondermos a alguém, esse saco está tão cheio que respondemos mal, ou respondemos sem foco ou sem discernimento. Agora imagina em pessoas que não partilham com ninguém. Deve ser muito solitário. Eu tenho muito medo da solidão.
0: Solidão a que nível? A nível de profissional, a nível pessoal, de solidão de sonhos, solidão de um plano que tu fizeste?
1: Eu, eu acho que a solidão para mim é tão grande que ela tem isso tudo lá dentro. Tudo isso que tu acabaste de dizer está na solidão. Acho que a solidão... eu entendo quando perguntas, por exemplo, solidão profissional, solidão amorosa, solidão... Só que eu acho que a solidão consegue ser maior do que isso. Que agora aqui a dizer isto também me faz pensar... as coisas tornam-se grandes porque nós as pensamos grandes, não é? Mas eu acho que a solidão é uma coisa muito perigosa. Acho que abrir-se a porta à solidão é muito perigoso. Porque eu acho que ela engole tudo aquilo que faz parte da nossa existência. E acho que deve ser muito difícil sair de lá.
0: Tu espreitas só, não abres a porta.
1: Eu às vezes ponho lá os pés, abro a porta e entro.
0: Mas depois assustas-te e tiras.
1: Assusto-me e depois é muito difícil o trabalho de conseguir voltar atrás e fechar a porta. Porque ela também é muito confortável. Porque estás só contigo. Eu não tenho problemas nenhum em estar só comigo. Mas por outro lado... também reconheço que eu tenho uma voz que me... Eu boicoto-me muito. E eu tenho medo de muita coisa, eu tenho muito medo. Eu não cresci a achar que era possível. Eu não cresci num lugar onde me faziam acreditar que eu conseguia, que era possível. Eu acho que quem não tem medo de nada... viveu um privilégio muito grande, que foi dar-lhe capacidade de acreditar. Por outro lado, acho que, quem não tem medo de nada também mente um pouquinho. E acho que também vive num mundo que não é real.
0: Quem te acompanha, Gisela, sabe que tu já fazes...
1: Eu navego
0: isso.
1: Muito na maionese.
0: Não, não, não. Não era isso que eu ia dizer. Ia dizer que já te ouviu algumas vezes falar sobre algumas inseguranças e alguns medos. Tu foste considerada por vários críticos nacionais com o teu primeiro disco, 2013, que tinhas um dos maiores álbuns, ou se não o melhor álbum de música portuguesa do século XXI, de um artista português. Fazes concertos em Portugal e no mundo inteiro. Enfim, não há ninguém na área do fado que não reconheça o teu trabalho. Aliás, uma das primeiras pessoas a reparar em ti foi o Camané. Até onde é que tem que chegar o reconhecimento para com ele chegar também a autoestima e a capacidade de se autoelogiar?
1: Essa é uma pergunta muito grande, muito complexa. Olha, aconteceu-me há relativamente pouco tempo, há uns anos, que percebi que é quase como uma droga. Anda, corre. Eu sentia-me como um cavalo de corrida. Vai, faz. E eu própria sempre a querer mais. E de repente percebi que... eu acho que muita gente percebe isto. Eu é que percebi isto um bocadinho mais tarde, às tantas. A noção de sucesso é diferente de cabeça para cabeça, de pessoa para pessoa. E o sucesso que eu corria atrás não era propriamente o sucesso que eu idealizava para mim. E no dia em que eu percebi isso, eu fiquei em paz com muita coisa. Com muita coisa que me tirava o sono, que me inquietava, como é que eu vou fazer isto, como é que... Não que eu esteja muito diferente hoje em dia, mas os objetivos são outros, se calhar.
0: Mas eram-te impostos.
1: São mais à minha medida. Nem é que me eram impostos, mas é o barulho dos dias, daquela pessoa que te diz: ah, já viste, não sei quem conseguiu fazer aquilo, então e tu? E tu vais, andas nisso sem pensar. Até que de repente... Isto foi muito importante para perceber o que é que me dava gozo a mim mesmo. Agora, em relação a essa questão de o que é preciso para se ganhar confiança e autoestima, isso está muito relacionado com outras coisas que são muito mais profundas. Eu faço muita terapia, que me ajuda muito a conhecer-me. Não consigo entender como é que as pessoas vivem sem fazer terapia. E essa questão da autoconfiança vem muito lá do nosso início, de pequeninos.
0: Eu pergunto isto porque às vezes as pessoas pensam, quando eu conseguir isto, aí é que me vou sentir reconhecida. Ou quando eu conseguir aquilo.
1: Treta.
0: Mas tu própria também passaste algures na vida por este tipo de ideias, não é? Ou que também te eram passadas, se calhar. Quando fizeres um coliseu, estou a inventar, não é?
1: Sim.
0: Quando fizeres um coliseu, aí sim vais sentir-te verdadeiramente aclamada e reconhecida.
1: Essas coisas acontecem. Eu, por exemplo, confesso que há uma coisa que eu acho que ainda acontece muito e que para mim acho que é assim, olha, vou dizer, eu acho que é de uma pobreza de espírito muito grande, que é quando se faz alguma coisa com um estrangeiro. Caraças, nós somos mesmo muito validados no nosso país. Eu acho isso muito pobrezinho, porque nós somos muito bons. Há gente muito talentosa no nosso país. E porquê é que temos que ser sempre validados com o de fora? Faz-me lembrar aquela coisa muito antiga do é estrangeiro, é caro, é bom. Epá, é muito pequenino. É muito pequenino. Faz-me lembrar aquela altura da escola primária em que se havia alguém que tinha um nome estrangeiro na turma, era especial.
0: Mas aí também é um bocadinho como aquilo que estás a referir, que é o estrangeiro, neste caso é o reconhecimento dos outros, parece que é suficiente, mas depois o interior diz que não é. Nessa terapia, o que é que tu tens aprendido sobre esse início de vida e que estás agora a querer desmontar?
1: Eu tenho aprendido mais sobre como me observar e como... Porque há coisas que nós vivemos que elas não se vão apagar. Elas deixam muitas marcas e aquilo que eu tenho aprendido é, ou tentado aprender, é melhor assim, é perceber quando é que aquele bruxão que eu tenho, que me aparece a dizer que eu não sou capaz, que eu não consigo, que eu faço tudo mal, tentar pôr o volume mais baixo.
0: Ele aparece quando? Antes de entrares em palco?
1: Não, por acaso aí não. Olha, aparece quando... Olha, quando sai uma entrevista minha.
0: Ai, hoje não vai acontecer. Com esta entrevista não vai acontecer.
1: Mas é verdade. Depois quando sair, eu sei o que é que eu vou sentir.
0: Vai sentir o quê?
1: Vou pensar, ai que vergonha, só devo ter dito as neiras, não vou partilhar. Ai, o que é que eu disse ali? Ai, o que é que eu fiz? Também me acontece muito em desvalorizar totalmente o meu percurso. Achar que aquilo que eu faço, que não é nada mais, aquela mentalidade muito antiga de não fiz mais do que a minha obrigação. E também, eu acho que nós... Aqui há uns tempos eu estava a conversar com uma coisa com uma amiga minha que não é portuguesa e de repente eu disse, ah, mas acho que eu sou tonta em pensar isto. Ela disse, não, acho que és portuguesa. Eu disse, como assim acho que eu sou portuguesa? E ela, sim, vocês crescem num ambiente muito pesado, a igreja, o coitadinho, o senhor, a senhora doutora, o senhor doutor. E eu fiquei a pensar naquilo e é verdade. É verdade. Eu sinto que, para além de eu achar que aquilo que eu fiz não foi mais do que a minha obrigação, eu também acho, tendencialmente, que não é assim tão interessante. Eu tive sorte das pessoas até engraçarem comigo. Mas depois há outros dias, e lá está, a terapia faz-me pensar, não, para e olha para o que fizeste. Está bem feito. É bonito, é bom, estás contente. Mais ou menos. Mas segue.
0: Então qual é que é o combustível que te faz continuar? Consegues desbloquear mais rapidamente?
1: Querer fazer mais. Uhum. Querer fazer mais. É, sabes aquela... Este último disco, Inquieta, chama-se Inquieta por causa da música do Zé Mário Branco, da Inquietação. Uhum. Eu sou muito inquieta. E eu gosto de ser inquieta. E eu acho que nós precisamos de ser inquietos para nos sentirmos vivos. Acho que a inquietação que nos leva a conhecer muita coisa. Mas é muito curioso. No fim do poema, ele diz... há sempre qualquer coisa que eu tenho que fazer, qualquer coisa que eu preciso resolver, qualquer coisa que eu preciso, qualquer coisa... Né? E depois ele diz... porque essa coisa é que é linda. E isso também me faz pensar que estar sempre à procura de coisas novas, e de mais, também nos faz não perceber o bom que nós já fizemos, porque estamos sempre a pensar que aquilo que nós ainda não fizemos, isso é que é lindo. E isso também pode ser um bocado
0: perigoso. O que o outro fez é que é lindo.
1: Ah, maravilhoso sempre. Incrível, impecável. No outro dia li uma coisa, mesmo linda, ainda por cima tinha tido uma crise existencial, tinha estado a conversar com um amigo meu sobre isso, de pensar, ah, já viste, não faço nada de jeito, como é que eu faço isto, não sei o quê. E do nada aparece-me uma frase que dizia, no mesmo momento em que tu te estás a questionar sobre tudo e a pensar, não faço nada de jeito, não faço nada bem, pensa que nesse exato segundo há outra pessoa que está a pensar,
0: quem me dera ser como ela.
1: Como é que ela consegue fazer tudo aquilo que ela faz? Como é que ela consegue fazer aquilo tudo? Como é que aquilo é tudo tão incrível? E eu li aquilo e pensei, ah, caramba, mas
0: está resolvido.
1: Isto foi mesmo que eu precisava de ouvir agora. Vamos!
0: Olha, Gisela, eu estive num concerto teu em Manhoço, que é ali no norte do país, em que tu falaste muito com as pessoas, e uma das coisas que tu disseste nesse concerto, que eu acho que posso dizer aqui, é que tu tens uma herança feminina muito grande na família e que, por exemplo, a tua avó só se pôde começar a rir depois de o marido morrer.
1: Uma delas, sim.
0: Uma delas. Queria que me contasses um bocadinho desse início feminino no qual tu cresceste, que não foi só tua mãe, a tua avó, as tuas tias, e que tu fazes hoje de ser tão aguerrida em relação a este tema. Isto é verdade, não é? Que tu contaste aqui, naturalmente.
1: É, claro que é verdade. Não, olha, eu não seria nada boa pessoa, e isso também foi uma das coisas logo lá no iniciozinho da minha carreira que eu percebi. Eu admiro artistas que criam uma persona. Acho interessante, acho fixe. Mas foi muito fácil para mim perceber que eu não ia conseguir segurar isso. Porque eu não me ia lembrar das coisas que eu dizia.
0: Para seres coerente na história, não é?
1: Tem que ser sempre, sim. Então, eu cresci numa casa com muita gente. Somos 7, eu sou a mais velha. De 4 raparigas, 3 rapazes. Com muitas tias, muito presente. A minha avó paterna, muito, muito, muito presente. Eu era quase uma pulga agarrada à minha avó. E depois havia as minhas vizinhas também, as minhas professoras. Eu tenho uma paixão eterna pelos professores. São pais e mães emprestados que nós temos na vida. E na minha cidade há...
0: Que é Barcelos?
1: Que é Barcelos. Ah, desculpa estas pausas, mas é que eu acordei muito cedo.
0: Não.
1: E também cresci muito inspirada pelas mulheres da feira. Eu cheguei a andar na feira, ali só devia ter 13, 14 anos. Tinha uma coleguinha da escola que a tia dela era feirante, e então eu cheguei a ir fazer feiras com eles. Para
0: a vender
1: uns
0: com eles também? Ah, okay.
1: Sim, para fazer uns trocos. E a força daquelas mulheres é uma coisa... E a maior parte delas está sempre a sorrir. E com vidas, a vida de um feirante é uma vida, são vidas tramadas. Uhum. Acordam às 2, às 3 da manhã para encher os caminhões, as carrinhas, e depois chegarem aos sítios. E olha, nesta altura do ano, por exemplo, está frio e está a chover, e montam as bancas e estão ali o dia inteiro com um sorriso na cara para tentar vender, ganhar uns trocos. A minha avó paterna, a minha avó materna, sempre tive uma relação mais distante. Mas houve uma altura em que eu fui viver com ela, depois do meu avô falecer. E eu lembro-me dela me dizer que ela não podia rir alto, porque rir não era de uma mulher séria. E também eu canto pelo país inteiro

0: me diz que nunca dançou no bailarico da aldeia porque tinha vergonha do que os vizinhos iam dizer ou o que é que a família ia dizer. Iam dizer que ela era maluca. E sim, e eu sei que era isso que aconteceria. E eu sei que é verdade. E tu sabes disso também. Aquela mulher que era mais... A mulher é muito espampanante. Porquê? Porque arranjava o cabelo, gostava de se arranjar bonita e sair assim à rua na aldeia, na cidade pequena. Todos nós sabemos como é que essas coisas são vistas. Só porque gostava de se arranjar. Essas coisas... Oh meu Deus, eu podia... Eu acho que estava uma conversa aqui muito longa entre nós. Porque são muitas histórias. Hoje em dia... Há muitas miúdas que não têm consciência disso. Porque, ora, a minha geração já tem filhos. E a minha geração já não sofreu dessa forma tão pesada, sofreu de outras. Portanto, essa consciência dessas memórias já não existe tanto na minha geração. Portanto, são mães que não passaram por essas coisas e, portanto, esses filhos não vão ter essas memórias. Há uns mais velhos, duas ou três gerações que nós ainda conhecemos e conversamos com, as mais pequeninas não. E é importante que nós contemos essas coisas. É muito importante dizer a uma miúda de 12 anos que antes do 25 de Abril, quando uma menina casava, ela era como se fosse um carro ou um casaco ou um prédio que o marido comprou.
1: Propriedade.
0: Era propriedade. E quando se diz isso a uma menina de 12 ou 13 anos, hoje em dia ela provavelmente não vai acreditar. Está bem, está bem. Mas é muito importante nós falarmos destas coisas.
1: Hoje, apesar de já não haver nada disso, felizmente, continua a haver muita pressão sobre as mulheres. E eu fiz aquele exercício de ir ao Google pesquisar o teu nome e ver o que é que aparecia. E se tu pesquisasse o teu nome aparece Gisela João namorado, Gisela João tem filhos, Gisela João idade, Gisela João país, Gisela João altura. Estas pesquisas no top, que são namorado, tem filhos, idade, refletem aquilo que te é perguntado de forma direta ou indireta no dia-a-dia também?
0: Não. Mas... Não, mas eu sinto sempre que queriam perguntar. É isso. Mas também as pessoas acho que percebem que não são essas coisas que me interessam. Mas lá está, irrita-me muito a... Já viste, a primeira pergunta é o namorado. Quem é o namorado? Eu preciso ser validada pelo meu namorado.
1: Se tens ou não, né? Começa logo por aí.
0: Sim, sim, se tenho ou não. E se eu tivesse uma namorada? Ah, por isso, nisso ninguém pergunta, não é? Ah, interessante. Eu acho que as pessoas... Epá, nós somos todos curiosos, não é? Eu também, se vejo um ator super giro numa série, deixa-me ver aqui. Será que é casado? Também vou ver. Não é à toa que a imprensa cor-de-rosa faz correr milhões e milhões no mundo inteiro. E não é à toa também que... Há muitos artistas que eu vejo que dão um salto muito grande quando abrem a porta da sua intimidade. São escolhas, mas resulta. Eu achava que ia ter o meu primeiro filho aos 26, o segundo aos 28 e o terceiro aos 30. Dois em dois anos. E não aconteceu. Fui tendo gatos.
1: Fui tendo gatos. E discos.
0: Fui tendo gatos e discos.
1: Já vais em quatro, não é?
0: É. Gostava muito de ser mãe. Não sei se vai acontecer. Confesso que nos últimos dois anos senti-me muito pressionada por isso. Tomei até bastantes decisões com isso em foco. Mas acho que foi uma asneira. A vida é o que ela tem que ser. E forçar, eu não sei de nada. Pelo menos comigo, não há nada que eu tenha forçado que tenha sido fixe, que tenha corrido bem. Não há.
1: Sobre aquilo que as pessoas perguntam e a curiosidade, lembro-me na altura em que tu lançaste a canção Louca, fizeste um videoclipe que estás tu e outra mulher, e que na altura houve alguns comentários sobre a tua orientação sexual, etc.
0: Eu vou para a cama com quem eu quero.
1: Na altura isso fez-te alguma confusão ou achaste graça até?
0: não me faz,

0: Acho graça, mas acho um bocado básico, porque quando eu faço essas coisas, eu acho, eu gosto da profundeza das coisas, eu sou um bocado chata. Gosto que as pessoas olhem e achem natural serem duas mulheres em vez de ser um casal heterossexual. É isso. É simples. É muito complexo? É. Mas também pode ser muito simples.
1: E a tua arte, não é? Que tu fazes como tu queres.
0: Mas eu acho
1: fazer.
0: Que é isso que me interessa, é mostrar que podia ser um casal heterossexual, mas podem ser duas mulheres. Pode ser um casal homossexual e está tudo bem. Uhum. Não é esse o tema.
1: Eu falava no início sobre esta mistura entre a tradição e a modernidade, porque tu trazes sempre contigo a tradição, a ligação à cultura popular portuguesa. Agora aqui tens uma camisa de...
0: É uma camisa dos homens, é o traje, faz parte do traje, dos ranches. Até tem esta aqui, esta parte, vês, que é para dançarem. Uhum. E não ficar esticado. Eu acho lindas.
1: Tu também bordas bastante, gostas muito de costurar e de bordar. É o teu momento de foco também?
0: É, eu sou bem chata. Eu gosto de estar em casa com uma mantinha nas pernas.
1: E com
0: eu
1: os
0: gosto
1: teus
0: de
1: gatinhos.
0: Com os meus gatinhos, costurar. Gosto de conversar. Eu tenho uma vida em paz se estiver assim a fazer as minhas coisas.
1: Sentes que ainda há um olhar de soslaio que impera sobre a cultura popular portuguesa? Quase como se houvesse uma hierarquia entre os vários tipos de cultura.
0: Baui, como disse a minha amiga imigra. Muito. Se bem que nos últimos anos eu tenho visto uma apropriação da cultura minhota.
1: Onde?
0: Aqui, por Lisboa. Não critico, confesso, até porque acho fixe darem espaço e aos trajes minhotos. Não gosto, não me agrada muito, confesso, a parte em que às vezes parece que quando se vai falar dos minhotos tem que se falar assim, porque são os parolitos, ou então tem que se vestir de uma forma assim, meia tona. Isso não me agrada muito, porém os minhotos sabem muito bem quem eles são. Sim, está tudo bem.
1: Mas que preconceito é este que tu vias quando chegaste aqui, por exemplo, ou que ainda vês? Que
0: te... O sotaque é logo assim a primeira patada. Olha, a facilidade com que, às vezes, por causa do sotaque também e de um português mais livre na forma como se fala lá em cima, muito rapidamente leva à gargalhada das pessoas do Sul. E isso às vezes torna-se um bocado irritante. Porque às vezes nós estamos a falar a sério. As pessoas estão a falar a sério. Não é para ter piada. Mas parece que tudo é sempre uma piada. E não é, não é. As pessoas do Norte são pessoas muito sérias.
1: O que é que tu gostas mais na cultura popular portuguesa, na qual nasceste e cresceste? A tua?
0: Olha, eu vou outra vez para aqui, mas eu gosto muito da união e da força com que as mulheres fazem as coisas. À volta de uma mesa, preparar as carnes ou preparar os doces que vão ser feitos, à volta de uma mesa a planear a festa da aldeia, à volta de uma mesa a bordar as camisas para a festa que vai acontecer no verão, à volta de uma mesa a tricotar as meias para o traje ser usado na festa que vai acontecer no verão. Toda essa a produção executiva, digamos assim, que nada contra os homens, há sempre muitos homens envolvidos, claro que há, mas a força do pelo na benta da mulher do Norte é... Olha, às vezes estou em casa e lembro-me de situações e vêm umas lágrimas aos olhos. Porque é mesmo bonito, é uma força... Tu pensas assim, esta mulher teve a trabalhar o dia inteiro, ainda gera família E ainda veio para aqui à noite organizar isto. Há meses que anda na organização disto. E aqui está ela. Dorme pouco, mas olha para ela. Está feliz. Eu acho isso muito inspirador. Eu digo muitas vezes este inspirador isto, inspirador aquilo. Mas é verdade, há muita coisa que me inspira.
1: Mas naquela altura era só o normal, não é? Agora é que tu vês o trabalho todo que estava ali acumulado.
0: Ah, sim. Quando eu era miúda eu achava que era só o normal. Aos dias de hoje eu vejo que é por amor e por paixão.
1: Tu vens de uma zona em que não era normal viver a vida e fazer-se a vida com a música.
0: Não, embora na minha cidade, Barcelos é um hub criativo, natural, de música. Tenho muita pena que, por causa de políticas, não haja muitos espaços para as bandas continuarem a juntar e a criar, mas elas arranjam forma. Olha, o Milhões de Festas foi um festival muito conhecido, mas desde pequena que existe festival de jazz, há sempre muita música, muitas bandas, mas sempre uma coisa como paixões.
1: Uhum. Como hobbies, como...
0: Como hobbies, sim. Epá, eu cresci a sonhar que ia ser designer de moda, chamando um termo fixe, mas na verdade a pensar que ia trabalhar numa fábrica.
1: Textil, não é?
0: Os horizontes, sim, os horizontes que te dão são poucos. São poucos. Eu sabia que não podia sonhar em ir para a faculdade, mesmo que eu tivesse uma bolsa. A ajuda que eu ia precisar financeira de casa não era possível. E isso acontece com muita gente, isso acontece com muitos adolescentes, com muitas crianças até hoje, porque elas sentem a vida à volta delas.
1: Então, tu nem sequer chegas a sonhar uma coisa que à partida sentes que não é para ti.
0: Sim, exato. Exatamente.
1: Isso é-te passado através de um comentário, de uma conversa, do...
0: Não, chega até mim porque eu olho à minha volta e percebo que não há dinheiro para isto, não há dinheiro para aquilo, quanto mais vai haver para eu ir estudar para outra cidade. Isso não
1: às
0: vai
1: vezes,
0: existir.
1: Quando se tem muitos irmãos, os pais optam, ou, enfim, muito antigamente diziam que não iam dar ao primeiro se não sabiam se podiam dar aos seguintes.
0: Os meus pais davam aos que podiam, davam a todos igual o que podiam. Isso, sim, isso nunca aconteceu de haver uma preferência, não.
1: Mas nessa altura então, portanto, os teus sonhos eram muito, enfim, cortados à partida.
0: Eu sempre fui muito sonhadora. No entanto, eu arranjava sempre forma de pensar, de me organizar de forma que eu só podia contar comigo. E tenho muito isso ainda aos dias de hoje. Era... Eu sozinha, o que é que eu conseguia fazer sozinha? E assim foi mais fácil ir vivendo a vida sem criar expectativas dos outros ou de ajudas. O ovo no cu da galinha para mim nunca existiu.
1: Tu lembras-te também em que tu percebeste, ok, isto vai ser a minha vida confortável, feliz, eu vou ser feliz a cantar e... pagar as minhas contas com isto?
0: Acho que nem percebo muito bem, sinceramente, porque eu venho para Lisboa, eu pertencia ao proletariado durante muitos anos, eu trabalhei quase 13, 14 anos em venda ao público, lojas de roupa, eu fiz unhas, eu lavei cabelos, eu tomei conta de crianças, eu vendi bonecas de trapos, eu vendi comidas feitas em bolos. Fiz muita coisa. E depois, quando eu vim para Lisboa, eu fui cantar para a Casa de Fado. Vivia miserável, de forma miserável. Ganhava muito pouco, não cantava todas as noites. O dinheiro não chegava para nada. Foi aí que eu até vendi bonecas de trapos e alguns bordados. E quando gravei meu primeiro disco e comecei a fazer concertos, comecei a ter uns ordenados. Comecei a ter, não era 30 euros aqui, 40 euros aqui, gastava metade em táxis para depois ir para casa para cantar. E de repente eu assumi só que era a minha vida. Eu gosto muito de trabalhar, eu trabalho desde muito nova, desde os meus 15, e eu não sei não trabalhar. Então, para mim era trabalhar, tenho que trabalhar mais.
1: E sempre desfrutando ou sempre naquela escassez?
0: Não sei desfrutar. Olha, ainda há pouco tempo eu vou fazer uma viagem, vou a Londres uns dias, meio trabalho, meio passeio. É trabalho, mas vou aproveitar para dar uma vista de olhos. E estava a minha amiga, e estava a pensar a cancelar, e a minha amiga disse-me: não, Gi, vai aproveitar, Londres é tão castiço, vai ver um museu, vai ver um jardim. E de repente eu disse-lhe: sabes, eu não sei passear. Eu vou aos sítios, eu viajo muito, mas eu viajo muito em trabalho. E eu percebo, é muito claro para mim, que eu não sei passear.
1: Mas porque te sentes mal em desfrutar só?
0: Tenho muitas coisas para fazer, para trabalhar. O que é que eu estou ali a fazer? É estúpido, é muito estúpido. Mas eu percebi que eu faço isso. A mim própria é péssimo. Péssimo. E vou, não cancelei a viagem, não. Vou, sim senhora, para Londres. E vou passear. Não vou em modo viaja de manhã e volta no outro dia, no dia seguinte de manhã. Não vou. E vou passear. O que eu sei desfrutar é de estar em casa, de volta das minhas linhas e dos meus trapos. Isso eu sei desfrutar. Ai, sei muito bem.
1: E mesmo assim consegues não estar em casa com esse caos mental do trabalho? Aí consegues?
0: Mais ou menos.
1: Tem dias.
0: Estou a mentir. Está sempre muito barulho na minha cabeça. Eu sou muito obcecada com o silêncio. Eu adoro silêncio. E uma vez uma psiquiatra com quem eu falei disse-me: pois, porque está muito barulho aí dentro, não é? E eu pensei: pois é, como é que ela sabe? Como é que sabe? E ela: está muito barulho aí dentro, não está? Eu: está sempre muito barulho aqui dentro. Por isso que eu sou tão obcecada com o silêncio.
1: Portanto, o barulho é nos concertos, nas reuniões, e depois a seguir precisas de...
0: Preciso de silêncio. Preciso de silêncio, preciso muito de silêncio. E quando eu estou a ouvir música em casa, ou no meu tempo livre, digamos assim, quer dizer que eu estou um bocado relaxada.
1: E o que é que fazes com esses pensamentos todos? Escreves...
0: Faço coisas com as mãos. Faço muitas coisas com as mãos. Bordo, faço crochê, danço, gosto muito de dançar.
1: Em casa?
0: Em casa. Gosto muito de fazer exercício físico. Mas eu gosto especialmente de fazer coisas com as mãos e de fazer coisas bonitas. Gosto de... Porque também me faz sentir que sou capaz. Na maior parte das coisas que eu faço no meu trabalho são coisas que não dependem nunca só de mim, dependem de uma equipa, e nunca são coisas que eu vou conseguir fazer numa hora, ou duas, ou três. São coisas que se fazem à la longue. E quando eu faço os meus trabalhos manuais, eu provo a mim mesma que sou capaz de fazer alguma coisa. Porque ao fim do dia, se for preciso, eu consigo ter uma peça que eu fiz.
1: E está ali a prova. Uhum.
0: Sim, porque eu sinto que nós estamos sempre a ouvir constantemente que deixamos coisas a meio. E depois, como não depende só de nós, mas eu queria, mas faltou aquela parte. Que não conseguimos, parece que nunca somos suficientes. E eu estou sempre a dizer isso a mim própria. Então quando eu faço estas coisas, eu sinto que sou capaz. E sinto-me empoderada.
1: Tu ainda antes ires para Lisboa, ainda foste para o Porto para estudar design de moda, que depois não fizeste porque o fado sobrevoou e meteu-se em cima de ti. O que é que tu já referiste a parte do foco e de tu mostrares que és capaz, mas depois, o que é que tu vês de prazer na moda? O que é que tu vês de prazer nesses objetos?
0: Ai, eu adoro brincar com roupas. Adoro. Para vir para aqui, por exemplo, eu gosto de me arranjar. Gosto de... E é claro que a ideia de estar bem arranjada ou não muda de cabeça para cabeça. Mas eu preciso de me sentir bem arranjada. E acho que também tenho a certeza que é uma coisa muito do norte também. Que ainda há uns dias estava a fazer os trabalhos lá em cima e estava com algumas pessoas da minha equipa, que não são do Norte, eu disse, ah, tem que me arranjar.
1: Santinho.
0: Desculpa. Perdão.
1: Não sei se é santinho que se diz, tu és religiosa.
0: Acredito em alguma coisa.
1: Pronto, podemos dizer santinho.
0: Sim, eu digo santinho sempre.
1: Pronto.
0: E eu estava a dizer, ai, mas eu tenho que me arranjar. Eles, ah, não tens nada, é só para ir à rua. E depois estávamos na rua e eu disse-lhes assim, vocês já repararam como as pessoas estão todas arranjadas? Todas as pessoas se arranjam no Norte, até para ir pôr o saco do lixo. E eu acho isso bonito, porque acho que é elegante também. E acho que é bonito porque o respeito de aparecer ao outro, estar perfumado, estar arranjado, eu gosto disso, eu gosto disso.
1: Ah, tu vês como servir o outro também?
0: Servir-me a mim em primeiro lugar, confesso. Sim. Porque eu sou vaidosa, gosto de me olhar ao espelho e sentir que estou, que me sinto representada. É isso, as roupas, os trapos servem para eu me traduzir também, o meu
1: para aprimorares algo em ti, para destacares algo que tu já gostas em ti.
0: Sim. Mais para me traduzir a minha personalidade, na verdade.
1: Tu nos concertos, por exemplo, usas muitos vestidos, saias.
0: Uhum. Ai, adoro, adoro.
1: Com rendas.
0: Gosto muito. Folhos, gosto de coisas grandes. Eu gosto de coisas oversize, sempre gostei. Mas lá está, eu gosto um bocadinho de tudo. Porque há um dia em que me apetece pôr uns saltos altos e há outro dia em que me apetece estar toda esfarrapada, descalça, ou sapatilhas, quanto mais sujas, melhores. Melhor. Não sou refém de nenhum estilo. E isso às vezes também pode ser um bocado confuso.
1: Depende dos dias, como dizias, aquilo que queres vestir ou dos momentos. Mas também foi alterando a tua relação com a moda ao longo do tempo? Ou seja, antes se calhar eras mais conservadora, por exemplo.
0: Nunca fui conservadora.
1: Inventar.
0: Nunca fui conservadora a vestir.
1: Tinhas mais pudor em mostrar coisas que querias usar?
0: Olha, uma vez fui expulsa de uma... Nunca tive pudor nenhum com roupa, nada. Porque para mim é mesmo um parque de diversões. Mesmo um parque de diversões. Eu fui expulsa de uma aula porque, na altura, eu cortei umas calças de ganga do meu pai e virei-as, pus o avesso para fora e cozi. E fui para as aulas assim e fui expulsa por causa dessas calças. E, curioso, passado uns anos, a própria da Levis fez umas calças assim.
1: És visionária, então.
0: E ninguém foi expulsa por usá-las.
1: Pelo contrário, se calhar foi a celebrar.
0: Sabes que eu era miúda e lembro-me de confrontar uma professora que eu tive de filosofia. E eu disse-lhe, nós crescemos e fomos habituados a ver as pessoas todas vestidas. Portanto, se aparece alguém nu, vamos ficar todos espantados. Mas se nós fôssemos habituados que toda a gente andasse nua, se aparecesse alguém vestido aí, é que íamos ficar espantados. E eu achava-me o máximo por fazer essa pergunta à minha professora.
1: E ela?
0: Por levar esse pensamento à minha professora. E ela dizia assim, é verdade, sim. Mas tinha, eu achava-me o máximo por ter pensado aquilo. Nada mais, não é? É lógico.
1: Sim, mas é um pensamento diferente, disruptivo. Tu és aquela amiga a quem pedem conselhos de imagem ou não?
0: Sim. E de cremes também. De cremes, muito, muito.
1: Gostas muito de cremes e de...
0: Gosto. Eu gosto de maquilhar. É uma coisa recente na minha vida, confesso, nos últimos anos. Maquilhava-me para os concertos, para cantar, mas...
1: Tu é que maquilhas a ti própria?
0: Sempre, sempre. Mas no meu dia-a-dia... Eu não gosto muito de estar dependente de make-up. E fui me apaixonando pela make-up, confesso. Mas eu sou muito obcecada por cuidar a pele. Cuidar a nossa pele. Que é precisamente por isso que é poder sair à rua de cara lavada e está tudo bem, sentir-se bem. E então eu tenho sempre muitas dicas de cremes. Queres ter algumas?
1: Claro, quero. Depois, porque... Mas olha, quando se fala de moda e de imagem, etc., há sempre aqui uma questão de feminismo, que é até que ponto é que nós gostamos porque gostamos ou gostamos porque nos é dito que enquanto mulheres temos que nos arranjar e temos que estar bonitas. O que é que tu achas?
0: Pois, olha, eu acho isso uma grande treta, e porque isso até se desenrola também noutra coisa, que é as coisas que estão na moda e que ficam bem e não porque se gosta mesmo. Epá, eu acho que as tendências, isto é tudo uma forma de gerar dinheiro, não é? De se criarem tendências, de se criarem coleções, é tudo uma forma de se criar dinheiro. Mas não há nada que nos dê, que me dê mais gozo a mim, pelo menos, do que brincar com aquilo. Não interessa se está na moda ou não. É as coisas que eu gosto, que eu visto, olho-me ao espelho e penso, ah, olha castiço, isto vai contra aquela tal ideia, ou isto vai a favor daquela ideia. E tudo isso é comunicação também. Uhum. Eu acho mesmo que a forma como eu me visto é comunicação também.
1: O que também está agora muito na moda, também relacionado com a opção da imagem, são as operações plásticas. Uhum. O botox, o...
0: Ah, eu gostava de fazer uma ou duas, mas não posso.
1: Porquê que não podes?
0: Porque são muito caras. Mas eu gostava de fazer uma ou duas. Gostava.
1: Portanto, a tua opinião é a pessoa faz o que quiser com o seu corpo, não é?
0: Claro que sim. É lógico que sim.
1: Mas há uma pressão também sobre as mulheres, sobretudo artistas, que aparecem mediaticamente, de teres que ter um certo corpo, uma certa cara.
0: Sim, sim. Eu confesso que quando cheguei aos 40, comecei a pensar muito e... Não vou mentir, ainda penso, aos dias de hoje, volta e meia, ainda penso, se calhar já estou passada. Se calhar já estou passada. Porque uma pessoa ouve tantas coisas sobre, ai, mulher nos 40, a partir daí é sempre a cair. Essa pressão nós também temos connosco, não é? Se calhar por causa da que vem de fora e da que levamos durante tantos anos a ouvir. Mas é difícil.
1: Deve ser na base da liberdade.
0: É difícil, mas... Porque é assim, porque nós vemos tanta coisa mal feita. Mas por outro lado, eu acho que as pessoas... Se te vai pôr um sorriso na cara, se te vai deixar mais confiante...
1: Porque não?
0: Vai em frente.
1: Tu tens muitas tatuagens também.
0: Tenho muitas. E se soubesse o que sei hoje, não tinha nenhuma. Ou tinha só duas ou três. Porque eu gosto muito das minhas tatuagens. Mas... Elas são grandes. E eu esqueço-me que as tenho, confesso. Eu nem me lembro que as
1: tenho.
0: Fazem
1: parte de ti já?
0: Às vezes até estou a sair do banho, estou-me a limpar e assim no espelho vejo, até me assusto. Penso, ai, o que é isto? Penso que é um bicho. Não, é a tatu que está ali há anos. Mas gosto, cada vez mais gosto do corpo como ele é. Eu sempre gostei de sinais desde pequenina. Eu tinha aqui um sinal, tenho muitos sinais, mas desde pequenina que eu ficava a olhar para os meus sinais e tipo, espetacular. Portanto, eu sinto que eu já tenho muitas tatuagens e não precisava destas.
1: Olha, a Gisela cantora também é a Gisela jurada em muitos concursos de televisão. O último até, penso que foi o último, foi o The Voice na RTP. Para uma pessoa sensível como tu, emocional como tu, quão fácil é dar opinião a outra pessoa e ver a emoção do outro, não é? Que pode ser a felicidade, mas também pode ser a desilusão.
0: É muito difícil. Precisamente porque pode estar a destruir um sonho de alguém. Porém, e também para me proteger a mim, comecei a pensar como eu sempre gostei que me dissessem a verdade. E então vou assim, vou na fé. Eu vou sentir coisas. Eu estou completamente aberta a que me façam sentir coisas com a arte que me vão mostrar, mas se eu não sentir, eu vou ser honesta. E as pessoas vão perceber que essa honestidade não é para magoar, para destruir um sonho, é para tentar ajudar. Porque a honestidade dos outros pode... fazer-nos chegar muito longe.
1: E as pessoas sabem receber feedback, sabem receber a opinião, quando não é ao encontro daquilo que esperavam?
0: Olha, queres saber? Eu acho que as pessoas sabem receber melhor um mau feedback do que os elogios. Isso é uma coisa que eu fui percebendo ao longo da vida. Mas mais agora nos últimos tempos, também com estas experiências, nós estamos mais treinados para receber coisas más do que as críticas, uhum, do que coisas boas. Os elogios deixam-nos sempre muito desconfortáveis, e que eu acho que isso devia ser ao contrário. Devíamos ficar felizes ao receber os elogios. Já viste? Estás tão bonita. E a primeira reação é, ah, obrigada.
1: E depois fica aquele silêncio desconfortável, não é? O que é que eu vou dizer assim?
0: Exatamente. Mas se for uma crítica, ouves tudo com toda a atenção do mundo, dás espaço a que a crítica seja desenvolvida.
1: Até empolas tu própria, não é?
0: Sim, e vais embora a pensar nisso. E o elogio, esquece em 2 segundos.
1: Obrigada.
0: Obrigada eu.
1: Disseste tudo certo, ok? Não te preocupes, não fiques a pensar se disseste alguma coisa errada, está tudo
0: eu
1: certo.
0: Eu agora digo sempre isso nas entrevistas e nas conversas, porque esta coisa de tirarem frases do Sim. contexto e depois há uns videozinhos que se põem na internet, então isso assusta-me, deixa-me em pânico, confesso.
1: Não te preocupes, estás segura aqui, na dona da casa.
0: Obrigada, dona de casa.
1: Nós voltamos na próxima semana. Até lá.
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0: E depois do Dona da Casa, com a Gisela João como convidada da Catarina Marques Rodrigues, a Garota Não, a caminho das 7 da manhã nesta quarta-feira. Muito bom dia, vêm as notícias.
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0: Alô, alô, muito bom dia, quarta-feira, bem-vindos, 7 horas, 1 minuto no continente e na Madeira, 6 e 1 nos Açores, RTP Antena 3, bom dia, está na altura de sabermos o que é que se passa no mundo, a edição das 7 é com o jornalista Gonçalo Costa Martins, bom dia Gonçalo.
8: Olá, bom dia, 2026 está a ser só até julho o ano com mais afogamentos registados nos últimos 10 anos, é o que aponta a Federação Portuguesa de Nadadores Salvadores. O Observatório do Afogamento desta entidade registou 92 mortes entre janeiro e julho de 2026, o número mais alto desde que o Observatório faz esta contagem desde 2017. É um aumento de 15% em relação ao mesmo período do ano passado. Nesta contagem parcial, a maior parte destas mortes aconteceu nos rios e no mar. As Nações Unidas pedem que os projetos de lei do PSD, Chega e CDS sobre a identidade de género sejam retirados. O pedido chegou à Assembleia da República numa carta assinada pelo Alto Comissário da ONU para os Direitos Humanos, a que o Jornal Público teve acesso. Volker Türk considera que as alterações propostas vão contra alguns dos tratados internacionais assinados por Portugal. PSD e Chega querem que volte a ser preciso um relatório médico para o reconhecimento legal da identidade de género. O Alto Comissário das Nações Unidas para os Direitos Humanos avisa que estas alterações vão agravar a situação das pessoas transgénero e intersexo em Portugal. A Ministra da Cultura, Juventude e Desporto assumiu-se feminista, considera que continuam a faltar feministas mais ativas enquanto existirem mulheres ganhar menos que os homens. Foi o que respondeu Margarida Balseiro Lopes ao ser questionada sobre o recente movimento Mulheres Conservadoras de Portugal.
9: É surpreendente como em 2026 estamos a ter estas discussões. E eu sou feminista e enquanto uma mulher tiver de pensar que roupa é que usa para sair de casa ou em que rua é que circula em função da iluminação ou a ganhar menos do que os homens no mercado de trabalho, continuam a faltar é feministas mais ativas.
8: Declarações aplaudidas de Margarida Balseiro Lopes na Universidade de Verão do PSD em Castelo de Vide nesta última noite, a referir então à Ministra da Cultura que considera serem precisas mais feministas. Terminamos com uma notícia dos Estados Unidos. O país chora a morte

0: 80 anos, morreu ontem Dolly Parton, era a voz de músicas como Jolene, nesta que ouvíamos, mas também I Will Always Love You, um sucesso mais tarde com Whitney Houston. A equipa de Dolly Parton disse que ela enfrentou uma breve batalha contra o cancro. Vários artistas norte-americanos já vieram homenagear a cantora. Também o presidente dos Estados Unidos, Donald Trump, pediu bandeiras a meia haste no país. Na última noite, houve também edifícios que se iluminaram de rosa em homenagem à cantora, como, por exemplo, o Empire State Building em Nova Iorque.
1: É, de resto, um assunto a que daremos destaque ao longo desta manhã. As notícias às 7 com o Gonçalo Costa Martins. Um abraço, Gonçalo. Até já. Informação sempre em noticias.rtp.pt. Manhã de quarta-feira. Bom dia.
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Jesse Ware nas manhãs da 13, é assim que damos o pontapé de saída. Muito bom dia, bem-vindos, 7 horas e 7 minutos, está no ar mais uma hora. Ora, deixem-me que vos diga que esta quarta-feira arranca da melhor maneira no que diz respeito ao trânsito, para já sem qualquer situação de registo, o que significa que este bloco é essencialmente curto. Já sabem que se tiverem informações para partilhar connosco, o número é o de sempre e é gratuito. 800-21-0101, o número é o do Serviço Nacional de Trânsito da RTP. 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Sejam então bem-vindos esta quarta-feira que marca o regresso da chuva, que se fará sentir mais cedo no norte do país, vai depois prolongar-se para o centro e para o sul. Já vos tenho dito aqui ao longo da semana, a previsão aponta para melhorias apenas na chegada do fim de semana. Portanto, contem com um guarda-chuva, com um impermeável por perto. As temperaturas também não estão particularmente elevadas nesta quarta-feira de agosto. Dia 26, obrigado por estarem desse lado. O meu nome é André Santos. Nas manhãs, até às 10, fiquem ligados numa manhã em que vamos dar, obviamente, destaque à vida e à carreira de Dolly Parton, que ontem nos deixou aos 80 anos de vida. 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

0: O homem dos White Stripes e de outros projetos, Jack White, nas manhãs da 3 com este Dollar Bill, lá atrás a nova dos Cassette Pirata e também o Erlander nesta manhã de quarta-feira, manhãs da 3 no ar até às 10 da manhã. Sejam bem-vindos, bom trabalho e continuação de boas férias também, se for o vosso caso, esta semana. Tal como na anterior, tenho estado por aqui, sozinho nas manhãs, mas saibam que também no regresso a casa, enfim, foi tudo férias, ficámos cá nós. Catarina Palma está também ao leme, de forma isolada, no Logo Se Vê, programa de regresso a casa aqui da 3, entre as 4 e as 7. E ontem, não sei se ouviram, mas ela aproveitou para começarmos a preparar setembro da melhor maneira, no que diz respeito, enfim, desde logo à organização. Começarmos a organizar-nos para setembro da melhor maneira. Que dicas é que ela deu? É o que vamos recuperar agora.
1: Depois de um verão bem passado, setembro, é que, ora bem, já falámos sobre óculos, já falámos sobre fotografias, revelar fotografias, fazer álbuns de fotografias, limpar o álbum digital das fotografias, acertar horas, parafusar óculos. E eu quero falar-vos sobre uma coisa muito importante, que é a quantidade de livros que vocês leram este ano. De certeza que tem uma cabeceira cheia de livros que estão ali para ler. Podem agarrar nesses livros que estão ali para ler e que nunca foram acabados e ter uma conversa sincera convosco e com os livros e dizerem, eu nunca te vou acabar de ler. E está ok. Nós temos que encontrar paz com as leituras que não são bem-sucedidas.
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0: Quem nunca, não é? Logo Se Vê. Catarina Palma, de regresso logo mais a partir das 4 da tarde aqui à 3, no Logo Se Vê, que vos guia sempre no regresso a casa de segunda a sexta-feira. Entretanto, daqui a pouco e ao longo desta manhã, aliás, vamos dar destaque a Dolly Parton. A notícia chegou ao final do dia de ontem, aos 80 anos. Morreu aquela que ficou conhecida como a rainha da música country. Vamos por aqui passar por algumas das suas mais recentes colaborações, numa vida de 8 décadas ligada à música. Vamos justamente passar por algumas das recentes colaborações, olhar também para as canções mais emblemáticas, traçar também o perfil de Dolly Parton. Aliás, depois das 9 da manhã virá cá a Marta Rocha juntar-se a mim, justamente para olharmos para aquilo que foi o percurso e a vida de Dolly Parton. Tudo para acompanhar nesta manhã de quarta-feira aqui nas Manhãs da 3.
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0: Moses Sumney e Hayley Williams com este I Like It, I Like It nas manhãs da 3. Bom dia, são 7:23.
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O tempo a agravar-se nesta quarta-feira, alerta amarelo para o norte e para o centro, devido justamente ao mau tempo, com chuva, com vento, chuva que será mais intensa no norte e no centro. No sul há a possibilidade de se conseguir avistar o sol. Açores e Madeira com a chuva, pior o cenário na Ilha da Madeira. Máximas 17 graus hoje para a Guarda, é o ponto mais frio no país, Viseu a chegar aos 19, Porto e Vila Real com 20 graus, Viana do Castelo, Braga e Bragança 21, Coimbra e Aveiro 22, Sines, Leiria, Lisboa, Castelo Branco, máximas de 23, 24 para Porto.

0: Sagres, Faro, Ponta Delgada, Sagres e Santarém. São esperados 25 graus em Évora e em Beja, 26 em Setúbal. Mais quente hoje no mapa temos a cidade do Funchal, que deve atingir os 27 graus de temperatura.
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0: Ora, já vos disse aqui que hoje a emissão passará muito pela vida, pela carreira de alguém que ontem nos deixou aos 80 anos, uma das maiores lendas da história da música mundial. Nasceu no interior do Tennessee e acabou por cunhar o seu nome na música, nomeadamente ligado ao género country. Tornou-se para todos a rainha da música country. É obviamente conhecida por canções e clássicos como Jolene ou I Will Always Love You, que viria depois a ser popularizado por Whitney Houston. Mas ao longo da sua carreira foram muitas, muitas as canções que gravou, outras tantas em álbum, muitas participações, 49 álbuns de estúdio. Ela escreveu mais de 3 mil canções. E esta canção que estamos a ouvir em fundo é apenas uma das daquelas que conseguimos encontrar naquele que foi o seu último disco, um álbum que surgiu em novembro de 2023. É o 49º álbum de estúdio de Dolly Parton, um disco que acaba por nascer depois da sua relutante entrada no Rock and Roll Hall of Fame. Ela durante muitos anos disse que achava não merecer entrar nesse passeio da fama. Acabou por acontecer em 2022. Este álbum está recheado de versões como esta, no caso aqui com a sua afilhada. Sim, é que, na verdade, Miley Cyrus era afilhada de Dolly Parton. Aliás, elas travaram outra relação familiar na série Hannah Montana, onde Dolly Parton chegou a ser tia da então Hannah Montana. Este disco Rockstar está recheado então de versões, são 21 em 30 canções, há apenas 9 originais. É um álbum que passa por este Wrecking Ball, há Purple Rain, há Every Breath You Take, apenas algumas das muitas canções que por lá encontramos. Este álbum que é de Dolly Parton, mas ela juntou-se também, atenção, a outros artistas ao longo da sua carreira, sendo que algumas das participações mais recentes é, por exemplo, esta aqui, ao lado de Sabrina Carpenter.

Dolly Parton, que para além do seu característico humor, o seu estilo particularmente extravagante, o que a tornou também inconfundível, tem, além do mundo da música, uma vertente particularmente generosa. Teve muitos projetos filantrópicos. Ela doou mais de 200 milhões de livros de atenção para crianças no mundo inteiro. Portanto, ela foi muito mais do que a rainha do country, e é por aí que vamos ao longo desta manhã. Uma das colaborações mais recentes também de Dolly Parton integrou o álbum de Beyoncé, que gravou, se bem se recordam, um dos seus temas, talvez a canção mais icónica de Dolly Parton, Jolene. Ora, a verdade é que, para além dessa participação, não de forma oficial nesse caso, porque Beyoncé nesse caso está sozinha, mas Dolly Parton juntou-se a Queen Bee numa outra canção que integra esse mesmo álbum. No caso, a canção chama-se Tyrant, é Beyoncé e Dolly Parton, e é justamente com ela que seguimos agora nas Manhãs da 3. 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

Uma das canções que integrou Cowboy Carter de Beyoncé e onde a Dolly Parton se alistou também nos créditos desse disco, particularmente nesta canção, sendo que há também uma versão para a canção mais icónica de Dolly Parton, Jolene, canção a que daremos destaque na próxima hora, já que foi uma das canções e continua a ser uma das canções mais cantadas um pouco por todo o mundo. Vamos conhecer a história dessa canção, que é particular, e olhar também para algumas das versões que fizeram parte e ainda hoje são escutadas um pouco por todo o mundo. Dolly Parton morreu ontem aos 80 anos. Continuaremos a dar destaque ao longo desta manhã, sendo que passámos aqui também por algumas das colaborações recentes e entramos também naquele que foi o seu último disco editado em 2023, Rockstar. 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

0: Chanel 13 nas manhãs com este pop-up. Atrás, o Richie Campbell, 15 para as 8.
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0: Muito bom dia, boa viagem. À altura de olharmos para o trânsito nesta manhã, já com problemas na Grande Lisboa, na Cril, sentido Algés, que vem a um acidente no interior do túnel do Grilo e há demora em Olival Basto. Portanto, fica a nota, acidente no túnel do Grilo, no sentido Algés, Sacavém. Segunda circular, sentido Benfica, aeroporto, filas da Escola Alemã até às Calvanas e no IC19 para Lisboa, há paragens na zona de Queluz e também na reta dos comandos da Amadora. Para mais informações, já sabem, o número é gratuito, é 820. 210101, número do Serviço Nacional de Trânsito da RTP.
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0: Ora, já aqui vos tenho dito que durante este mês de agosto o nosso Fernando Alvim está a banhos. É bem provável que o encontrem numa das praias deste país. Talvez não esta semana, em particular. Mas esqueçamos essa parte. Agora, o que é que há para substituir a prova oral no regresso a casa? Bom, ao longo desta semana estamos a recuperar alguns dos melhores episódios da temporada do Dona da Casa com a Catarina Marques Rodrigues, o programa que habitualmente ouvem aos sábados às 11, aqui na 3. Ora, ontem recuperámos aqui a conversa com a Gisela João. Hoje, depois das 7, é a vez de Helena Sacadura Cabral.
4: Você, se for original demais, começa a criar invejas. E às vezes as invejas são mesmo mais do que invejas. Portugal é um país muito dedicado, mas tem uma característica fundamental que nos deve ter feito ir por esses mares fora, por esses ares fora, que é a inveja, pura e simplesmente.
5: Pode ser pior em que sentido? A inveja pode se materializar em ações concretas, é isso?
4: O pior é que o português precisa da inveja para se mexer. Se uma pessoa tem uma inveja de alguma coisa ou de alguém, o que quer é chegar lá e, se for possível, ultrapassar. Portanto, a inveja é um motor de movimento, é um motor de
5: ação.
4: De reação.
5: Mas a Helena lamenta é quando essa inveja se fica só quando é de um para um.
4: É quando a equipa que está atrás de, vou ver se lixamos aquele ou se lixamos aquele. Não é bonito uma senhora dizer lixamos, mas eu digo e, portanto, não faz mal. Até passa a ser fino. Quando a inveja começa a ter uma carga negativa, no fundo é isso.
0: Adoro, eu digo e até passa a ser fino. Bom, Helena Sacadura Cabral, a convidada de hoje da Catarina Marques Rodrigues, o Dona da Casa, é para ouvir logo mais depois das 7 aqui na 3 e a qualquer altura em antena3.rtp.pt. Já agora fica a nota, a prova oral regressa em setembro para uma novíssima temporada. Yeah.

Olá, bom dia, bem-vindos. MXGPU com Find You atrás, James Blake e Dave. Doesn't Just Happen. 6 minutos para as 8 da matina. Daqui a pouco atualizamos toda a informação que está a marcar esta manhã de quarta-feira com o Gonçalo Costa Martins. Na próxima hora vamos recuperar um dos melhores episódios da última temporada do Portugalex. Vamos também olhar para, talvez, a canção de Dolly Parton, Jolene, a história, as várias versões que, entretanto, ela também teve. Vamos passar por tudo isso na próxima hora aqui nas Manhãs da 3. Para já, Thundercat, também a Yolanda, até às 8. Bom dia, boa semana.

0: Buenos dias, 8 da manhã no continente e na Madeira, são 7 nos Açores, quarta-feira, 26 de agosto, as notícias com o jornalista Gonçalo Costa Martins. Bom dia, Gonçalo, começamos por onde?
1: Começamos pela greve que o INEM quer fazer em setembro. O Ministério da Saúde e o INEM reúnem-se ao início da tarde com o Sindicato dos Técnicos de Emergência Pré-Hospitalar por causa da greve que os trabalhadores, assim, pretendem fazer. Tentam resolver as questões que separam os dois lados nesta greve de 2 dias marcada para setembro, para os dias 14 e 28 de setembro. O sindicato está contra a reorganização da emergência pré-hospitalar que o INEM quer fazer e o presidente do sindicato, Rui Lázaro, diz que o cancelamento desta greve não depende de questões salariais.
2: Talvez seja a primeira greve em que o governo pode negociar o seu cancelamento sem que isso aumente a despesa nem em salários, nem em condições de trabalho. Uma vez que nossas reivindicações passam por manter a resposta atual do INEM, mantendo as 56 ambulâncias de emergência médica em cuidados diretos aos cidadãos e não a fazer transferências hospitalares. E por outro, se comprometer também a recuar na transformação das ambulâncias de suporte imediato de vida em viaturas ligeiras, retirando assim a capacidade de transporte, e se ao mesmo tempo se comprometer a reforçar o dispositivo de emergência médica, consagrando 2 ambulâncias de emergência médica por cada concelho até o final de 2027, pois são exatamente as condições que nós pedimos para que esta greve seja cancelada.
1: Os motivos apresentados por Rui Lázaro, presidente do Sindicato dos Técnicos de Emergência Pré-Hospitalar, este lado e também o Ministério da Saúde e o INEM tentam então chegar a um acordo, tentam resolver as questões que separam estes lados em relação à greve de 2 dias que está marcada para setembro. As Nações Unidas pedem que os projetos de lei do PSD, Chega e CDS sobre a identidade de género sejam retirados. O pedido chegou à Assembleia da República numa carta assinada pelo Alto Comissário da ONU para os Direitos Humanos, a que o Jornal Público teve acesso. Volker Türk considera que as alterações propostas vão contra alguns dos tratados internacionais assinados por Portugal. PSD e Chega querem que volte a ser preciso um relatório médico para o reconhecimento legal da identidade de género. O Alto Comissário das Nações Unidas para os Direitos Humanos avisa que estas alterações vão agravar a situação das pessoas transgénero e intersexo em Portugal. 2025 já tinha sido mau, 2026 está a ser pior. Só este ano em Portugal já morreram 92 pessoas vítimas de afogamento. Só nos rios e nas barragens morreram 41 pessoas e no mar 27. Os números são da Federação Portuguesa de Nadadores Salvadores. O presidente Alexandre Tadeia diz que em alguns casos falta legislação, mas o que não há é sobretudo conhecimento.
3: Nós julgamos muito que pela análise dos dados, que tem muito a ver com a educação ou a falta de conhecimento de segurança aquática que os portugueses têm, porque com bastante facilidade se estão a colocar em situações de perigo. Portanto, valores muito elevados, muito mais até no interior do país, do litoral, e principalmente, e que é que está a grande questão, em locais não vigiados. E daí nós julgarmos tem muito a ver com esta vertente educativa ou com esta falta de conhecimento para aquilo que são as regras de segurança mais básicas da segurança aquática.
1: As preocupações de Alexandre Tadeia: entre janeiro e julho morreram afogadas 92 pessoas, é o número mais alto desde que a Federação Portuguesa de Nadadores Salvadores faz esta contagem desde 2017. E na capital do Paquistão, um incêndio num hospital matou pelo menos 15 bebés. O fogo começou por causa de uma avaria nos sistemas de ar-condicionado, é o que conta a televisão local GOTV. Atingiu o terceiro andar do Instituto Paquistanês das Ciências Médicas. É lá que fica, neste terceiro andar, a secção materno-infantil, onde estavam 16 recém-nascidos. Apenas um foi resgatado. O primeiro-ministro paquistanês já pediu uma investigação imediata.
0: Muito bem, Gonçalo Costa Martins com as notícias que estão a marcar esta manhã, mais às 9. Até já, Gonçalo. Já. 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Olá, muito bom dia, bom trabalho.
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0: Ainda que sejam umas férias que, enfim, me obrigam a levantar particularmente cedo. Se foi o vosso caso, então, toca acordar. Bem-vindos, boa semana, bom verão, ainda que particularmente tímido por estes dias. Começamos a hora com os Interpol, See Out Loud. Bom dia.

0: É o som dos Interpol que inauguramos mais uma hora nas manhãs. Banda de Nova Iorque que vai marcar presença nos próximos dias em Portugal para atuar no Festival Calorama que arranca esta sexta-feira em Lisboa. 8 horas, 9 minutos. Muito bom dia. À altura de olharmos para o trânsito, há problemas na Grande Lisboa. Começamos por uma boa notícia. Na Cril, sentido Algésia Cavém, foi resolvido o acidente no interior do túnel do Grilo. Ainda assim, atenção à passagem. Nacional 3, acidente entre Vila Nova da Rainha e Azambuja. Há demora nos dois sentidos. Segunda circular, sentido Benfica Aeroporto, filas da Escola Alemã até às Calvanas. E na Ponte 25 de Abril, sentido Almada Lisboa, as filas na Baixa de Almada. Subimos, vamos até ao Grande Porto, onde na A28 para o Porto há filas entre o nó da A4 e a rotunda AEP, na A3 para o Porto, do nó da A4 até à saída para o Hospital de São João e na VCI, sentido a Rábida Freixo, filas nas Devesas até à Boa Vista. Para mais informações, já sabem, o número é gratuito, é o 800-210101, número do Serviço Nacional de Trânsito da RTP. Tenham uma ótima viagem, uma grande manhã com a 3. Portugal X a caminho, já a seguir, com um dos melhores episódios da temporada. Reforço que a partir de setembro volta o António Machado e o Manuel Marques com novas histórias, novas interpretações. O Portugal X sempre a esta hora, nas manhãs da 3. Hora em que vamos dar destaque a Dolly Parton, uma vez mais. Se na hora anterior olhámos aqui para algumas colaborações, nesta vamos destacar aquela que pode ser, enfim, a canção de Dolly Parton, Jolene. Como é que ela nasceu, a quantidade de versões que por aí existem. Vamos falar sobre tudo isso mais à frente aqui nas manhãs. Para já, segue o Portugalex, agora nesta manhã de quarta-feira. Bom dia!
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2: Alguma comunicação social continua a lançar o pânico em relação ao antivírus, mas o nosso life coach e decorador de interiores preferido, Gustavo Santos, diz que não há nada a temer.
3: Não és tu que tens de ter medo do antivírus, ok? Ele é que tem de ter medo de ti, ok? Reparem, o antivírus vem dos ratos. Por isso, a menos que tenham andado a esfregar-se no topo de sítio, não há problema.
4: E como comenta o facto de já estar a ser produzida uma vacina?
3: Foi só para isso que inventaram o antivírus, para nos impingirem mais uma vacina. Digam não às vacinas. E se ficarem doentes, seja constipação ou ébola, apanhem sol e bebam chá de tília, que isso passa. Reparem que ébola vem de E mais bola. É uma conspiração para estragar o Mundial de Futebol, ok? Não se deixem enganar.
2: A Ordem dos Médicos Veterinários recomendou aos seus membros a que se recusem a atender pessoas que se identifiquem como animais, designadas como terientropos.
5: O Portugalex falou com um veterinário que tinha um paciente humano a tentar copular com a sua perna.
6: Bom, como vê, este paciente identifica-se como cão e agora quer que o desparasite e o vacine contra a raiva. Isto depois de ter urinado num posto à entrada do consultório e de ter agarrado à minha perna. Está complicado isto. Larga a minha perna, Armindo. Larga. Chatice. Queres um biscoito? Então vá, larga a minha perna. Já disse. Vai.
5: Ficamos agora com o Tempos Antena, hoje da exclusiva responsabilidade da Sociedade Portuguesa de Chalupas Bola Planistas.
7: Portugueses, adeptos em geral, a FIFA continua a tentar convencer-nos de que a bola é redonda, quando todas as evidências nos dizem que a bola é plana. Se fosse redonda, rolava até a baliza quando o Cristiano Ronaldo chuta. Experimentem pôr um bicho de conta a andar sobre uma bola e vão ver que ele cai quando chegar a uma das extremidades.
8: É o Cidane!
9: Nós também não nos enganam!
7: Felizmente, desta vez, o Mundial é nos Estados Unidos, onde o Donald Trump se vai encarregar de mostrar ao mundo que a bola é plana.
10: Of course it is. Let's make the World Cup great again, ok? Love it. It's gonna be huge.
0: O Portugalex em modo best-of, António Machado, Manuel Marques. Já sabem, de regresso com novos episódios em setembro, são 8h14, muito bom dia. Daqui a pouco voltamos a entrar na notícia que marca a agenda cultural das últimas horas, a morte de Dolly Parton aos 80 anos, após, informou a família, uma batalha curta contra um cancro. É justamente da Rainha do Country que falamos ao longo desta manhã de quarta-feira, aqui nas Manhãs da 3. Para já o extinto, logo depois os

0: Os portugueses Beto Meito nas manhãs da 3. Bom dia, bom dia, bom dia. Lá atrás o extinto com dividir. São 8h20. A seguir olhamos para as reações do mundo à morte de Dolly Parton aos 80 anos.
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0: A notícia chegou durante o final do dia de ontem e dá conta justamente da morte de Dolly Parton aos 80 anos.
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0: As reações têm-se multiplicado ao longo das últimas horas, um pouco de todo o lado, sendo que em particular do mundo da música, do cinema, que em peso tem vindo prestar homenagem àquela que foi uma das maiores figuras da música country. Mick Jagger recorda uma maravilhosa compositora e cantora que uniu tantas e tantas pessoas. É um dos destaques das várias reações que têm sido obtidas nas últimas horas. Também os Marretas vieram falar, dizem que nunca haverá outra como Dolly Parton, lembrando a artista que encheu o mundo de luz. Jane Fonda diz-se devastada e junta-se aos milhões de pessoas que estão de luto, dizendo que Dolly estará sempre connosco porque foi presente, poderosa, generosa e divertida. Já a Reese Witherspoon recorda os conselhos que recebeu da cantora e diz que Dolly lhe deu coragem para colocar toda a minha alma naquele papel. Já a Jamie Lee Curtis resume, dizem que não devemos conhecer os nossos ídolos pessoalmente, enganaram-se a respeito dela. Paris Hilton veio também falar de um verdadeiro ícone, destacando o seu talento, coração e também bondade. Casey Musgraves diz que o mundo parece ter agora menos brilho sem Dolly Parton. Já a Khloe Kardashian veio também dar conta de que acreditava que a cantora seria imortal. Pedro Pascal foi também um dos vultos da cultura que veio falar. Diz que ela era única e que por causa dela temos de fazer mais. Billy Ray Cyrus recorda uma das últimas mensagens que recebeu de Dolly Parton, na qual lhe dizia que o amava com todo o seu coração, sentimento que diz que irá guardar e retribuir para sempre. A propósito, ainda não há reação oficial da afilhada Miley Cyrus. Também das mais altas instâncias, claro, o presidente norte-americano Donald Trump veio ontem a reagir nas redes sociais. Diz Trump, em discurso direto, o mundo ama-te, acrescenta a Donald Trump, que se perdeu uma das maiores cantoras de todos os tempos, e aproveitou também para dizer que as bandeiras norte-americanas vão estar amanhã às durante uma semana em sinal de respeito para com Dolly Parton, que morreu ontem aos 80 anos e cuja infância ficou desde há muito contada e também cantada nesta canção editada em 1971. Chama-se Coat of Many Colors. É uma canção que nasceu durante uma viagem de autocarro numa turnê no final dos anos 60. Uma canção profundamente emotiva sobre a sua infância pobre, mas repleta de amor.

É de resto o título de um dos seus livros infantis, é também o título de um filme para televisão baseado na sua própria vida. Morreu a rainha da música country, Dolly Parton.

0: dias do nada na antecâmara do lançamento do novo álbum do Benjamin. Música para ouvir na 13, 28 minutos das 9. Muito bom dia, boa manhã de quarta-feira com chuva, chuva, chuva. É este o cenário. Há mesmo alerta amarelo para o norte e centro devido ao mau tempo. Chuva que será particularmente intensa justamente no norte e no centro, com mais tréguas para o sul do continente. Vento também na previsão e descida da temperatura máxima. Quanto às ilhas, está previsto um dia cinzento e com aguaceiros, em particular na Ilha da Madeira. Máximas 17 graus hoje para a Guarda, é o ponto mais frio no país. Viseu 19, 20 graus para o Porto e para Vila Real. Viana do Castelo, Braga e Bragança devem chegar aos 21. Coimbra e Aveiro 22. Sines, Leiria, Lisboa e Castelo Branco com máxima de 23 graus. Depois, com 24, Porto Alegre, Faro, Ponta Delgada, Sagres e Santarém. Évora e Beja a chegarem aos 25. Já Setúbal deve atingir os 26 graus. No topo da lista temos a cidade do Funchal com 27. Também já aqui vos disse, há previsão de melhoria do estado do tempo para o fim de semana.
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0: E daqui a pouco mergulhamos no clássico Jolene de Dolly Parton. Já lá vamos.

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Clifford Modes nas manhãs da 3. Muito bom dia. Lá atrás ouvimos também a Raquel Martins com Choose Your Playa, 20 para as 9. Altura de olharmos para o trânsito nesta manhã. A coisa complicou-se também com a chuva, o aumento da intensidade da chuva nesta manhã de quarta-feira. Começamos pela Grande Lisboa, Nacional 3, acidente entre Vila Nova de Rainha e Azambu, já demora nos dois sentidos. Na segunda circular, filas da Escola Alemã até às Calvanas, no sentido Benfica-Aeroporto, e na Ponte 25 de Abril para a capital, as filas estão na Baixa de Almada. Atenção, acidente grave no Alentejo, Nacional 387, nos dois sentidos, acidente grave entre Pero Guarda e Faro do Alentejo, ao quilómetro 10, na ligação Ferreira do Alentejo-Cuba. O trânsito está demorado nos dois sentidos. No Grande Porto, na A28, sentido Viana-Porto, filas entre o nó da A4 e a rotunda AEP. Na A3, de Braga para o Porto, filas do nó da A4 até à saída para o Hospital de São João. Na VCI, sentido a Rábida Freixo, há filas nas Devesas até à Boa Vista. É o que há para contar esta hora. Para mais informações, já sabem, número gratuito 800-21-0101, número do Serviço Nacional de Trânsito da RTP. Já a seguir, mergulhamos na canção mais icónica da carreira de Dolly Parton. Afonso Cabral.

0: 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O anúncio chegou ontem, a nota da morte de Dolly Parton aos 80 anos, e com a notícia começou a ecoar esta canção em loop um pouco por todo o lado. É, acho que mais ou menos consensual dizer que esta é possivelmente a canção da carreira de Dolly Parton. E atenção que ela escreveu milhares de canções e popularizou outras tantas. Jolene, uma das mais regravadas também da história da música popular. Há dados que apontam para mais de 400 recriações desta canção registadas um pouco por todo o mundo e em vários géneros, como devem imaginar. Uma canção lançada em 74 como a canção título daquele que foi o 13º disco de Dolly Parton. Numa entrevista há alguns anos, ela contava que a canção, na verdade, e isto não deixa de ter a sua graça, é fruto de uma cena de ciúmes real que lhe aconteceu. Ao que parece, a culpa era de uma funcionária de um banco que, de acordo com Dolly Parton, andava a passar tempo a mais com o marido para o seu gosto. Ciúmes, portanto, uma cena de ciúmes que deu origem a uma das canções mais celebradas na música mundial. A questão, a funcionária em questão não se chamava Jolene. Mas então quem era ela? De onde é que veio este nome? Bom, Dolly Parton explicou justamente isso numa entrevista à Pitchfork.
1: Actually, the name Jolene, her name wasn't Jolene. I did get that name from a little girl that I was signing autographs for. I'd never heard that name before. I remember signing the name Jolene and I said, that's a beautiful name. I'm going to write a song about that. I said, if you ever hear a song about that, you'll know I wrote it about you. So I just kept thinking, Jolene, Jolene. And that's how that rhythm, you know, like Jolene, Jolene. I didn't want to forget it till I got back to the bus. So I was going, Jolene, Jolene, Jolene, Jolene, Jolene, Jolene, Jolene, Jolene. And all of a sudden it just became Jolene, Jolene, Jolene, Jolene. And I thought, well, there's a chorus right there. So I just kind of made it into a song, and then I made up those verses. I love little minor chords, and I just started picking and hitting that little lick, and it started sounding better and better.
0: Eis os bastidores deste Jolene, uma canção que na realidade
1: nasceu
0: de uma ligação a uma fã que apareceu junto de Dolly Parton. O nome soou-lhe de alguma maneira, que lhe ficou gravado na memória, e a canção acabou mesmo por surgir. Imaginem a reação dessa fã anos mais tarde a perceber que aquele pequeno diálogo com Dolly Parton veio mesmo a dar frutos. E que frutos! Uma canção que, como vos disse, é uma das mais celebradas na música country. Teve direito a inúmeras versões nesta canção, que parte dessa homenagem a uma fã ruiva que se aproximou então de Dolly Parton antes de um espetáculo. Algumas das versões mais conhecidas vão também agora desfilar por aqui. Uma delas surgiu justamente ainda nos anos 70. Olivia Newton-John assinou uma das versões mais conhecidas desta canção. Sendo que anos mais tarde também os White Stripes decidiram atirar-se a Jolene, mas fizeram isto.

0: Mais recentemente, a afilhada de Dolly Parton atirou-se também a esta canção, que ganhou bastante eco, em particular nas redes sociais. Miley Cyrus a atirar-se a este Jolene, numa canção que serviu também como é uma daquelas canções frequentemente utilizadas nos talent shows, algo que aconteceu também em Portugal e que ajudou a impulsionar a carreira daquela que é hoje um nome amplamente conhecido na música em Portugal. Falo da Bárbara Tinoco, que quando passou pelo The Voice fez também a sua versão desta canção.
1: Entrada da banda.
0: Obrigado, Vasco Palmeirinho. Adorei esta parte. Ok, qual é a questão? É que quando as canções têm muitas versões, há sempre um leque variado, amplo, de figuras um pouco por todo o lado que se atiram à canção, umas com mais queda para ela do que outras. É da Noruega que nos chega este Jolene. Do Brasil chegou-nos também esta versão. Que, confesso, tem a sua particularidade. Ora isso. Jolene, Jolene, Jolene, Jolene, te peço que não roubes o meu bem. Eu adoro, adoro, adoro, adoro estas recriações de canções que misturam línguas. É ótimo. Ele é teu, mas já foi meu também. Bom, mais recentemente, uma das versões mais famosas desta canção surgiu, já que falámos disso, no álbum de Beyoncé, Cowboy Carter. Jolene foi uma das canções escolhidas por Beyoncé para integrar esse álbum, uma versão que ela interpreta a solo e que é antecedida por um som de 22 segundos, onde conseguimos ouvir justamente a voz de Dolly Parton. Era uma espécie de introdução numa faixa que está pelo nome de Dolly P.
2: Hey, Miss Honeybee, it's Dolly P. You know that hussy with the good hair you sang about? Reminded me of someone I knew back when. Except she has flaming locks of auburn hair. Bless her heart. Just a hair of a different color, but it hurts just the same.
0: Ela que aqui diz qualquer coisa como "Ei, senhorita Honeybee", é a Dolly P. Sabe aquela vadia de cabelo lindo sobre quem você cantou? Me fez lembrar alguém de que eu conheci anteriormente, só que ela tem madeixas ruivas, assim, de um outro jeito, coitada. Só um fio de cabelo de cor diferente, mas na verdade dói do mesmo jeito. Foi basicamente isto que introduziu aqui a Dolly Parton na antecâmara da versão de Beyoncé para esta canção. Uma versão onde a própria Beyoncé introduziu o seu próprio cunho, fez aqui algumas alterações à letra. Portanto, nesta pequena viagem ao mundo à volta de Jolene, a canção mais emblemática, uma das mais regravadas e possivelmente a canção que ficará para sempre associada à rainha da música country, que ontem nos deixou aos 80 anos. Ora, pois claro que a tínhamos que ouvir na íntegra agora aqui nas Manhãs da 3. Vamos recuar então até aos anos 70 e à canção de Dolly Parton. É Jolene para ouvir agora nesta manhã em que damos destaque à vida e à carreira de música desta cantora norte-americana que nos deixou ontem aos 80 anos. Jolene.

Jolene, Dolly Parton nas manhãs da 3. Na próxima hora estará por aqui a Marta Rocha, virá fazer-nos uma viagem pela vida da artista que ontem nos deixou aos 80 anos. Agora DJ Shadow, faltam 8 minutos para as 9. Bom dia!

0: Madeira, 8:01 nos Açores, quarta-feira. O que é que está a marcar a atualidade? Gonçalo Costa Martins, bom dia.
1: Olá, bom dia. O pedido é só um, recuar na reforma em curso. É o que pretende o Sindicato dos Técnicos de Emergência Pré-Hospitalar. Reúne hoje com o Ministério da Saúde e o INEM, ao início da tarde. Tentam evitar as greves marcadas para 14 e 28 de setembro. O presidente do sindicato, Rui Lázaro, diz que o cancelamento destas paralisações não depende do salário.
2: Talvez seja a primeira greve em que o governo pode negociar o seu cancelamento sem que isso aumente a despesa nem em salários, nem em condições de trabalho. Uma vez que nossas reivindicações passam por manter a resposta atual do INEM, mantendo as 56 ambulâncias de emergência médica em cuidados diretos aos cidadãos e não a fazer transferências hospitalares. E por outro, se comprometer também a recuar na transformação das ambulâncias de suporte imediato de vida em viaturas ligeiras, retirando assim a capacidade de transporte, e ao mesmo tempo se comprometer a reforçar o dispositivo de emergência médica, consagrando duas ambulâncias de emergência médica por cada concelho até o final de 2027, pois são exatamente as condições que nós pedimos para que esta greve seja cancelada.
1: O INEM quer reorganizar o dispositivo de emergência médica pré-hospitalar, mas o sindicato e a Comissão de Trabalhadores acreditam que o novo modelo vai reduzir a capacidade de assistência. Na capital do Paquistão, um incêndio num hospital matou pelo menos 14 bebés. O fogo começou por causa de uma avaria nos sistemas de ar-condicionado, é o que conta a televisão local GeoTV. Atingiu o terceiro andar do Instituto Paquistanês das Ciências Médicas. É lá que fica a secção materno-infantil, onde estavam 16 recém-nascidos. Apenas um foi resgatado com vida. O primeiro-ministro paquistanês já pediu uma investigação imediata. A chuva e a trovoada ainda não foram embora. Hoje e amanhã há 14 distritos sob aviso amarelo em vários horários por causa da chuva. Vamos à lista. São os distritos de Bragança, Viseu, Porto, Vila Real, Viana do Castelo, também Leiria, Lisboa, Castelo Branco, Guarda, Aveiro, Coimbra, Santarém, Setúbal e Braga, que então vão estar com este aviso decretado pelo Instituto Português do Mar e da Atmosfera. Terminamos com o norte do país. Depois do fogo, não há bonança. Duas vilas de Carraseda de Anciães, no distrito de Bragança, estão revoltadas com a forma como a Proteção Civil fez o combate ao incêndio nas zonas afetadas. O fogo deste mês, que começou no concelho vizinho de Torre de Moncorvo, reuniram por isso já 400 assinaturas numa petição. Vamos conhecer os argumentos. Sara Aruz de Almeida.
3: O porta-voz, Pedro Correia, diz que o comando operacional não conhecia bem o território durante o combate ao incêndio.
4: O comando não escolheu os meios indicados, porque nós somos agricultores e viticultores. Utilizamos carrinhas para tirar as uvas das nossas vinhas. Ele manda camiões. É quem não conhece a região, quem não conhece o terreno.
3: Revoltados com esta situação, decidiram criar um abaixo-assinado para pressionar as autoridades. Querem uma explicação e medidas de apoio.
4: Exigimos que haja um corta-fogos, que sejam mantidos, uma reflorestação, que sejam utilizadas nos sítios onde arderam os pinheiros, que não volte a haver pinheiros, que se plantem sobreiros. Exigimos também que os caminhos, alguns que mais nesta região do Douro, que sejam melhorados.
3: Esta petição conta com cerca de 400 assinaturas e vai ser entregue ao Ministério da Administração Interna.
1: Muitas assinaturas, e a Rádio Pública tentou ouvir o comandante sub-regional do Douro para perceber como foi gerida afinal a situação, mas o comandante não quis falar. As duas vilas são Vilarinho da Castanheira e Pinhal do Douro. Acusam então a Proteção Civil de falta de coordenação e esperam apoios para recuperar dos prejuízos.
0: Assim vai o país nesta edição às 9 na 3 com o Gonçalo Costa Martins. Até já, Gonçalo.
5: Vai.
0: 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Muito bom dia, parecendo que não é verão, 9 horas 5 minutos. 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André Santos, nas manhãs.

Catherine Grace Garner é de do outro lado do Atlântico, dos Estados Unidos, do Missouri, que nos chega Slater, 29 anos, é dela este Dance, que abre mais uma hora aqui nas manhãs. Muito bom dia, bem-vindos. Está na altura de olharmos para o trânsito, que nesta manhã, claro, que com a chuva tinha tendência a piorar, mas não esperava tanto. Está para aqui um lençol, especialmente na Grande Lisboa. Começamos pela A5, sentido Cascais de Lisboa. Há um acidente na zona de Caparide, há demora no Estoril. Mais à frente, para centro, o Estádio Nacional e Linda Velha e de Monsanto para as Amoreiras. Na Cril, também um acidente, sentido Algeja Cavém, um acidente na zona da Póvoa de Santo Adrião. Circula-se pela Berma, há demora no Senhor Roubado. Nacional 3, acidente que se mantém entre Vila Nova da Rainha e Azambuja, demora nos dois sentidos. No IC19, atenção, sentido Sintra-Lisboa, há filas na zona do Cacém e paragens entre Tercena e a saída para a Segunda Circular. É uma grande extensão de trânsito. No sentido inverso, atenção, sentido Lisboa-Sintra, há um acidente junto ao Hospital Amadora Sintra, na via esquerda. A demora já está na da Maia. Muito complicado. Atenção também a demoras na Segunda Circular, sentido Benfica-Aeroporto, da Escola Alemã até às Calvanas, eixo Norte-Sul, do Lumiar até Sete Rios e na ponte para Lisboa, as filas na Baixa de Almada. No Alentejo, mantém-se o acidente grave na Nacional 387, a afetar os dois sentidos. O acidente é entre Pero Guarda e Faro do Alentejo, ao quilómetro 10, na ligação Ferreira do Alentejo-Cuba. O trânsito muito demorado nos dois sentidos. No Grande Porto, felizmente, não há registro de acidentes, mas há demoras. Na VCI, sentido Rábida Freixo, filas nas Devesas até à Boa Vista. A3 para o Porto, do Nó da A4 até à saída para o Hospital de São João. E na A28, também para o Porto, filas entre o Nó da A4 e a Rotunda AE. Para mais informações, já sabem, o número é gratuito, é o do Serviço Nacional de Trânsito da RTP, 821-0101. Tenham uma ótima viagem e uma boa semana. Ora, nesta manhã temos vindo a dar destaque à vida, às canções, às colaborações, às homenagens que têm sido rendidas e feitas a Dolly Parton, a rainha do country, como ficou conhecida. Morreu ontem, aos 80 anos, ícone da música norte-americana, símbolo para uma geração que, de resto, será também alvo do nosso destaque nesta hora. Mais à frente passa por aqui a Marta Rocha com o balanço e contas da vida de Dolly Parton. Um dos principais destaques desta hora aqui nas Manhãs da 3, que segue com os Gossip. Bom dia. 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

0: É o B Fachada nas manhãs a 3. Muito bom dia, esta chama-se Afro Chula, lá atrás da Last Dinner Party com Big Dog, também Gossip, Real Power. Muito bom dia, 9 horas 22 minutos. Sejam bem-vindos à 3.
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0: Altura de voltarmos ao tema do dia e que tem marcado as últimas horas no mundo da cultura pop. Falo-vos da morte aos 80 anos de Dolly Parton. Aliás, o Público hoje escreve Dolly Parton, um ícone country da cultura pop. Também o Diário de Notícias faz, de resto, capa com a morte de Dolly Parton, dizendo que morreu um ícone da música country. É sobre a vida e a carreira de Dolly Parton que temos falado. Daqui a pouco vamos ter uma espécie de resumo Europa-América com a ajuda da nossa Marta Rocha, que se vai juntar a mim para olhar justamente para o percurso desta norte-americana que ontem nos deixou aos 80 anos. Mas eu tenho que partilhar convosco uma história que, na verdade, eu desconhecia por completo. Nunca tinha associado, descobri, possivelmente alguns de vocês sabem, outros nem tanto, mas que, enfim, eu tenho que partilhar necessariamente convosco. Bom, todos nós estamos a par e nos lembramos da pequena e fofinha ovelha Dolly. Sim, é o primeiro mamífero clonado a partir de uma célula adulta nascida em 96, e que nos levou a olhar para o espaço também de uma outra forma. Ora, a ovelha foi criada na Escócia por alguns cientistas, e a verdade é que foi criada a partir do material genético que foi utilizado para fazer a clonagem. Veio de uma célula extraída das glândulas mamárias de uma ovelha de raça, ok? E já vão perceber onde é que isto vai dar. Bom, a verdade é que estes cientistas, eu juro que isto é verdade, que estes cientistas, quando na realidade pensaram num nome para atribuir à ovelha, sendo que inicialmente ela tinha apenas um código científico, era 6LL3, mas eles queriam dar um nome que fosse mais marcante, mais amigável também para o grande público. E um dos técnicos do laboratório sugeriu o nome Dolly em homenagem à cantora country norte-americana Dolly Parton. Aliás, foi o próprio cientista Ian Wilmut que confirmou mais tarde a origem do nome. E não sei se já perceberam o motivo. Bom, é que a Dolly, então, reforço, veio de uma célula que, atenção, surge de uma glândula mamária. E a verdade é que os cientistas não conseguiram pensar, e as palavras são dele, num par de glândulas mais memorável do que os de Dolly Parton. É verdade. A verdade também é que Dolly Parton reagiu, entretanto, já depois disso, reagiu justamente a esta, vá, homenagem. Muitas entrevistas, muitos jornalistas colocaram-lhe a questão se ela de alguma maneira se sentia incomodada com esta associação. Ora, ela mostrou-se lisonjeada com a homenagem, brincou com a situação e sobre o facto de as suas curvas a serem particularmente famosas, que até a ciência as acabou por utilizar como a referência. Ela disse que quando clonaram a ovelha Dolly usaram as glândulas mamárias. Ficou particularmente satisfeita por perceber que de alguma maneira a tentaram homenagear com algo que era reconhecido como sendo a parte da sua figura. Ela, que ainda assim, e a propósito disso, deixou sempre bem claro que até lamentou a morte da ovelha, mas que nunca teve a ambição de ser clonada, ok? Ela

0: Para rematar a história, apenas mais uma prova de que, além da qualidade musical, o humor sempre fez parte da vida e da maneira de estar de Dolly Parton.
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0: Look Out For Me, são os Turnstile a caminho de Portugal e atenção também com o disco de versões. O último álbum dos Turnstile vai ganhar na reta final desta semana versões de outros artistas. Esta chama-se Look Out For Me.

Chega esta sexta-feira o álbum de versões de Never Enough, o mais recente trabalho do Turnstile, um álbum que vai trazer versões do disco por Elton John, Hayley Williams, Fortet, Blood Orange, Panda Bear, apenas para citar alguns. No domingo, o Turnstile atua em Lisboa, no Calorama. E nós olhamos agora para o fim de semana, para vos dizer que é no fim de semana que vai chegar finalmente um tempo de verão, ok? Até lá, temos isto que é chuva, tempo cinzento, alerta amarelo hoje mesmo para o norte e para o centro, onde vai chover com mais intensidade.

Um pouco menos no sul do continente. Açores e Madeira não escapam também, em particular a Madeira, que deverá receber chuva também nesta quarta-feira. Máximas 17 graus para a Guarda, é o ponto mais frio no país. Depois Viseu a chegar aos 19. Bom dia Porto, 20 graus hoje por aí, tal como por Vila Real. Viana, Braga e Bragança a chegarem aos 21. Coimbra e Aveiro aos 22. Sines, Leiria, Lisboa e Castelo Branco 23. Porto Alegre, onde estive este verão. Um abraço para Porto Alegre, 24 graus hoje de máxima, tal como para Faro, Ponta Delgada, Sagres e Santarém, 25 em Évora e em Beja, 26 em Setúbal. São esperados 27 graus hoje para a cidade do Funchal, na Ilha da Madeira. Daqui a pouco, Marta Rocha para nos traçar o perfil de Dolly Parton, agora há picas.

0: I Feel Hope Coming. Aí estão os Alabama Shakes nas manhãs da 3. Lá atrás a Picas com Quem Eu Quero Agora. Ficámos a 20 minutos das 10 da manhã. Pontualíssima, Marta Rocha.
1: Sempre, sempre, aliás.
0: É algo,
1: não
0: que
1: é?
0: A caracteriza.
1: É algo que caracteriza, exatamente. É verdade. É muito impressionante.
0: Os ouvintes sabem que isto é verdade.
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0: Já vamos falar com a Marta a propósito de Dolly Parton. Primeiro, olhamos para o trânsito muito complicado nesta manhã de chuva de quarta-feira. Na Grande Lisboa mantêm-se os acidentes. Vamos à 5, sentido Cascais-Lisboa. O acidente é na zona de Caparida, a demora no Estoril. Mais à frente, para-se de Monsanto para as Amoreiras. Na Cril, sentido Algés-Chacavém. O acidente na zona da Póvoa de Santo Adrião. Circula-se pela Berma. Atenção, há demora no Senhor Roubado. Situação também complicada no IC19, sentido Sintra-Lisboa, com filas na reta dos comandos da Amadora. Ainda assim melhorou um pouco, mas no sentido inverso, há um acidente junto ao Hospital Amadora Sintra na via esquerda e a demora na da Maia. Atenção também à segunda circular sentido Benfica Aeroporto, com filas da Escola Alemã até às Calvanas. Na ponte para Lisboa, filas na Baixa de Almada. Mantém-se também o acidente grave no Alentejo, Nacional 387, a envolver os dois sentidos de trânsito. O acidente é grave entre Peruguarda e Faro do Alentejo, é ao quilómetro 10, na ligação Ferreira do Alentejo-Cuba. O trânsito está demorado nos dois sentidos. No Grande Porto, A28, sentido Viana-Porto, filas entre o nó da A4 e a rotunda AEP, e na VCI, sentido a Rábida Freixo, das Devesas até à Boa Vista. Para mais informações, número gratuito do Serviço Nacional de Trânsito da RTP, 821-0101.

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0: Ora, nem mais, fica prometido para esta sexta-feira. Entretanto, estava prometido e aqui está ela. É uma mulher que cumpre com aquilo que promete, no fundo. Deixou-nos ontem, aos 80 anos, Dolly Parton. Tem sido algo de que temos feito esta manhã, dando conta aqui das várias ligações da carreira de Dolly Parton, as reações que o mundo tem também tido a este desaparecimento. Esta canção é talvez a canção mais emblemática, mas não é a única.
2: Não, exatamente. E eu não vou falar muito dela, porque já falaste aqui e muito bem sobre este Jolene. Eu vou começar por falar até sobre a minha experiência com esta notícia.
0: Certo.
2: Foi de ver uma tristeza unânime pelas redes sociais, pessoas de várias idades gostam de vários tipos de música e de artistas muito variados. Toda a gente se uniu em homenagem a Dolly Parton, que nos deixou ontem aos 80 anos, o que faz sentido também que numa rádio como a nossa estejamos a fazer uma homenagem a uma artista que era do country, mas era
0: da
2: muito
0: cultura
2: mais,
0: pop.
2: Exatamente. Vou trazer aqui um bocadinho da carreira de Dolly Parton, uma mulher bastante singular na vida e na morte. Além de uma vida recheada, teve uma carreira longa de mais de 60 anos de carreira, que lhe passaram pela música e pelo cinema, mas não só. Falamos sobre uma mulher que associamos à música country, mas que se chegou a definir como a punk rocker original.
3: I was the original punk rocker. Back when I started bleaching my hair, I was about 15 years old, brought up in a very religious family. And when I went home with my hair all bleached and teased all up like everybody's doing now, my old aunt had died and left me a pair of pierced earrings. And so I took a ballpoint pen and I took a needle and I pierced my ears and I had feathers and all kinds of stuff hanging out. And I had my hair all up and my mama said, "Oh Lord, where did I fail? The Lord must be putting me through some kind of test. I guess I must look about like you there." She said, "It must have been Satan himself make you wear your hair like that." I said, "Now mama, let's give credit where credit's due. I thought this up myself."
2: Eu adoro esta frase. Dolly Parton, num concerto em 1983, a relacionar-se com um público que incluía alguns punks, a dizer que o pai dela, quando morreu, deixou-lhe uns brincos, então ela furou as orelhas para os poder usar e levantou o cabelo bem alto, o que se tornou uma das suas imagens de marca.
0: Sim.
2: E isso deixou a mãe dela a dizer que Deus devia estar a testá-la e que aquela atitude seria obra de Satanás. Dolly respondeu, segundo a própria aqui, como ouvimos, que tem-se de dar crédito, como deve ser, e que a ideia tinha sido toda dela, não de Satanás. Ora, este não entra certamente assim para um dos momentos maiores da carreira de Dolly, mas eu acho que representa bem a atitude que ela teve
0: e a personalidade,
2: sempre durante
0: sim.
2: a vida, exatamente, a mulher que foi. Dolly Parton destacou-se desde cedo e poderia ser difícil, visto que era a quarta de 12 irmãos numa família bastante pobre. Ela chegou a dizer que, por ser também bastante pobre, só tinha a ganhar, não tinha nada a perder.
0: Certo.
2: Gravou o primeiro single aos 13 anos e ao longo da carreira vendeu mais de 100 milhões de álbuns e escreveu mais de 3 mil canções. Venceu 11 Grammys, incluindo um de carreira. O primeiro hit foi este. Yeah.

0: nome desta música, Loura Burra, em português. Já se percebe aqui pela letra que tem um tom irónico. Claro. Isto foi em 1966. Dolly tinha-se mudado para Nashville, a capital do country, logo após acabar a escola secundária. A Taylor Swift faria o mesmo aos 14 anos, por exemplo. E há vários tipos, vários exemplos de artistas que o fizeram quando se queriam dedicar ao country e ir para a capital, para Nashville. Foi já em 1973 que escreveu Jolene e na mesma semana, nas mesmas sessões de gravação, escreveu também esta canção. Assim na mesma semana,
1: sim. Esta canção, que na verdade há muito, enfim, muita gente que pensa que é um original da Whitney Houston, li algures que o Elvis tentou gravar, ter os direitos para gravar esta canção, mas que ela não autorizou porque ele queria, no contrato estavam a ceder demasiados direitos, algo que lhe recheou depois a carteira uns anos mais tarde.
0: Exatamente, ela dizia que era a pensão dela, a Dolly Parton dizia que isto era um bocadinho a pensão dela,
1: certo.
0: A partida estava garantida. A Will Always Love You, o tema que Whitney Houston celebrizou então muitos anos mais tarde, em 1992, no filme O Guarda-Costas, que protagonizou com Kevin Costner, foi escrito por Dolly nessa mesma altura então que o seu maior êxito, sobre o qual já aqui falámos, André, o clássico Jolene. Há dias e semanas assim, enfim, mas não para toda a gente, certamente. Dolly disse, aliás, que sempre se viu acima de tudo como compositora, e foi numa carreira que, tendo essa base no country, passou muitas vezes pela pop. Dolly foi também atriz, protagonizou, por exemplo, a série 9 to 5, com Jane Fonda, Lily Tomlin e Debney Coleman, para a qual criou uma das suas canções também mais conhecidas, chamada precisamente 9 to 5. Working 9 to 5.
1: A canção leva-nos automaticamente para a pista de dança.
0: Completamente, sim. Para fazer aquelas dancinhas assim mais country que nós não sabemos fazer, mas vamos tentar.
1: Eu, no geral, todas, as country e as outras, mas pronto, seguimos.
0: Enfim, traduzindo, 9 às 5 era uma série de comédia sobre a vida num trabalho nos anos 80. Uhum. Dolly foi também uma das protagonistas do filme Flores de Aço, entre outros trabalhos. Nos últimos anos descobriu-se também que Dolly e a empresa que fundou com o manager Sandy Gallen na Sandalar Productions produziu a série Buffy, a caçadora de vampiros.
1: Okay,
0: ela
1: não
0: disse
1: ideia.
0: Que não estava muito envolvida porque ela estava em Nashville e as gravações não eram lá, mas que ia sempre
1: dando um olhinho. Eu vou vendo como é que ele está a
0: correr. E chegava a enviar presentes também para a Sarah Michelle Gellar, que foi protagonista, dizia que recebiam presentes também de
1: Dolly. Ótimo, adoro isso. Boa história.
0: É uma mulher muito surpreendente. Além de tudo isto, Dolly, vinda de um meio conservador e religioso, defendeu sempre as mulheres da comunidade LGBT, tornando-se mesmo um ícone gay, foi filantropa, criou um extraordinário programa de literacia chamado Imagination Library, que se dedicou a distribuir livros por crianças na pobreza. Logo desde que as crianças nasciam, depois começavam a receber no correio regularmente livros, até já serem mais crescidos.
1: Uma espécie de plano nacional da leitura ao domicílio.
0: Exatamente,
1: não é?
0: Exatamente. Começou no estado em que Dolly nasceu, no Tennessee, em homenagem ao pai que não sabia ler. Tornou-se um dos maiores programas de leitura do mundo, com a distribuição de centenas de milhares de livros nos Estados Unidos e não só. Dolly doou ainda $1 milhão para a investigação da vacina moderna contra a Covid. Por isso, se existiu essa versão da vacina, foi também graças a Dolly Parton. Depois de tudo isto, pode parecer um bocadinho fútil falar sobre a aparência de Dolly, mas não é. Sempre muito arranjada, cabelo para cima, decote para a frente e, sobretudo, sem vergonha. Aliás, uma expressão em inglês que eu acho que a define bem, que é unapologetic. Foi uma mulher única até na forma que escolheu para anunciar a própria morte. Ela pediu há uns anos ao sobrinho Brian Seaver, que foi também o seu chefe de segurança, que gravasse um vídeo a anunciar que ela tinha partido. E ele assim fez. Em vídeo publicado nas redes sociais de Parton, Brian explica que foi cedo para a estrada com a tia e que ela lhe abriu portas a ele, à família, portas que eles nem achavam que fosse possível abrir, mas que abriu também portas para várias gerações de cantores, compositores e sonhadores em vários continentes.
2: By her example, we believe that anything was possible. She never saw a door she couldn't open, and the doors she opened made and changed history. My family and I have shared a lifetime of beautiful memories with Dolly, but so have you. She has always been on your television, your record player, your CD, and on your phone playlist, becoming an extended part of your family whether you liked it or not. Our family and the team she has entrusted with her legacy will work diligently to ensure her spirit will live with us forever. Dolly was a farmer, just like her daddy. He farmed the soil, she farmed songs and happiness. Dolly called me and said she wants to rest in a beautiful bed of plush cotton because after a life wearing heavy rhinestones, she finally deserves to be comfortable and have some rest. Rest in peace, Aunt Dolly. Aunt Granny. Gigi. May God bless Dolly Parton, and may God bless you all. She will always love you.
0: Dizia ele que Dolly nunca viu uma porta que não pudesse abrir e as portas que abriu ficaram na história. Dizia Brian que Dolly lhe ligou a dizer que agora queria descansar em algodão porque merece finalmente descanso depois de tantos anos a carregar tanta bijuteria pesada. Pelo exemplo dela, o que eu adoro.
1: Tem muita graça.
0: Exatamente. Pelo exemplo dela, acreditamos que tudo é possível. Certamente esse exemplo permanecerá por muitas gerações. Portanto, eu ficava aqui horas a falar sobre esta mulher, mas podem descobrir mais ainda sobre a vida deste ícone que nos deixou hoje no podcast documental Dolly Parton's America de 2019, que tem lá coisas, por muitas coisas ainda por descobrir sobre esta vida tão recheada.
1: Uma vida que certamente, e muitas vezes acontece assim, depois da morte ganhará mais ecos ainda sob a forma, acredito eu, de documentários,
0: sim,
1: de filmes que entretanto irão chegar. Marta Rocha, muito obrigado por teres acordado cedo e vindo trazer esta espécie de compêndio da vida da Dolly Parton, sendo que...
0: Foi muito resumido, não é? Como se deve imaginar, mas que é uma vida...
1: À hora que tu chegas, ó Marta Rocha, à hora que tu chegas...
0: Foi a hora que me disseram para estar cá.
1: Pontual, devo dizer. Obrigado, Marta.
0: Ora,
1: foi perfeito. Acho que é uma boa forma também de encerrarmos justamente este percurso pela vida da Rainha do Country com a canção Mielheiro. Ela par de Jolene, mas eu acho que esta é o...
0: Sim,
1: esta
0: acho que foi mais. Sim. Até porque depois ela foi recebendo também direitos do filme, não é?
1: Os royalties, não é?
0: Os royalties, sim, exatamente. Portanto,
1: Tinha que pensar numa forma também
0: de... E a música que ficou muito diferente, ou seja... querias canto fazer uma música destas para...
1: Queria ter alguma canção mulher deste género. Não é para todos, necessariamente. É uma canção que ganha uma força diferente com a Whitney Houston.
0: É verdade.
1: Ainda assim, há aqui certas similaridades que acho que vão ficar bem patentes agora. Vamos ouvi-la, parece-me bem. I Will Always Love You, na versão original de Dolly Parton.
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0: Cá está, Dolly Parton, I Will Always Love You, nas manhãs da 3, uma canção que irá ecoar também agora nas cerimónias fúnebres da artista.
1: Esta canção tocou no funeral de Whitney Houston, uhum. E a Dolly Parton, logo na altura, e disse também depois em entrevistas mais tarde, que achava que ia ser, sim, a música que ia tocar no funeral dela. Mas ela não queria que fosse essa, ela tem um pedido, que é a música If We Never Meet Again, que é um clássico gospel do country também, que tocou no funeral do pai dela, era a música preferida do pai dela, okay. E que ela gostava que tocasse no funeral dela também, okay. Então, vamos ver se isso vai acontecer. Além de tudo isto, ela escreveu uma canção em 2015 chamada My Place in History, que é para ser ouvida em 2046, portanto daqui a 20 anos, quando
0: se chegar aos 100 anos.
1: Exatamente.
0: Agora, a questão é, ela escreveu com a ambição de lá chegar aos 100 anos, ou já com a ideia de, bom, eu não vou chegar, mas quero que o meu centenário seja assinalado com material meu.
1: Eu acho que ela, no fundo, quis só escrever a sua própria história.
0: Sim.
1: Como parece que quis fazer aqui, certo, sempre, não é? Até com este vídeo de obituário. Mas não se explica bem essa parte, se ela acha. Eu acredito que
0: mas
1: ela
0: é extraordinário. A história é ótima.
1: E já agora, isto está no Dollywood, que é o... como é que se diz? Uma espécie de Disneyland dela.
0: Ah, sim, que ela criou, sim.
1: Um resort, é um parque de diversões.
0: É um parque de diversões, um parque temático.
1: Ela criou, foi uma coisa que também não falámos, porque, enfim, ela criou tanta coisa que... E está lá numa caixa-cofre para ser aberta daqui a 20 anos.
0: Daqui a 20 anos, portanto, necessariamente voltaremos a falar de Dolly Parton, sendo que será certamente a figura que não será apagada da memória nem das páginas da história. Marta, estás de saída e sabes que mais? Eu também.
1: Olha,
0: já a seguir, Valentina Jesus aos comandos da emissão da 3. Beijinhos.
1: Beijinhos.
0: Tchau, tchau.

0: Amaro, a fechar esta edição das Manhãs da 3. Muito e muito bom dia. Quarta-feira, 26 de agosto, 10 da manhã no Continente e na Madeira, 9 nos Açores. Valentina Jesus já a seguir. Agora as notícias trazidas pelo Gonçalo Costa Martins. Bom dia, Gonçalo.
1: Olá, bom dia. Terminou a novela. João Palhinha é apresentado hoje pelo Benfica. O médio já tinha feito exames médicos, mas apurou a Rádio Pública. Só ontem à noite o Benfica e os alemães do Bayern acertaram todos os pormenores da contratação. Este contrato é para 4 épocas até 2030. Começou bem a participação portuguesa no Mundial de Canoagem em Poznan, na Polónia. Gustavo Gonçalo, João Ribeiro, Messias Batista e Pedro Casinha seguiram para a semifinal na prova de K4 500 metros, depois de terminarem em primeiro na eliminatória de hoje. Esta é uma prova nova. O porta-voz do grupo, Gustavo Gonçalo, desvaloriza que cheguem à Polónia como campeões mundiais.
2: Isto aqui é o Estatuto Vale o que Vale, isso foi ano passado. Queremos ganhar outra vez este Estatuto na água. É para isso que trabalhamos todos os dias. E certamente vai acontecer alguma coisa boa.
3: Quer dizer que começaram da melhor forma?
2: Sim, começámos com o pé direito. É apenas o primeiro passo, mas mais vale começar bem. Por isso, por agora estamos bem.
4: Olha, que sensações é que terminaram a prova? Correu dentro daquilo que vocês estavam à espera?
2: Sim, dentro da normalidade, seguimos o nosso plano. Está uma pista dura, água fria, um ventinho contra, mas estamos preparados e treinamos para render o máximo em qualquer condição.
1: A participação portuguesa no ano passado em Itália foi risonha, 3 medalhas, uma de cada metal. Há várias provas ao longo do dia, destaque nesta quarta-feira para as provas ainda de Fernando Pimenta e Teresa Portela, provas que estão a ser acompanhadas com um enviado especial da Antena 1. A PSP diz que vai reforçar o policiamento na zona da Movida do Porto, garantia deixada à Rádio Pública depois dos recentes casos conhecidos de violência na noite da cidade de desacatos. A Câmara do Porto tinha pedido à Direção Nacional da PSP a possibilidade de recorrer a agentes gratificados, essa hipótese para reforçar o policiamento à noite na Rua Cândido dos Reis, uma zona de bares. A PSP diz à Rádio Pública que o pedido está a ser analisado, mas afirma para já que vai fazer um reforço de policiamento. Terminamos com uma história de Carraseda de Anciães. Depois do fogo não há ainda bonança, pelo menos a população pelo menos discorda neste Conselho do Distrito de Bragança com a forma como o combate foi feito aos incêndios nas zonas afetadas. O fogo deste mês, que começou no concelho vizinho de Torre Moncorvo, passou para Carraseda e nesta discórdia reuniram cerca de 400 assinaturas numa petição. Vamos conhecer os argumentos. Sara Araújo de Almeida.
5: O porta-voz, Pedro Correia, diz que o comando operacional não conhecia bem o território durante o combate a um incêndio.
6: O comando não escolheu os meios indicados porque nós somos agricultores e viticultores. Utilizamos carrinhas para tirar as uvas das nossas vinhas. Ele manda caminhões. É quem não conhece a região, quem não conhece o terreno.
5: Revoltados com esta situação, decidiram criar um abaixo-assinado para pressionar as autoridades. Querem uma explicação e medidas de apoio.
6: Exigimos que haja um corta-fogos, que sejam mantidos, uma reflorestação, que sejam utilizadas nos sítios onde arderam os pinheiros, que não volte a haver pinheiros, que se plantem sobreiros. Exigimos também que os caminhos, alguns que mais nesta região do Douro, que sejam melhorados.
5: Esta petição conta com cerca de 400 assinaturas e vai ser entregue ao Ministério da Administração Interna.
1: Muitas assinaturas para um concelho com mais de 5 mil habitantes, Carraseda de Anciães. As duas vilas aqui em questão são Vilarinho da Castanheira e Pinhal do Douro. A Rádio Pública tentou ouvir também o comandante subregional do Douro para perceber como foi gerida a situação, mas o comandante não quis falar. Valentina.
7: Gonçalo Costa Martins, antes de trazer a informação nesta manhã de quarta-feira, informação de regresso às 16h. E sempre atualizada em noticias.rtp.pt. Passam agora 4 minutos das 10 da manhã, 9:04 nos Açores. Muito bom dia. Como é que estão a começar esta manhã? Digam-me. Espero que estejam assim bem. A Ada Chico para início de ar.
8: Valentina Jesus.

0: Fama Trincana com a sua Karina a marcar também presença nesta hora pela RTP Antena 3. Eu quero muito, muito ver Fama Trincana ao vivo.
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0: Não sei quando é que será o próximo concerto, mas gostava mesmo muito de assistir. Naya Archives com Boys in Blue, ainda Mr. Galinip.

0: Os Cassete Pirata com Abismo, daqui a pouco há Vanzi.
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0: Está calor e a culpa é tua, assim se chama o mais recente trabalho de Vanzi.
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0: Dentro está cartas na mesa para ouvir agora.

0: PSD, a animar esta manhã de quarta-feira pela RTP Antena 3. Para trás ainda o Snicap com Kate Tempest.
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0: Vamos até a Austrália agora com os Royal Otis, Who's Your Boyfriend, ainda Maya Blandy e os Deftones.

0: Jones com esta Infinite Source, eles que vão estar este domingo em mais uma edição do Mel Calorama.
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0: Regresso à música com os Napa.
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0: Trazem sobretudo e sorte mesmo a estar na Ilha da Madeira com sol, não é, meus amigos?

0: Antena 3, daqui a pouco, hora certa, às 11 da manhã, chega o domínio público. Para já, uma sugestão para o arranque do vosso fim de semana.
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0: E até a hora... huge compound horseshoe magnet. E até a hora certa para ouvir Dilas e Biba do Bi.
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0: São 11:01 no continente e na Madeira, 10:01 nos Açores. Vamos a isto.
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0: Primeira edição do dia com a Marta Rocha, que nos vem falar de Dolly Parton, a nossa fada madrinha, não é
2: mesmo,
0: assim? Marta Rocha, bom dia.
2: Bom dia, Valentina. É inevitável, é a notícia que marca a cultura desde ontem. Morreu Dolly Parton aos 80 anos.

0: conhecida pela sua longa carreira no country, de onde saiu este Jolene que aqui ouvíamos, mas também I Will Always Love You, mais tarde popularizado por Whitney Houston no guarda-costas, ou 9 to 5, ou muitos outros clássicos. Dolly tornou-se uma figura pop que foi muito além do country, escreveu mais de 3 mil canções, vendeu mais de 100 milhões de discos e venceu 11 Grammys. Entre ontem e hoje, são muitas as homenagens que têm vindo a caírem a homenagear a mulher que se considerava, acima de tudo, compositora. Paul McCartney, por exemplo, escreveu nas redes sociais que a voz e a filantropia de Dolly não tiveram rival no mundo da música country e é difícil imaginar viver num mundo sem Dolly. Diz ainda que era uma mulher de negócios muito inteligente, que entendia o valor da própria música e, sobretudo, o efeito que tinha nas pessoas do mundo. Taylor Swift também partilhou um comunicado com o Hollywood Reporter em que diz que um mundo sem Dolly não lhe parece possível, real ou certo. Disse ainda que foi alguém que ao mesmo tempo era capaz de dar lições sobre o mundo de uma forma honesta, gentil e muitas vezes hilariante. Ela deu ao mundo o mistério e a fantasia em alguns recantos da sua vida, mas deu transparência total no que importava. Beyoncé, que usou uma parte de Jolene no seu Cowboy Carter, que contou com a bênção e voz de Dolly, disse estar grata pela arte, pelo coração, pela generosidade, pelo humor e pelo empreendedorismo. Disse ser honrada por ter tido o privilégio de trabalhar com Dolly e que vai guardar isso para sempre. A morte de Dolly Parton foi anunciada nas redes sociais da própria através de um vídeo gravado pelo sobrinho Brian Seaver, onde contou que foi cedo para a estrada com a tia e que ela lhe abriu portas a ele e à família, portas que nem eles achavam que fosse possível abrir, mas que abriu também portas para várias gerações de cantores, compositores, sonhadores de vários continentes.
1: By her example, we believe that anything was possible. She never saw a door she couldn't open, and the door she opened made and changed history. My family and I have shared a lifetime of beautiful memories with Dolly, but so have you. She has always been on your television, your record player, your CD, and on your phone playlist, becoming an extended part of your family whether you liked it or not. Our family and the team she has entrusted with her legacy will work diligently to ensure her spirit will live with us forever. Dolly was a farmer, just like her daddy. He farmed the soil, she farmed songs and happiness. Dolly called me and said she wants to rest in a beautiful bed of plush cotton because after a life wearing heavy rhinestones, she finally deserves to be comfortable and have some rest. Rest in peace, Aunt Dolly, Aunt Granny, Gigi. May God bless Dolly Parton and may God bless you all. She will always love you.
0: Dolly nunca viu uma porta que não pudesse abrir e as portas que abriu ficaram na história. Dizia Brian que Dolly lhe ligou a dizer que agora queria descansar numa cama de algodão porque finalmente merece descanso depois de tantos anos a carregar tanta bijuteria pesada. Pelo exemplo dela, diz-se neste vídeo, acreditámos que tudo era possível. Este vídeo terá sido pedido pela própria Dolly Parton há uns anos, ela que controlou muito da sua vida até na morte e depois dela. No parque de diversões de Dollywood está guardada uma canção para ser aberta daqui a 20 anos, ou seja, no centenário de Dolly Parton. Deixou-nos hoje aos 80 anos.
2: Fiquei absolutamente fascinada com esta ideia do centenário, termos uma música nova para ouvir de Dolly Parton.
0: É verdade, também eu. Adoro que ela tenha pensado nisso e mal posso esperar para ouvir também.
2: Que rainha.
0: É verdade.
2: Muito obrigada, Marta. Beijinhos. Rocha, de regresso às 2 da tarde. Até já. Beijinhos.
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2: Foi assim o domínio público nesta quarta-feira. Primeira edição do dia, são 11:06, 10:06 nos Açores. Vamos a isto, mais uma hora pela RTP Antena 3, comigo Valentina Jesus e com Genesis o Augusto, no início de mais uma hora.
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0: O Esquadra com Tanto Faz para trás ainda Genesis, o Augusto, no início de mais uma hora pela RTP Antena 3.
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0: Uma das minhas bandas favoritas, Future Islands, aqui com esta Seasons. Ainda os Freako para ouvir nesta manhã de quarta-feira.

0: gosto muito destes rapazes. Fica com muita pena de não os ter visto no Vodafone Paredes de Coura deste ano. São os Freako com Chuchu. Há uma conversa interessante para ouvirem entre os Freako e Inês Henriques em antena3.rtp.pt.
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0: Sempre com ótimos concertos a acontecer a partir das 7 da tarde na Concha Acústica. Agora vamos relembrar o que aconteceu na semana passada no A330.
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0: Na terceira posição, os Glock and Wise com Guerra do Colino.

0: à 3:30 com o cidadão André Santos.
1: 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Agora está na hora, vamos conhecer mais um dos temas que compõem o disco da semana Lost Weekend, de Phoebe Bridgers. Dentro está este Bobby.
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Bobby, um dos avanços de Lost Weekend, é disco da semana pela RTP Antena 3 e tem sido muito bom descobrir este novo trabalho de Phoebe Bridgers. 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Agora Beatriz Pessoa e Femme Falafel em Ai Quem Me Dera, ainda Charlie XCX.

Posso Viver Sem Você é um dos avanços do álbum deste 2026, já sem fronteiras. O artista brasileiro que tem também presença assegurada na edição deste ano do Festival Cucamonga, dias 25 e 26 de setembro. Podem também já marcar na agenda. RTP Antena 3. Prof Jam e Billie Eilish. Daqui a pouco chega a Fricção Científica.

0: Therefore I am Billie Eilish. Daqui a pouco a fricção científica.
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0: Agora a fricção científica com Isilda Sancho. O tema do dia de hoje, bem, pode-se aplicar a mim. A explicação da gula, vamos a isto.
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10: Porque é que ninguém resiste a um snack, mesmo quando sente que não quer comer mais? Aposto que já todos nós fizemos essa pergunta quando comemos algo de que gostamos, apesar de não termos fome. A ciência explica agora a gula. Artigo publicado no Science Direct diz que a culpa é do cérebro. Os investigadores analisaram as ondas cerebrais de 76 voluntários depois de terem comido e perceberam que, embora os seus estômagos estivessem cheios, o cérebro acendia com todas as sugestões de comida deliciosa que lhe eram apresentadas. Os participantes comeram o que quiseram, pararam quando já não conseguiam comer mais, mas uma vez confrontados com imagens de comida como doces, batatas fritas e pipocas, os seus cérebros continuaram a responder positivamente aos snacks, ou seja, a querer comê-los. Como contornar esta situação? Com disciplina e autocontrole, dizem os autores do estudo. No fundo, temos que ser mais fortes do que o nosso cérebro, que procura sempre recompensas.
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0: Então, mas o nosso cérebro tem sempre razão, ou não? RTP Antena 3. Disciplina. Obrigada, Isilda Sancho, com a fricção científica. Agora, Blue Samu com Move. Ainda Glock and Wise e Georgia Smith.

0: Georgia Smith com esta With You. Agora uma sugestão para o vosso fim de semana.
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0: E agora o regresso à música faz ao som de Ícaro.
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0: Não me disseste nada ainda para ouvir Cima para nos levarem até ao meio-dia.

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1: É meio-dia no continente e na Madeira, 11 da manhã nos Açores, vamos a isto. Mais uma hora pela RTP, Antena 3, quarta-feira, 26 de agosto. 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E Valentina Jesus até à 1 da tarde agora com os Vampire Weekend.
0: Valentina Jesus. Valentina

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1: Cá está a Mar com Tintas, um dos avanços de Cuica. Para trás ainda os Vampire Weekend com Ice Cream Piano. White House chega já de seguida, o projeto de João Vieira com This Is Heaven. 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

Para trás ainda a Joetle com Pokémon. Há mais música para ouvir nesta hora. Agora com Barry Can't Swim e Return to Bebo. E há mais nesta hora. João Maia Ferreira, Jungle, Biba Dubi, Slow J, The Dare. É escolher aí.

0: Pensemos, já daqui a pouco trago-vos uma sugestão para sexta-feira.
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0: E agora, tal como prometido, tenho uma sugestão para a vossa sexta-feira. Há música no Museu Cultural de Caldas das Taipas, em Guimarães. É o regresso das sessões de Banhos Velhos, o festival que, como sabemos, tem estendido ao longo de vários meses com uma programação bastante variada. Desta vez há uma dupla de concertos que começa, nada mais nada menos, com Memória. Depois, o projeto de Miguel Nicolau, já viveu várias vidas. Agora apresenta-se ao vivo com Pedro Melo Alves, na bateria eletrónica, Filipe Louro no baixo e o próprio Miguel Nicolau na guitarra. Indie pop experimental na vizinhança do jazz, para nos deixarmos embalar num sonho semi-psicadélico. Depois, o palco é de Fijo Kichora, o projeto musical que habita no trânsito entre Portugal e Cabo Verde e que há 2 anos se estreou em disco com Rakodja, mais recentemente com um novíssimo trabalho saído já neste ano. E no início deste ano, precisamente, foi a escolha da RTP Antena 3 para viajar até ao Eurosonic. Estamos a ouvir Fijo Kichora de fundo. E lá está esta sexta-feira, Memória de Paz e Fijo Kichora são 2 concertos de entrada livre. Ouviram bem? Entrada à pala, esta sexta-feira, 28 de agosto, a partir das 10 da noite, é a programação de Banhos Velhos no Museu Cultural de Caldas das Taipas, em Guimarães, e claro, com o apoio da vossa rádio, a RTP, a Antena 3.

Memória de Paz e Fitch, Okichar esta sexta-feira nos Banhos Velhos, no Museu Cultural de Caldas das Estaipas, em Guimarães, a partir das 10 da noite e com entrada gratuita. Agora há João Maia Ferreira, já em som de fundo, com este Cavaleiro Pálido. Os Jungle e Shinobi passam também por cá.

0: Os Bandua com Barquinho, daqui a pouco a The Dare.
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0: De ter para ouvir agora na RTP Antena 3.
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0: Trazem este I Can't Escape Myself, ainda Nicole Sabonet em Lebanon.

0: É já a presença habitual nas emissões da RTP Antena 3, Nicole Saboneg neste Lebanon. Ainda Humberto e Cali, até a hora certa.
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0: Como dizia Humberto e Cali, para nos levar até a hora certa.
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0: À uma da tarde chega Inês Henriques para vos fazer companhia até às 4. Eu sou Valentina Jesus, de regresso amanhã às 10. Até lá.

E é uma da tarde no continente e na Madeira, menos uma hora nos Açores. Sejam muito bem-vindos e bem-vindas. Esse mesmo sou eu que vos faço companhia durante esta tarde até às 4. Lá está, estarei por cá com muita música só para vocês e a começar também com música em português de Maria Reis. Esta chama-se Estagnação, também Nicki Minaj e Beyoncé passam por cá.

0: Praticamente com 13 minutos depois da 1 da tarde, ouvimos também Nicky Moss em Getting to the Bottom. E naturalmente que é difícil não falar sobre aquilo que aconteceu ontem à noite, noite que ficou marcada com a morte de uma das figuras mais marcantes da música country, um ícone também na cultura pop, uma filantropa. Dolly Parton morreu aos 80 anos e mundialmente está a ser celebrada também aqui pela 3. Hoje de manhã, a Marta Rocha trouxe um pequeno resumo, um pequeno mesmo resumo da longa vida da cantora, que vocês podem recuperar também no nosso site e vale mesmo muito a pena. Agora, eu vou deixar-vos com uma curiosidade sobre uma das canções provavelmente mais conhecidas do seu repertório, Jolene. Foi à Pitchfork que Dolly Parton partilhou alguns detalhes sobre os seus diferentes discos, entre os quais Jolene. Ela explica que a história que quis contar era sobre o crush que o marido teve na altura por uma mulher muito bonita, ruiva, mas que não era essa mulher que se chamava Jolene. O nome Jolene tem uma outra origem.
1: Actually, the name Jolene, her name wasn't Jolene. I did get that name from a little girl that I was signing autographs for. I'd never heard that name before. I remember signing the name Jolene, and I said, that's a beautiful name. I'm going to write a song about that. I said, if you ever hear a song about that, you'll know I wrote it about you. So I just kept thinking, Jolene, Jolene. And that's how that rhythm, you know, like Jolene, Jolene. I didn't want to forget it till I got back to the bus. So I was going, Jolene, Jolene, Jolene, Jolene, Jolene, Jolene, Jolene, Jolene. And all of a sudden it just became Jolene, Jolene, Jolene, Jolene. And I thought, well, there's a chorus right there. So I just kind of made it into a song, and then I made up those verses. I love little minor chords, and I just started picking and hitting that little lick, and it started sounding better and better. And I thought, well, this is a really clever little thing. I mean, I'm enjoying playing it, and I'm enjoying how this is sounding.

Parton a explicar à Pitchfork que Jolene era, na verdade, uma menina, uma fã, que lhe pediu um autógrafo e, como Parton nunca tinha ouvido esse nome antes, prometeu-lhe que iria escrever uma canção com o seu nome, Jolene, e que se alguma vez essa menina ouvisse uma canção com o seu nome, saberia que teria sido Dolly Parton a escrevê-la. Então repetiu tantas vezes o nome para não se esquecer, até regressar à sua casa, que quando deu por si já tinha um refrão. E então transformou aquilo, foi transformando numa canção, entre versos simples e dedilhados na guitarra. Fica aqui a história de como surge então Jolene, o nome, para esta canção.

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2: A história de Jolene, o nome de Jolene, nesta história também deste crush do marido de Dolly Parton, transformada então numa canção e morreu a estrela, a diva do country, mas ficam realmente as canções.
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2: E a esta hora já sabem que por norma temos Portugalex, que está de férias, mas que não é por isso que não nos deixa aqui bons episódios. Vamos recuperar os melhores dos últimos tempos.
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15: Alguma comunicação social continua a lançar o pânico em relação ao antivírus, mas o nosso life coach e decorador de interiores preferido, Gustavo Santos, diz que não há nada a temer.
3: Não és tu que tens de ter medo do antivírus, ok? Ele é que tem de ter medo de ti, ok? Reparem, o antivírus vem dos ratos. Por isso, a menos que tenham andado a esfregar-se no topogígio, não há problema.
11: E como comenta o facto de já estar a ser produzida uma vacina?
3: Foi só para isso que inventaram o antivírus, para nos impingirem mais uma vacina. Digam não às vacinas. E se ficarem doentes, seja constipação ou ébola, apanhem sol e bebam chá de tília, que isso passa. Reparem que ébola vem de E mais bola. É uma conspiração para estragar o Mundial de Futebol, ok? Não se deixem enganar.
15: A Ordem dos Médicos Veterinários recomendou aos seus membros a que se recusem a atender pessoas que se identifiquem como animais, designadas como terientropos.
10: O Portugalex falou com um veterinário que tinha um paciente humano a tentar copular com a sua perna.
1: Bom, como vêem, este paciente identifica-se como cão e agora quer que o desparasite e o vacine contra a raiva. Isto depois de ter urinado num posto à entrada do consultório e de ter agarrado à minha perna. Está complicado isto. Larga a minha perna, Armindo. Larga. Que chatice. Queres um biscoito? Então vá. Larga a minha perna. Já disse. Vai.
10: Ficamos agora com o Tempo de Antena, hoje da exclusiva responsabilidade da Sociedade Portuguesa de Chalupas Bola Planistas.
6: Portugueses, adeptos em geral, a FIFA continua a tentar convencer-nos de que a bola é redonda, quando todas as evidências nos dizem que a bola é plana. Se fosse redonda, rolava até a baliza quando o Cristiano Ronaldo chuta. Experimentem pôr um bicho de conta a andar sobre uma bola e vão ver que ele cai quando chegar a uma das extremidades.
2: É assim mesmo!
7: Nós também não nos enganam!
6: Felizmente, desta vez, o Mundial é nos Estados Unidos, onde o Donald Trump se vai encarregar de mostrar ao mundo que a bola é plana.
20: Of course it is. Let's make the World Cup great again, ok? Love it. It's going to be huge.

do Mundial de Futebol deste ano, o Portugalex com novas recordações, amanhã depois das 8 e sempre à 1h20, e claro, todos os episódios ficam guardados no nosso site. 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Para ouvir agora Gorillaz em The Moon Cave.

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Um artista muito querido aqui pela RTP Antena 3, também por vocês, é Samuel Uria em Era de Ouro. E não esquecer que Samuel Uria explica parte das suas canções e de algumas canções numa rubrica que houve por aqui e que vocês podem recuperar no nosso site, chamada Wiki Uria. Era de Ouro é uma das canções que Samuel Uria explica, e precisamente a palavra pshisbeks. Atrás ouvimos também Filipe Carlson e Michael Knight em Segura Firme, e seguimos agora com uma canção precisamente deste ano e precisamente deste mês. É Florence Road que nos traz 7563.

0: de Natal. Chegou-nos no ano passado, dia 28 de dezembro, Chino Nexo. É de lá que retiramos esta canção de Conan Osiris, Loicinha. É um conjunto de 20 canções já disponível para serem ouvidas. Já a seguir vamos até às tardes, no Logo Se Vê, com dicas de Catarina Palma para nos organizarmos para setembro, que está quase aí.
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0: 18 minutos para as 2 da tarde e vamos lá saber quais é que são as dicas que a Catarina Palma ontem nos deu para nos organizarmos para setembro, que está quase ao virar da esquina.
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10: Depois de um verão bem passado, setembro, é que, ora bem, já falámos sobre óculos, já falámos sobre fotografias, revelar fotografias, fazer álbuns de fotografias, limpar o álbum digital das fotografias, acertar horas, parafusar óculos. E eu quero falar-vos sobre uma coisa muito importante, que é a quantidade de livros que vocês leram este ano. De certeza que tem uma cabeceira cheia de livros que estão ali para ler. Podem agarrar nesses livros que estão ali para ler e que nunca foram acabados e ter uma conversa sincera convosco e com os livros e dizerem, eu nunca te vou acabar de ler. E está ok. Nós temos que encontrar paz com as leituras que não são bem-sucedidas.
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0: Isto é uma boa, uma excelente, na verdade, dica da Catarina Palma ontem para começarmos melhor o nosso mês de setembro, a reentré, não é, no fundo do ano, porque realmente há aqueles livros que pesam e nós deixamos e arrastamos e achamos mesmo que um dia vamos acabar e olhem, quando olham para o relógio passaram 5 anos. Vamos fazer como Catarina Palma nos ensinou e ter uma conversa connosco. A Catarina Palma que está de regresso mais logo a partir das 4 da tarde para mais um Logo Se Vê.
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0: Vince Staples, para ouvir agora, esta chama-se White Flag.

0: A nossa Surma a trazer-nos Islet para recortar. Atrás também mais música em português com Rapaz Ego em Tão Perto. E ouvimos ainda Vince Staples, ele que vai ser um dos nomes a subir a um dos palcos no próximo fim de semana do Mel Calorama. É já no dia 29 de agosto que vai atuar por cá em Lisboa. Há mais música a chegar a seguir até o final desta hora. Deixem-se ficar e a não esquecer que às duas temos mais uma ronda de domínio público. Mas para já, deixo-vos com esta sugestão.
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0: Para ouvir-se aqui na RTP Antena 13. E até ao fecho temos A$AP Rocky, primeiro com Punk Rocky e depois Queens of the Stone Age em Easy Street. Fiquem por aí. Boa tarde na companhia da RTP Antena 3.

0: of the Stone Age a fechar esta hora e quem sabe não são eles a abrir já a seguir, são 2 da tarde. Oh. Ai! São 2 da tarde no continente e na Madeira, 1 da tarde nos Açores. Vamos a mais uma ronda pelo domínio público com a Marta Rocha.
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0: Pois é, Marta, eu fiz um spoiler.
2: Pois fizeste, adivinhaste no fundo.
0: Sim,
2: Inês,
0: sim.
2: Foi um processo de adivinhação.
0: Exato.
2: Exatamente. Porque eu começo com novidades dos Queens of the Stone Age. Já foi anunciado um novo álbum. Vai chamar-se Perfetch e vai sair no dia 30 de outubro. Com anúncios. Chegou também uma nova canção.

A letra diz bem como se chama a canção, chama-se Insignificant Other, é o nome do novo single dos Queens of the Stone Age, faz parte do álbum Perfects, que foi ontem anunciado para o final do mês de outubro. O nome do disco é o que parece, é uma brincadeira com a palavra perfect, que quer dizer perfeito em português, porque nada é perfeito, diz o compositor e vocalista Josh Homme. Olha, fica com esta. Portanto, parece tudo perfects, não é bem? Perfect, é perfects. Já foram também anunciados alguns concertos, mas nada ainda para a Europa e, consequentemente, nada para Portugal, portanto, aguardemos. Já este ano, há outro disco que não foi lançado, mas que faz 20 anos.

0: Vi recentemente o filme.
1: O biopic? Ou o documentário?
0: Não, o biopic. Tal? Acho que a atriz cantou demais, acho que devíamos reservar isso para a verdadeira Amy, mas... Meu Deus.
1: Os mais sábados do mundo.
0: É assim, eu sou Ernesta. Cancela-me agora. Mas realmente é uma mulher que sofreu muito.
1: Muito. E isso ouve-se, eu vi isso nas canções, que eram também muito honestas. Este Back to Black foi lançado há 20 anos, pois é, foi lançado em outubro de 2006, e para celebrar esses 20 anos daquilo que é certamente um dos álbuns mais marcantes deste século, vai haver uma reedição com uma série de edições especiais que incluem demos inéditas, lados B raros e uma atuação ao vivo no Paradiso em Amsterdão em fevereiro de 2007, durante essa digressão de Back to Black. As edições especiais vão incluir ainda fotografias inéditas da altura de Mischa, da autoria de Mischa Richter e Alex Lake, fotógrafos originais do álbum, bem como notas dos produtores e amigos Mark Ronson e Salam Remy. A completar a coleção de formatos comemorativos do aniversário, estarão disponíveis edições limitadas do álbum original, bem como uma edição muito especial, exclusiva da loja online em vinil Zoetrope, que eu descobri o que era agora, que são imagens em movimento. Tens imagens quando se põe o disco, aquelas imagens que estão, que estão a enfeitar, vá, o disco, movem-se. Então é uma espécie de uma animação com imagens em movimento, neste caso de Amy Winehouse.
0: Lindo.
1: Estas edições especiais saem mesmo quase quando o álbum faz 20 anos, são editadas no dia 23 de outubro.
0: Dia do meu aniversário.
1: Olha,
0: será que foi
1: muito editado? Eu acho que foi. Bem. Eu acho que eles pensaram assim, olha, eu acho que a Inês ia gostar disto.
0: Tomei
1: os amigos
0: lá.
1: Já têm aqui um presente.
0: Um presente. Fica aqui a dica.
1: Acabarinho de sair, é isso. Termino com coisas para fazer, porque os festivais ainda não acabaram. Hoje começa o Festival do Crato. Vai seguir até sábado, com nomes como Sara Correia, Papillon, Kalema, Veio, Callum Scott, entre muitos outros. Hoje, há Slow J, Bispo e Dub Inc. O festival está incluído na Feira de Artesanato e Gastronomia do Crato. Pois claro.
0: Muito bem. Marta Rocha, obrigada e até amanhã.
1: Até amanhã.
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0: Mais uma ronda com a edição de Marta Rocha. Vamos lá abrir isto? Convosco até às 4.
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0: E com muita música também aqui guardada para vocês, esta é a primeira que vos mostro, são os Ão, em Talvez, eles que passam por cá já no final do ano, é isso mesmo, em dezembro, vão estar pelo nosso país.

0: Uma bonita canção de Ricardo Reis Soares, chama-se A Noite. Atrás também Harry Styles em Aperture e ouvimos ainda Drake com One Dance. Já a seguir, uma de muitas divas da música é Jessie Ware para ouvir.
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0: É ela mesmo, Jessie Ware, que nos faz companhia agora em Super Bloom. Há também Dinosaur Jr., para ouvir logo depois, e L'Imperatrice. Muito boa tarde. Fiquem desse lado na companhia de três. E comigo, claro. Eu sou Inês Henriques e estou convosco até às 4 da tarde.

Vodafone Paredes de Coura. E que loucura que foi. Que espetáculo lindo, lindo, lindo. Aqui ouvirmos a canção Danza Marilu para o disco de 2024. Atrás também Dinosaur Jr. e ainda Jessie Ware. Seguimos agora com música em português. É Afonso Cabral que nos traz Dança Comigo na Ilusão. Há também Metronomy para recordar numa excelente canção, um single na verdade, da Luke, já a seguir.

0: boa viagem esta. Já o disse por aqui, mas volto a dizê-lo, porque nunca me canso de lembrar que esta canção e este disco dos Metronomy, em particular, de English Riviera, só me traz boas lembranças, assim, dos meus inícios em Lisboa, das alturas em que eu tinha, enfim, menos de 14 anos. E passeava pelas ruas de Lisboa, com a luz do sol, a bater nos prédios coloridos. É tão bom este disco e é tão bonita esta canção, The Look, Metronomy, que bela recordação, aqui na RTP Antena 3. Uma canção que nos deixa a 20 minutos, precisamente, da próxima hora, das 3 da tarde. E nós temos mais música a chegar a seguir, portanto, deixem-se ficar.
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0: Marquise, para ouvir agora na canção Cidade, há também Tame Impala. Tame Impala que foi agora confirmado para regressar ao nosso país no próximo ano. Pois é, já lá vamos. Primeiro ficamos com esta música portuguesa a rodar na 3.

Esta nova canção chama-se Demon. Atrás também Tame Impala. Tame Impala, o projeto de Kevin Parker, que está confirmado para o próximo ano, para a edição 19ª do Nós Alive. E estão confirmados para estar por cá dia 10 de julho. A primeira confirmação assim para o próximo ano, para o festival. Cabrita agora para ouvirem Good Morning.

0: Primeiro avanço a ser revelado por Cabrita, chama-se Good Morning. O primeiro avanço que, na verdade, é também o fim deste novo trabalho que está para sair, Party Time. O novo disco de Cabrita, que tem lançamento previsto para outubro. Esta fica aqui a mostra. Agora, uma sugestão.
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0: É isso mesmo, está tudo por lá, guardado no nosso site, A Floresta Encantada, de Tiago Castro. Ora bem, nós já estamos no fecho desta hora. E por que não esta maravilhosa canção? São os Arcade Fire, para ouvirem Everything Now. Fiquem por aí, meu nome é Inês Henriques e estou convosco até às 4.

Que bela canção para dar início a esta hora. Um minuto depois das 3 da tarde no continente e na Madeira. Depois das 2 nos Açores. 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Inês Henriques na RTP Antena 3. Esse mesmo sou eu que fico por cá até às 4 a dar-vos muita música e começar já com Quanti e Constança Quinteira. Esta chama-se Mar. Há também Get Down Services para ouvir já a seguir. Eles que passaram pelo Vodafone Paredes de Coura. Conversámos com eles. Aliás, conversei com eles, muito, muito simpáticos. Uma entrevista que podem encontrar também no nosso site. Está lá tudo guardado.

A juntar-se a Mirror People neste I Feel For You. Atrás também os Get Down Services, Cha Cha Slide, a canção que escutámos por aqueles que passaram pelo Vodafone Paredes de Coura num concerto já bastante tardio. Eles próprios confessavam que nunca tinham tocado até tão tarde e ficaram surpreendidos com a quantidade de pessoas que estava para vê-los no concerto. Eles que são pessoas muito divertidas e vale a pena ouvirem a entrevista. Está no nosso site. E BBU Sound Machine agora em Concept of Love. Há também Jasmine e Capitão Fausto.

0: Fausto. Eles que também este ano estiveram pelo Vodafone Paredes de Coura. Atrás também Jasmin em Caracol e ouvimos também Ibibio Sound Machine. Já a seguir há Extinto, também a passar por cá, e Thundercat.
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0: Esta hora, não menti quando disse que tínhamos Extinto para ouvir. Ele que traz Babcat para escutarmos nesta canção, Ressaca. Também Thundercat, logo depois em Show You The Way e ainda Chico da Tina.

Português, Zillennial Popstar, é assim que se define, Chico da Tina, ele que nos traz Pega ou Larga e que nos traz também um Luso Forró à Minhota, é assim a sua nova versão de canções e esta é uma delas. Atrás também Thundercat, um dos momentos altos também no Vodafone Paredes de Cor, ele que passou por lá com muitas canções, um mestre do baixo. E continuamos agora com os Fuckers, esta chama-se Play Me, também Richie Campbell passa por cá. E

0: Os Cassete Pirata com nova canção este ano. Esta mesmo, chama-se Abismo. Ouvimos atrás Richie Campbell na canção Look What You've Done. E neste momento estamos a 18 minutos da próxima hora.
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0: Father John Misty, para ouvir agora, esta chama-se The Payoff. Ele que passou por cá, pelo nosso país, no arranque do mês de junho. É com ele que ficamos nos próximos minutos. Depois, Leakin e The Strokes.

0: Lonely in the Future é uma de muitas canções do novo trabalho dos Strokes, Reality Awaits. O vocalista Julian Casablancas, que esteve de parabéns há 3 dias, fez anos, 48 anos, e assim, eu ainda estou a processar o facto de Julian Casablancas ter Fernando no nome, ok? Julian Fernando Casablancas, eu nunca fui investigar estas coisas, mas fiquei impactada, não vou mentir. Ele que esteve de parabéns, e esta canção que acabámos de ouvir tem sido a canção que abre os espetáculos dos Strokes. Agora, uma sugestão antes do fecho de hora.
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0: Para ficarem a conhecer todos os recantos das novas canções, Tiago Ribeiro traz-nos tudo. Eu estou de saída, daqui a nada, daqui a mais ou menos 4 minutos, Catarina Palma está de regresso para mais um Logo Se Vê, e para o vosso regresso a casa, eu estou de regresso também, mas amanhã, da 1 às 4. Até lá, tenho Dahi para vos deixar com a canção Running, que conta com a colaboração da Childish Gambino.
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0: Até amanhã.

0: São 4 da tarde, 3 nos Açores. Vamos às notícias com Alexandre David. Olá, Alexandre, boa tarde.
1: Olá, boa tarde. Esta é a hora certa, o tempo mesmo, para conversar sobre o assunto. O presidente da CIP pede urgência na discussão da reforma da Segurança Social. Numa conferência sobre a economia na Universidade de Verão do BSD, Armindo Monteiro afirma que se trata de problemas que exigem respostas imediatas.
2: Por serem problemas sérios e serem problemas grandes, é bom que não percamos tempo com falácias, com conquistas de votos, com fixação de clientelas eleitorais, mas sim com falar a verdade. A demografia, a matemática não enganam.
1: Armindo Monteiro lamenta ainda que muitos tenham optado por atacar o estudo que foi recentemente divulgado e encomendado pelo Governo sobre segurança social. O CDS fala num precedente grave e acusa as Nações Unidas de ingerência no processo legislativo português depois do apelo do Alto Comissário das Nações Unidas para os Direitos Humanos à retirada dos projetos de lei do PSD, Chega e CDS sobre a identidade de género. Ouvido pela Rádio Pública, Paulo Nunes, o líder parlamentar do CDS, diz que o partido vai manter na íntegra a iniciativa já apresentada no Parlamento.
3: Uma interferência injustificável no processo legislativo português que não pode deixar de merecer a nossa absoluta rejeição. E o CDS reafirma que mantém na íntegra a sua iniciativa para impedir as terapias hormonais para mudança de sexo em crianças. Por todo o mundo, e isto é muito importante, repetem-se os alertas de especialistas independentes sobre os riscos gravíssimos destas terapias e as suas consequências absolutamente devastadoras e irreversíveis em menores.
1: A Carta das Nações Unidas surgiu depois de o deputado único do Bloco de Esquerda, Fabiano Figueiredo, e a eurodeputada Catarina Martins terem feito queixa às Nações Unidas sobre a possibilidade de reversão da lei sobre o autodeterminismo de género. Em declarações à RTP, Fabiano Figueiredo fala numa situação humilhante para o país e apela ao PSD que retire o projeto de lei.
4: Veja lá o vexame que é o partido de governo ser chamado à atenção. Portugal pode violar 3 tratados internacionais em matéria de direitos humanos, de proteção da vida, no mesmo ano em que volta a fazer parte do Conselho de Segurança das Nações Unidas. É a altura do PSD pôr a mão na consciência e abandonar este caminho de colisão com os direitos humanos, com a ciência, e garantir que Portugal, em matéria de direitos humanos, faz parte das listas de países que os promovem e não da lista de países com companhias indesejáveis, quase tudo só ditaduras, onde há perseguição e onde há recuos.
1: Perante isto, o PSD ainda não se pronunciou sobre o tema. Depois da Carta das Nações Unidas, já o Chega garantiu que não vai retirar o projeto que apresentou no Parlamento.
0: Muito obrigada, Alexandre David. Voltamos a falar às 5 da tarde. Até já. Sejam muito bem-vindos a mais um Logo Se Vê.
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0: Está mesmo tudo controlado enquanto 2/3 deste programa vão de férias, umas merecidas férias. O meu nome é Catarina Palma. Olá, sejam muito bem-vindos. Se ligaram agora o rádio, ligaram ao mesmo tempo porque este programa acabou de começar. E dura até às 7 da tarde, portanto são sempre bem-vindos quando quiserem aparecer. Temos Fred Again com Jamie T, Lights Burn Dimmer. Metam mais alto e aproveitem estes últimos dias de agosto. 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

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Muito boa tarde, bem-vindos agora ao Logo Se Vê. Já sabem, o número do WhatsApp é o mesmo de sempre, 924-125-258. Onde é que andam? Já estão a voltar de férias? Aguentam? Aguentam este regresso intenso pós milhares de dias de férias? Ainda por cima, parabéns a todos vocês que têm que lidar também com filhos que também estão de férias. E portanto, não há creches, não há escolas e há muita atividade louca para fazer durante muitos

Músico e compositor brasileiro, Marcelo Frota, que assina como Momô. Aqui junta-se a Marcos Vade. A música chama-se Morena. Que boa música, que música solar, que música quente, que música que ficam a saber faz parte do álbum lançado em junho chamado Tum Tum Tum de Momô. E por falar em Momô, lembrei-me de um livro que li há muitos anos, um livro de um autor alemão que eu sempre disse Michael Ende, não sei se é assim que se diz ou não, é o mesmo autor da História Interminável. E Momô é um livro muito bonito sobre uma rapariga que vive, uma rapariga muito misteriosa que vive numa gruta e tem uma pequena particularidade. Esta menina, chamada Momô, não fala e, portanto, todos os habitantes da aldeia ali ao pé daquela gruta vão falar com Momô porque dizem que ela tem poderes sobrenaturais, porque qualquer pessoa que fala com ela meio que faz as pazes. Alguém que tenha uma dificuldade qualquer com outra pessoa, se forem lá os dois, fazem espaço. E a única particularidade da Momô era não falar, portanto, ela limitava-se a ouvir e então, quando um falava e se queixava do outro, o outro também ficava a ouvir e acabavam sempre por encontrar um meio caminho e faziam as pazes. E eu acho isto mesmo muito, muito bonito. Dito isto, mais música. Jack White, agora com Neighbors Blues. Boa viagem. Boa.

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2: São 4h22, continuamos com música. Aliás, continuamos com música nacional, ficam a saber. Já daqui a nada vamos ouvir Prof Jam com Perara. Aproveito para vos dizer que se quiserem ficar a saber um bocadinho mais sobre o novo disco e sobre a vida, os últimos acontecimentos na vida do Prof Jam, só têm que entrar no canal do YouTube da RTP Antena 3 ou então no nosso site e procurarem por Imperfeita Repetição. Prof Jam esteve à conversa com Alexandre Guimarães. Por aqui, continuamos com música nacional. M chama-se Cruzeiro.

0: la hora. 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
1: Vamos ao tempo para amanhã, são 4:30 e amanhã é quarta-feira, não, aliás, amanhã é quinta-feira, quinta-feira dia 27 de agosto e, portanto, o que é que nos espera nos céus? A temperatura continua a descer, excepto no Algarve, há céu muito nublado, aguaceiros, por vezes fortes no norte e no centro, o vento também se vai sentir forte no litoral. 15 graus de máxima para a Guarda, Viseu chega aos 17, Vila Real com 18 graus de máxima, Porto chega aos 19, temos 20 em Braga, Viana do Castelo e também Bragança, Coimbra e Porto Alegre chegam aos 21 graus de máxima, 22 em Castelo Branco, Leiria e Aveiro, Sines e Lisboa chegam aos 23 graus de máxima, 24 em Sagres e em Santarém, 25 em Ponta Delgada, Faro, Beja, Setúbal e Évora, Funchal é a cidade mais quente e chega aos 26 graus de máxima amanhã. 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
1: Daqui a pouco, Marta Rocha traz-nos uma merecida homenagem a um dos maiores nomes da música country, Dolly Parton, uma artista que não se limitou a fazer só música, não é? Abriu portas numa indústria completamente dominada por homens, falou de igualdade e de direitos das mulheres, empurrou limites e foi inspiração não só para mim, para a Miley Cyrus, mas também para as nossas mães e, claro, para as nossas avós. Marta Rocha, daqui a pouco, traz-nos um bocadinho de Dolly Parton, tal como nós todos, e ela também, merece.
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1: Temos Salt agora com Good Things Will Come Across After the Press. Sure. Estava escondido. Boa tarde e boa viagem.

0: Tudo Mano, Comet, nesta Pentena 3, 22 minutos para as 5 da tarde. E já a seguir ouvimos Little Sims com Oh Saba No Shake, Telefone, já a seguir isto.
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0: E eu nem acredito, mas eu não estou.
1: Tens uma amiguinha.
0: Sozinha. Finalmente podemos brincar em conjunto. Olá, Marta Rocha.
1: Olá, voltei.
0: Como foram essas folgas merecidas depois de não sei quantos
1: foram
0: dias
1: ótimas, obrigada.
0: De festivais e coisas a acontecer na vossa
1: foram,
0: vida?
1: Estava a precisar delas.
0: Feliz.
2: Marta Rocha.
3: Oi.
2: Onde é que ela está?
4: Marta.
3: Marta.
4: Oh, Marta.
3: Marta.
4: Marta.
5: Significa muito moral, hein?
0: Não tão feliz. É o assunto que te traz até mim, até nós,
1: é
0: hoje.
1: É verdade, é uma notícia que nos chega ainda de ontem, mas que marca o dia de hoje, porque para no ar uma tristeza assim unânime por todo o lado, pessoas de várias idades que gostam de vários tipos de música e de artistas muito variados. Toda a gente se uniu em homenagem a Dolly Parton, que nos deixou ontem aos 80 anos. Eu vou começar por trazer aqui um bocadinho da carreira da Dolly Parton, uma mulher bastante singular, que além de uma vida recheada, teve uma carreira longa de mais de 60 anos, que passaram pela música e pelo cinema, mas não só. Falamos sobre uma mulher que associamos à música country, mas que se chegou a definir como a punk rocker original.
6: I was the original punk rocker. Mm-hmm. Back when I started bleaching my hair, I was about 15 years old, brought up in a very religious family. And when I went home with my hair all bleached and teased all up like everybody's doing now, my old aunt had died and left me a pair of pierced earrings. And so I took a ballpoint pen and I took a needle and I pierced my ears and I had feathers and all kinds of stuff hanging out. And I had my hair all up and my mama said, "Oh Lord, where did I fail? The Lord must be putting me through some kind of test. I guess I must look about like you there." She said, "It must have been Satan himself make you wear your hair like that." I said, "Now mama, let's give credit where credit's due. I thought this up myself."
1: Dolly Parton, num concerto em 1983, a relacionar-se com o público que incluía alguns punks e a dizer que o pai dela, quando morreu, deixou-lhe uns brincos, então ela furou as orelhas para os poder usar, levantou o cabelo bem alto, o que se tornou uma das suas imagens de marca depois, e isso deixou a mãe dela a dizer que Deus devia estar a testá-la e que aquela atitude seria obra de Satanás. Dolly respondeu, segundo a própria, neste áudio que ouvimos, que tem de se dar o crédito como deve ser e que a ideia tinha sido toda dela e não de Satanás.
0: É muito engraçado porque ela tem um tipo de humor que hoje em dia eu consigo identificar que algumas celebridades têm, algumas artistas de música têm, que têm este aspecto quase angelical e depois são...
1: É desarmante, não é?
0: É, exatamente.
1: Porque
0: exatamente.
1: Tu não achas que vai sair dali aquilo que vai sair. Ela própria dizia que tinha uma boca demasiado grande e que às vezes praguejava como um marinheiro, mas que eu acho que não esperavas disso, isso dela, e eu acho que isso era uma das grandes armas também, também dela. Ela dizia então que eu dizia então que este não entra assim para um dos momentos maiores da carreira de Dolly, mas eu acho que representa bem a mulher que ela foi. Dolly Parton destacou-se desde cedo e poderia ser difícil destacar-se porque era a quarta de 12 irmãos numa família bastante pobre, mas ela disse também que era tão pobre que não tinha nada a perder, só tinha a ganhar. Gravou o primeiro single aos 13 anos e, ao contrário da imagem que temos dela depois mais tarde, essa imagem cheia de purpurinas e felicidade, as primeiras canções de Dolly refletiam essa vida dura. O primeiro sucesso chegou em 1967.
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1: Dame Blonde é o nome do tema, ou Loura Burra, que já se percebe aqui pela letra, tem um tom também irónico. Isto foi então em 66, na verdade. Dolly tinha-se mudado para Nashville, capital do country, logo após acabar o secundário. Taylor Swift faria o mesmo aos 14 anos, por exemplo. Muitas artistas fizeram isso, artistas que queriam se ingrar no country e mudaram-se para esse estado então norte-americano. Passados alguns anos, em 1973, escreveu aquele que acabaria por se tornar o seu maior sucesso.

0: Jolene. O tema foi inspirado por uma funcionária de um banco que tinha um crush pelo marido de Dolly Parton, e a atenção fez com que ele começasse a ir lá demasiado. E Dolly até terá dito que havia uma piada recorrente entre eles em que ela dizia que tinha a certeza que não tinha assim tanto dinheiro para ele passar tanto tempo no banco. No entanto, essa pessoa, essa funcionária, não se chamava Jolene. A inspiração para o nome veio de outra história.
1: I did get that name from a little girl that I was signing autographs for. I'd never heard that name before. I remember signing the name Jolene, and I said, that's a beautiful name. I'm going to write a song about that. I said, if you ever hear a song about that, you'll know I wrote it about you. So I just kept thinking, Jolene, Jolene. And that's how that rhythm, you know, like Jolene, Jolene. I didn't want to forget it till I got back to the bus. So I was going, Jolene, Jolene, Jolene, Jolene, Jolene, Jolene, Jolene, Jolene. And all of a sudden it just became Jolene, Jolene, Jolene, Jolene. And I thought, well, there's a chorus right there. So I just kind of made it into a song, and then I made up those verses. I love little minor chords, and I just started picking and hitting that little lick, and it started sounding better and better.
0: Dolly Parton aqui a explicar à Pitchfork que o nome veio de uma criança a quem um dia deu um autógrafo. Ela disse que nunca tinha ouvido aquele nome e gostou tanto que foi repeti-lo para não se esquecer até ao autocarro de tour. Essa melodia da repetição deu-lhe inspiração então para esse refrão, e assim surgiu este Jolene. A NPR explicou que é uma canção que no fundo é leve, mas que soa a dura. Durante muito tempo houve um mito que dizia que Jolene e esta canção tinham sido escritas no mesmo dia.

0: I Will Always Love You, tema que Whitney Houston celebrizou muitos anos depois, mais tarde, em 92, no filme O Guarda-Costas, que protagonizou com Kevin Costner. Foi escrito por Dolly Parton, na mesma altura em que Jolene, mas ela explicou que não foi no mesmo dia, como se chegou a falar. As canções estavam sim na mesma cassete, mas Dolly disse em conversa com o autor e orador Adam Grant, na aplicação Clubhouse, não sei se lembram dela, na pandemia.
1: Sim, saudades. Sim, perfeitamente. Que diziam assim... É o futuro.
0: Exatamente, pois foi. Durante 10 segundos, mais ou menos. Ela dizia que tinham encontrado os dois temas, a Jolene e este I Will Always Love You, na mesma cassete, mas que não se lembra se foram escritos na mesma noite. Podem ter sido com dias de diferença. I Will Always Love You foi o tema que passou no funeral de Whitney Houston e Dolly chegou a dizer que seria provavelmente o tema que ia passar no seu próprio funeral. No entanto, não era esta a canção que ela queria que passasse. And we'll come to the end of life's journey, and perhaps we'll never meet anymore. If We Never Meet Again é um hino gospel country que era o favorito do pai de Dolly. É Dolly que ouvimos aqui a cantar este tema. Passou no funeral do pai e é o tema que ela queria que passasse no seu próprio funeral. O planeamento dela foi, no entanto, além disto. Nos Estados Unidos há um conjunto de parques de diversão e resorts com o nome Dollywood. Num desses resorts, o Dreammore, está uma caixa, tipo uma caixa de joias, que tem lá dentro uma canção chamada My Place in History. Essa canção vai ser lançada a 19 de janeiro de 2046. Porquê? Porque passam nesse dia 100 anos desde o nascimento de Dolly Parton. Foi uma canção que ela escreveu para ser lançada no dia em que fizesse 100 anos.
1: Bem, isso é inacreditável.
0: É mesmo, é um planeamento e é uma coisa muito, muito bonita. Portanto, aqui a 20 anos vamos poder ouvir esta canção. Os temas, então, que se falava há pouco, acabaram por sair no mesmo álbum de 1974, que chamava precisamente Jolene. E Dolly disse que se viu sempre, acima de tudo, como uma compositora. E foi numa carreira que, tendo essa base no country, passou muitas vezes também pela pop. Dolly disse que se via sempre, acima de tudo, então, como compositora, mas fez cinema, fez séries, teve uma vida muito importante enquanto ativista e filantropa. Sobre o cinema, o Ricardo Sérgio vai falar daqui a bocadinho, ele é que é o especialista, não é? Sobre o resto, eu falarei mais tarde.
1: Muito obrigada, Marta Rocha. E se calhar deixemos aqui esta música como forma de homenagem a Dolly Parton, já que era esta música que supostamente ela queria que passasse no seu funeral. Como é que se chama?
0: If We Never Meet Again.

If We Never Meet Again, Dolly Parton. No Logo se vê, haverá mais Dolly Parton. Hoje, às 5, temos só fita especial. E às 6, Marta Rocha volta com mais Dolly. 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
1: Annie Dijon com Green Tea Punk, I Like It Hot. Boa tarde. São 5 da tarde, 4 nos Açores. Vamos às notícias com o Alexandre David Alá. Alexandre, novamente.
2: Olá, boa tarde. Para já, tudo parado. A administração Trump suspendeu todos os pedidos de visto para imigrantes de todo o mundo. O governo norte-americano ordenou às embaixadas e aos consulados dos Estados Unidos em todo o mundo que suspendam os pedidos de visto para imigrantes e cancelem todas as marcações e entrevistas individuais que já estavam em andamento. O Departamento de Estado justifica este cancelamento de marcações com uma ação de formação para funcionários consulares e quer limitar vistos para imigrantes que possam vir a depender de ajudas estatais. As inundações no Nepal já provocaram a morte de quase 100 pessoas, além das vítimas mortais, cujo balanço tem aumentado à medida que as equipas de socorro avançam no terreno. As autoridades nepalesas anunciaram que mais de 400 pessoas são dadas como desaparecidas. Há uma cidadã portuguesa que está entre estes mais de 400 desaparecidos no Nepal, a maioria turistas estrangeiros. Esta é a hora certa, o tempo para conversar sobre o assunto. O presidente da CIP pede urgência na discussão da reforma da Segurança Social. Numa conferência sobre a economia na Universidade de Verão do PSD, Armindo Monteiro afirmou que se trata de um problema que exige respostas rápidas.
3: Por serem problemas sérios e serem problemas grandes, é bom que não percamos tempo com falácias, com conquistas de votos, com fixação de clientelas eleitorais, mas sim com falar a verdade. A demografia, a matemática não enganam.
2: Armindo Monteiro lamenta ainda que muitos tenham optado por atacar o estudo que foi encomendado pelo Governo sobre a Segurança Social e que foi tornado público a semana passada. Portugal venceu pela primeira vez no Europeu de Vôlei em Azerbaijão, vitória frente à Espanha por 3-1. Bruno Malveira Marques, enviado especial da RTP ao Azerbaijão, sublinha que esta é a primeira vitória neste Campeonato da Europa, mas também de toda a história das participações de Portugal nos europeus de vôlei.
4: Portugal venceu a Espanha por 3-1 e conquista assim pela primeira vez na história do voleibol nacional a primeira vitória num campeonato da Europa. Portugal entrou a perder no primeiro set, perdeu por 26-24, mas venceu os três sets seguintes, 25-23, 25-19 e 25-20. Ana Monteiro foi a jogadora com mais pontos, fez 19 pontos, a par também de Júlia Cavalenca. Portugal depende de si próprio para seguir para a próxima fase do Campeonato da Europa. Tem de vencer amanhã a Roménia para seguir para os oitavos de final. Resultado final, Portugal 3, Espanha 1.
2: A seleção portuguesa nunca tinha conseguido uma vitória. Portugal ganhou assim em frente à Espanha e amanhã, como ouvimos, tem de ganhar a Roménia para passar aos oitavos de final deste Europeu de Voleibol.
1: Alexandre David, muito obrigada. Voltamos a falar às 6 da tarde. Até já. Vamos a mais uma hora?
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1: É só Catarina, mas hoje já tenho pessoas para brincarem comigo. Marta Rocha já esteve por aqui, vem daqui a nada novamente. E também a chegar por volta das 5h30 temos Ricardo Sérgio com mais um Sofitas, hoje dedicado a Dolly Parton. Ainda vamos, durante esta hora, por volta das 5h20, a mais uma voltinha no disco da semana. Estamos a celebrar Phoebe Bridgers, é verdade, lançou um novo disco. E nós estamos a ouvi-lo durante esta semana. Temos T-Rex agora com E Macarena.

0: T-Rex, no Logo Se Vê. Vamos ao trânsito. Neste momento há pouca informação, isso pode ser um bom sinal. Há filas do Campolide para o Tabuleiro, isto na ponte 25 de Abril, com acessos sujeitos a demora. Fim de informação. 821-0101, se por acaso acham que deve ter, podemos ter alguma informação a mais no trânsito, estão à vontade, a linha está aberta, é uma linha de troca de informações de trânsito para receber e também para dar. É a linha do Serviço Nacional de Trânsito da RTP. Boa tarde.
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0: Ora bem, por aqui ficamos com música de Benjamin, que tem novo álbum a sair no meu dia de anos. Dia 18 de setembro temos direito a Crónicas do Monte Zeus. E depois uma série de concertos para apresentar esse mesmo álbum. Começa no dia 17 de outubro, no Barreiro. Temos Coimbra em novembro, também Lisboa no Lux dia 12 de novembro, Porto no Plano B dia 14, Leiria no Texas Club e ainda Friamundo na Route 66 dia 28 de novembro. Tanto concerto bom. Os dias do nada. É o Benjamin. Podemos ir treinando.

Block Party com Love Bombs na RDP Antena 3. Eu tenho que partilhar convosco uma coisa que eu descobri ontem. É verdade, que me ensinou a minha mãe, claro, óbvio. Então, eu tenho uns sapatos novos. Não sei se vocês sabem disto ou não, mas tenho uns sapatos novos. Os sapatos são de couro e quando os calcei estavam apertados. O pânico de qualquer pessoa que tem uns sapatos novos e que gosta de utilizar as coisas no dia em que os tem. Portanto, eu liguei à minha mãe a dizer que estava muito triste porque, de facto, os sapatos eram o meu tamanho, mas estavam muito, muito apertados. E a minha mãe disse: já experimentaste fazer aquela técnica do sapato com a meia e com o secador? E eu: não, mãe. Isso é muito estranho. Eu nunca ouvi falar da tática do sapato, da meia e do secador. E minha mãe disse: para alargares um sapato de couro, só tens de calçar uma meia e secares o sapato com o secador. E de facto foi o que eu fiz. Desliguei o telefone, calcei a meia mais grossa que encontrei no armário. Depois de calçar a meia mais grossa que encontrei no armário, calcei também o sapato que supostamente me estava apertado. Agarrei no secador de cabelo e estive a secar nas partes principalmente onde estava mais apertado, que era ali na pontinha do pé, um bocadinho à volta. Portanto, sequei durante 20 segundos cada parte que precisava de alargar e depois fui pesquisar, obviamente, à internet o que é que era suposto fazer assim, tintim por tintim. E o suposto era deixar o couro arrefecer ao máximo para, quando voltasse a arrefecer, ficasse com a forma do pé que tinha a meia muito grossa calçada. E foi isso que eu fiz. Demorou no máximo 1-2 minutos e, do nada, eu não precisei de ir trocar de sapatos, eu não precisei de aumentar o número de sapatos, eu não fiquei com uns sapatos que nunca iria usar no armário porque me iriam magoar. Porquê? Porque num minuto eu consegui largar o sapato de couro. Eu fiquei completamente fascinada e... se isto não é serviço público, então não sei. Portanto, se vocês tiverem alguns sapatos que estejam apertados, se calhar no fundo só precisa de uma meia muito grossa e de um secador, e no fundo ouçam sempre a vossa mãe, porque de facto, às vezes, muitas vezes, na maior parte das vezes, as mães acabam sempre por salvar qualquer situação. Mais música, pode ser? Vamos a isto. Catriel e Paco Amoroso têm mais uma Vida Louca para nos cantar.

0: Vibra às 5h22, já a seguir disto da semana.
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0: Vamos a isto? É o quê? É o quê? É o disco da semana.
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0: Ai, ai, ai, estamos aqui a dar uma voltinha no disco da semana de Phoebe Bridgers. Phoebe Bridgers, é assim que se diz. Saiu em agosto, no dia 14 de agosto. O álbum chama-se Last Weekend. A música que ouvimos agora é uma música de amor e apaixonada. Chama-se Bobby.

Chama-se Bobby, a música. E a música apaixonada do álbum Lost Weekend, é o disco da semana. Esta semana, já sabem, estamos a abrir o disco, vamos à prateleira, abrimos o disco e agora estamos a ouvir uma música de cada vez, todos juntos, porque é assim que a música tem de ser, não é? Tem de ser partilhada. Até pode ser uma experiência pessoal, não interessa, mas também é para ser partilhada. Podemos estar aqui a ouvir todos juntos, mas cada um por si, percebem? Ela chama-se Phoebe Bridgers e é incrível. Amanhã há mais, às 11h20 e às 5h20 também. Por aqui, alguém que já estamos habituados a ouvir, Plutónio com Como um Rei. Boa tarde, boa terça-feira. Daqui a pouco, há Só Fitas. Ricardo Sérgio traz-nos mais cinema.

0: Ora bem, 5:30, horas de saber como vai estar o tempo amanhã, quinta-feira, dia 27 de agosto, e para vocês que querem muito, muito ir à praia, se calhar eu não trago as melhores notícias, mas para quem gosta de terminar assim as suas férias de uma maneira mais amena, fresquinha e sem aquela sensação de bem, eu ficava tantos mais dias a aproveitar o areal, o sol e a água do mar. Ora bem, há descida de temperatura, é verdade, exceto no Algarve, portanto, se estão pelo Algarve, aproveitem. Céu muito nublado, aguaceiros, por vezes fortes, no norte e no centro. Há vento forte no litoral também, portanto, abriguem-se. 15 graus de máxima para Guarda, 17 em Viseu, Vila Real chega aos 18. No 9 no Porto, Braga, Viana do Castelo e Bragança com 20 graus de máxima, 21 em Coimbra e Porto Alegre, 22 em Castelo Branco, Leiria, Aveiro. Sines e Lisboa chega aos 23 graus de máxima, 24 em Sagres e em Santarém. 25 graus de máxima para Ponta Delgada, Faro, Beja, Setúbal e Évora. Funchal é a cidade mais quente e está a bater nos 26 graus de máxima. E agora acho que nós precisamos todos de parar um pouco. Se estamos de regresso a casa, se acabámos de trabalhar agora, se estamos agora a ir trabalhar porque, enfim, entramos mais tarde do que o resto das pessoas, respiremos fundo e voltemos aos tempos em que éramos todos felizes a dançar Daft Punk. Vamos a isto. One More Time. Agora no Luxury. Boa viagem, metam mais alto. E se tiverem numa, abram as janelas.
1: Eu prometo que...

0: tornado, agora que faltam 21 minutos para as 6 da tarde, o que quer dizer que está mesmo quase a chegar Ricardo Sérgio com mais um Sofitas.
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0: E eu não menti, vamos a isto.
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6: Olá.
0: Olá.
6: Boa tarde.
0: Boa tarde. Bons olhos te vejam.
6: Boa tarde a todos.
0: Sim.
6: Aqui no estúdio.
0: Olá, amigos.
6: Olá,
0: então,
6: Catarina.
0: Tudo bem?
6: Olha, hoje vamos olhar para uma das estreias mais antecipadas do ano. Aliás, eu diria que dos últimos 10 anos. Se calhar é uma história um bocado mais... é uma história longa, diz-me.
0: Sabes, diz-me. Que eu não sabia que este filme ia existir.
6: Muita gente achou que este filme não ia existir, aliás.
0: Fui ao cinema e achei que era uma publicidade. E afinal era um trailer.
6: Este filme existe mesmo. E essa é a grande notícia deste filme. É que o filme existe mesmo. Este filme tem uma história profundamente atribulada. Queres passar o trailer para percebermos de que filme estamos a falar?
7: Coyote? All right. I don't understand.
8: Okay.
9: It's amazing. It's exciting.
10: I loved it.
11: I found a message.
12: What does it say?
13: Go, go, go, go!
14: Couldn't agree more, Your Honor.
15: Coyote versus Acme.
16: I taught, I taught.
17: You taught, you taught? I don't pay you to tink, you taught. I pay you to talk.
6: Há uns 10 anos ou mais, uns fãs do Warner Brothers e dos cartoons, dos Looney Tunes da Warner Brothers. Os Looney Tunes são o Bugs Bunny, o Coyote e o Beep Beep, em português,
0: sim,
6: era o Beep,
0: sim.
6: Beep, o Roadrunner. Tiveram uma ideia para um filme engraçado, e se o Coyote, que há uma vida inteira persegue o Roadrunner, o Beep Beep, e nunca o consegue apanhar porque ou a dinamite explode, ou a catapulta se parte.
0: Realmente é uma chatice, tem péssima sorte.
6: E todos esses produtos são feitos na mesma empresa. E se o Coyote processasse a Acme? E se o Coyote processasse a empresa que distribui todo o tipo de malfeitorias a todo o tipo de cartoons? Esta ideia agradou algumas pessoas, começou a ser feito o filme, e depois a Warner Brothers, detentora dos direitos e dona dos Looney Tunes, decidiu: ah, ninguém vai querer ver isto, isto vai para o lixo. E então meteu o filme numa manigância fiscal que os estúdios têm, que é, usou o filme para fazer um tax write-off, ou seja, não é uma invasão fiscal, nada disso, é uma forma que os estúdios e outras empresas terão para, quando chegar ao fim do ano, dizer: olha, nós investimos 50 milhões de euros neste filme, mas como este filme não avançou, isto no fundo deu prejuízo, não temos que pagar tantos impostos no final do ano. Chegando ao final do ano, em vez de pagarmos impostos sobre X, pagamos só sobre X menos este valor. E isto aconteceu há vários anos com uma série de filmes. O mítico Batgirl, que há alguns anos, que daqui a muitos anos iremos ouvir falar, foi um deles. Este foi outro. E para muita gente isto foi o fim da história. Nunca mais vamos ver.
0: Mas já tinha começado a ser gravado.
6: Já tinha começado a ser feito. Aliás, já estava numa fase de produção bastante adiantada. O que é que acontece? Acontece que o hype foi tanto, falou-se tanto sobre isto, e nas redes sociais protestou-se tanto contra isto, que o Warner, para lavar um bocado a face, lembro que este estúdio tinha deitado fora, entre aspas, 3 filmes de uma assentada. Batgirl era um, foi o que mais se falou, e este também. Então, o que é que eles pensaram? Está bem, então, afinal, nós, pronto, vamos vender isto a quem quiser distribuí-lo e acabar de o produzir, e pronto, fiquem lá com isto. E vendeu o filme por uma ninharia, por 20 milhões de dólares, uma coisa assim. O filme custou 50 milhões, mais os 20 que custou a comprar a Warner, e está a estrear amanhã. O que acontece? O filme ainda não estreou. E já se fala neste filme como se fosse a última Coca-Cola no deserto. Já se está a falar tanto disto como até há uns meses se falava do Odisseia. Porque há muita gente realmente interessada em querer ver isto. Porque isto, no fundo, é a voz do povo contra o grande estúdio. E
0: claro,
6: a voz do povo ganhou, porque o filme existe, o filme está feito. Eu já o vi. E é muito, muito, muito divertido.
0: É divertido?
6: É muito divertido. É um cartoon com pessoas.
0: É o Space Jam?
6: Bem, é melhor que o Space Jam.
0: Ok.
6: Está mais ao nível.
0: Porque também o Space Jam também era Looney Tunes.
6: Está mais ao nível do impacto que teve, por exemplo, o Roger Rabbit aqui há uns 30 anos. Okay. Mais próximo disso. Mas ainda mais bem feito. No sentido visual, no sentido dos efeitos visuais, na animação e também na história. Porque é uma história para os nossos dias.
0: Sim, que saudades do Neco. Falaste agora em animação, tenho saudades do Neco, sim.
6: É a história do povo contra o grande capital.
0: Claro.
6: É a história de um pequeno coiote de quem ninguém gosta. Porque está sempre a querer matar uma avestruz azul a correr pelo meio do deserto, mas que sabe que só não consegue apanhar o avestruz azul.
0: Por acaso eu tenho imensa pena.
6: Porque ninguém deixa.
0: Tanto do coiote como do Jerry, do Tom.
6: O coiote, deixa-me dizer-te, que é das personagens mais. Não digo detestadas ou odiadas.
0: Coitadinho.
6: Mas é um dos grandes vilões da animação popular. Nós saímos deste filme a pensar, afinal a culpa não é dele.
0: Claro que não. Eu acho que crescer é fazer as pazes com o Tom e com o coiote e começar meio a testar o Jerry e o Beep Beep.
6: O coiote só quer comer.
0: Claro.
6: Todos nós só queremos comer.
0: E os outros são matreiros.
6: Portanto, aqui temos um filme que fala a nossa língua. É um filme para os dias de hoje. É provavelmente o filme mais atual.
0: Que divertido.
6: Que está nos cinemas hoje em dia. Estreia amanhã, promete. Vão ver que é bastante divertido. Não tem as 3 horas da Odisseia, só tem 1 hora e meia, um bocadinho mais. Coyote vs Acme. Vamos todos torcer pelo Coyote contra a empresa de John Cena, que é o advogado maléfico da empresa Marvel.
0: Só isso já é divertido.
6: Vale bem a pena, vale mesmo bem a pena. É um excelente filme para, como diz a outra, acabar o verão. Bah, ainda falta muito para acabar o verão. Mas pronto, isto é a parte boa da minha vinda aqui hoje, porque pensava eu que vinha cá despedir-me de uma voz importante da música, mas também do cinema, e afinal venho despedir-me de duas vozes importantes da música e também do cinema, porque há pouco soubemos a notícia, há muito pouco tempo, há cerca de 1 hora, da morte de Tim Curry. O ator que conhecemos muito pelo teatro, começou a fazer teatro, mas depois conhecemos-lo no final dos anos 70 a fazer de vampiro travesti num musical estranho chamado The Rocky Horror Picture Show, que começa mais ou menos com esta canção. Esta Janet que está a falar é uma muito jovem Susan Sarandon.
4: This isn't the Junior Chamber of Commerce, Brad.
8: They're probably foreigners with ways different than our own. They may do some more folk dancing.
4: Look, I'm cold, I'm wet, and I'm just plain scared.
8: I'm here with nothing to worry about.
6: Tenho visto, não tem?
0: É assim, eu não estou a perceber bem.
6: São dois jovens que estão a fazer uma viagem de carro. O carro avaria, e eles vão parar a uma casa onde está a acontecer uma coisa estranha. Estão pessoas vestidas de forma muito estranha e eles acham que é uma festa. E de repente aparece esta personagem que está a cantar.

0: Isto é o quê? Anos 80?
1: 79, acho bom.
0: É que é a mesma maneira de cantar de anos 70, 80.
1: 75.
0: Pois.
1: Portanto, ele é um travesti da Transilvânia transexual. The Rocky Horror
0: Picture Show. Bem, que errado e divertido.
1: Além de ser um filme de culto absolutamente delicioso e um dos meus filmes preferidos de todos, foi o filme que nos apresentou Tim Curry, ator que hoje nos deixou aos 80 anos e o primeiro de uma década absolutamente fenomenal. Nestes anos 80, Tim Curry entrou em filmes como Annie, A Lenda, em que ele fazia do grande vilão contra Tom Cruise, um jovem Tom Cruise. Entrou em Caça ao Outubro Vermelho, entrou nos Três Mosqueteiros. Mais tarde entraria, por exemplo, em Titanic, nos Anjos de Charlie, mas sem dúvida que o outro papel que o marcou, além deste transsexual travesty from Transylvania, de Rocky Horror, o outro que o marcou foi o papel de Pennywise, o original, no filme It, um hit dos anos 80, que depois teve direito a remake já neste século, mas ele foi o Pennywise original e a cara de Tim Curry, pintada de palhaço, durante muitos anos assombrou uma geração inteira de fãs de cinema de terror. Deixou-nos hoje, aos 80 anos, curiosamente, a mesma idade com que também nos deixou hoje ou ontem Dolly Parton. Dolly Parton, que curiosamente também se estreou no cinema nos anos 70, não em 75, mas em 1980, com um clássico que ficou mais clássico da música do que do cinema, o famoso 9 to 5.
2: 9 to 5 has the critics raving on overtime.
3: Bingo!
2: The comedy hit of the season, says CBS Radio.
4: You're no fool. I killed the boss. You think they're not going to fire me for a thing like that?
2: Playboy magazine calls it the liveliest office party of the year. And the New York Daily News says Jane Fonda, Lily Tomlin, and Dolly Parton make a terrific team. 9 to 5 from 20th Century Fox, rated PG.
1: Imagina um filme feito hoje em dia, um filme sobre três secretárias que se decidem vingar da vida de escritório das novas às 5. Imagina que neste filme se juntava hoje, sei lá, Charlize Theron, Scarlett Johansson e Billie Eilish.
0: Uau.
1: Só por serem assim, três das mais. Foi isso que aconteceu em 1980, quando este filme juntou Jane Fonda, Lily Tomlin e uma conhecidíssima cantora de música country chamada Dolly Parton, que além de depois ter composto esta canção, pela qual foi nomeada para um Oscar, melhor canção em 1981, e foi um sucesso, de tal forma que nos anos 80 e 90 Dolly Parton entrou em mais quase uma dúzia, meia dúzia de filmes, muitas comédias interessantes, outras not really, mas divertidas, algumas comédias divertidas. Entrou, por exemplo, num filme chamado A Melhor Casa de Prazer do Texas.
0: Uau.
1: Em que ela era a dona de uma casa de prazer que toda a gente queria, que uma certa um grupo de pessoas queria deitar abaixo porque dava mau nome àquela cidade, mas que a polícia, o chefe da polícia e algumas pessoas queriam proteger a todo custo. Fez outros filmes que deram muito nome, Steel Magnolias, Flores de Aço, um filme também com Julie Roberts, Sally Field e uma série de gente já no final dos anos 80. Um filme sobre rádio, Falar Bem e Depressa, um filme que eu vi porque falava sobre rádio, em que ela era uma terapeuta naqueles programas da noite da talk radio norte-americana, mas que não tinha muito jeito para a coisa, infelizmente. Mas aí entrou também no segundo Miss Detetive com Sandra Bullock, a fazer de Dolly Parton.
0: Claro.
1: Ela entrou em muitos filmes a fazer de Dolly Parton.
0: Bem, eu adorava Miss Detetive.
1: Qualquer coisa. Num destes filmes, eu não falei deste filme, um filme de 1984, eu trouxe o trailer porque é uma dupla absolutamente WTF, não vou dizer mais. Dolly Parton e Sylvester Stallone.
0: Uau!
5: This is Jake Ferris. She's about to bet everything, and we mean everything, that she can turn the next guy she meets into a singing sensation.
6: All right. The next normal person that comes by, I'll take him. The next...
7: Okay.
6: I mean, the next guy that passes in front of my face. And if...
8: Whoa! How you doing? Nice night. You look...
1: Aí está, Sylvester Stallone transformado em cantor por Dolly Parton. Se a coisa corre bem ou mal. O filme é fraquinho, mas é divertido.
0: Ai, eu admiro tanto a tua honestidade.
1: E eu gosto muito desta canção que tens aí a seguir. Ora, carrega lá no play. É para ouvir no filme, Rhinestone. Se tiverem com os copos, podem cantar isto.
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0: Isto é o Sylvester Stallone?
1: Sylvester Stallone cantando uma canção do Dolly Parton. Chama-se Drinkenstein, assim é que é.

0: Tenho um carinho especial para este filme, porque este filme foi nomeado para 9 Razzies. Dolly Parton, pior atriz, Stallone, pior ator. E esta canção foi nomeada para pior canção do ano. Esta, porque no filme aparece esta versão, não aparece esta que vamos ouvir a seguir, que é a própria Dolly Parton, muitos anos depois, a cantá-la. Pois. É que às vezes o que faz uma, vá lá, entre aspas, má canção, muitas vezes é quem a canta.
1: Claro, esta bate diferente.
0: Esta bate diferente. Porque ela era suposto ser mal cantada por Sylvester Stallone, claro, no filme. E portanto, aí está. Não ganhou o Razzie, mas esteve nomeado. E se o encontrarem por aí num serviço de streaming qualquer, em português chamava-se O Destravado do Táxi Amarelo, de 1984, na altura em que em Portugal se davam...
1: O Destravado do Táxi Amarelo,
0: na altura em que em Portugal se davam títulos divertidíssimos para filmes como este.
1: É tão bom, O Destravado do Táxi Amarelo, porque é que nós deixámos de fazer isto?
0: Hoje em dia chamava-se Rhinestone.
1: Sim.
0: 1984, Stallone e Dolly Parton juntos a cantar e a encantar, isto na altura em que nos despedimos de Dolly Parton, ela que, além de atriz e cantora, também deu muito ao cinema. Ela produziu séries, entrou, por exemplo, em vários episódios da série Hannah Montana. Devemos a ela a série Buffy, The Vampire Slayer.
1: Descobri agora, acho inacreditável.
0: Ela foi produtora da série, porquê? Porque na altura não havia séries protagonizadas por mulheres, raparigas, era tudo rapazes, era tudo grupos de rapazes em que havia depois uma rapariga no meio. E quando alguém lhe propôs, porque a série teve muita dificuldade para sair do papel, depois do filme, a série é baseada num filme anterior, o filme foi um relativo sucesso, poucochinho para isso, mas houve quem tivesse a ideia de fazer a série de televisão, ninguém quis pegar, porque quem é que quer ver uma série de televisão protagonizada por uma rapariga de 16 anos a matar vampiros? Dolly Parton claro, quis ver, e então deu dinheiro, entrou como produtora executiva para que alguém pegasse na série, para quem investiu nesta série, porque era uma série protagonizada por uma miúda não havia.
1: Temos mesmo muito que agradecer a Dolly Parton, não só pela música, pela cultura, não é? Pelos limites
0: aquilo que ela fez. Ela criou uma biblioteca, ela enviava livros por correio a milhões de crianças nos Estados Unidos. Ainda hoje têm visto várias pessoas a agradecer os livros que receberam de Dolly Parton, e portanto fica esta nota também. E finalmente temos-lhe a agradecer uma das canções mais icónicas do cinema
1: e bonitas
0: que nós conhecemos, na voz de Whitney Houston, mas que eu também gosto, nesta que agora vos deixo.
1: Eu até te digo que eu acho esta versão mais bonita.
0: É, não é?
1: Muito mais. Esta arrepia-me.

0: É que dói.
1: Dói, não dói.
0: É que esta é, magoa. É que a outra...
1: O Whitney Houston tinha uma voz e transmitiu esta canção. Outro tipo
0: de
1: pungência. Mas esta versão é muito linda. Foi escrito, parece que reza a lenda, que esta canção terá escrita na mesma penada em que ela escreveu Jolene.
0: Sim, sim.
1: Quando foi assim, olha, deixa-me cá escrever duas canções que vão ficar icónicas.
0: É que é tão frágil.
1: E depois há uma coisa que esta canção tem, que a versão do filme de, cantada por Whitney Houston, no filme The Bodyguard, o guarda-costas, não tem. Essa é uma versão muito cinematográfica, com aquela orquestração toda das bandas sonoras. Mas esta não, esta tem uma guitarra lá atrás, tem um coro lá ao fundo.
0: É quase Elvis.
1: É mais que é quase Elvis, exatamente.
0: E Elvis tem uma das músicas mais bonitas do mundo para mim.
1: Algumas. Não é o Transsexual Transvestite da Transylvania do Tim Curry, mas também é bonita.
0: Não percebo porquê.
1: Portanto, ficou o adeus Tim Curry, adeus Dolly Parton e olá Coyote. Boa sorte contra a Acme.
0: Olha, ficamos com isto. Isto é tudo lindo. Obrigada, Ricardo.
1: Até para a semana.
0: Até para a semana. 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

0: coisa bonita. Obrigada, Ricardo Sérgio.
1: Nada, estamos cá para agradar.
0: Ora bem, em relação ao trânsito, o que é que eu vos posso dizer? Posso dizer que neste momento o trânsito está normal e bastante controlado, pelo menos é o que diz aqui no site do trânsito. A 28 tem trânsito acumulado nos dois sentidos entre Matosinhos e o Porto e a ponto 25 de Abril com filas de Campolide para o Tabuleiro. Os acessos estão todos sujeitos a demora.
1: Até parece que é agosto.
0: É, não é? Estranho. Mas há uma coisa que acontece de fascinante na segunda circular.
1: A segunda circular é um fenómeno do entroncamento, isso é outra questão.
0: Está sempre com coisas.
1: Está sempre trânsito.
0: Está sempre trânsito. Obrigada, Ricardo. Obrigada, senhores do trânsito. No ar, Mossville. Temos, por agora temos notícias, não é? É isso que vamos ouvir.

0: 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São 6 da tarde, 5 nos Açores. Vamos às notícias com Alexandre David. Boa tarde, Alexandre.
1: Olá, boa tarde. A conversa acabou por não servir para grande coisa. A greve de setembro dos técnicos de emergência pré-hospitalar vai manter-se para já. É um anúncio feito pelo presidente do sindicato, que admitiu uma aproximação nas posições com o INEM e com o Ministério da Saúde depois da reunião desta tarde. Para já, diz, mantém-se a greve, marcada para 14 e 28 do próximo mês, afirmou o presidente do sindicato dos técnicos de emergência pré-hospitalar. Esta é a hora certa. O tempo para conversar sobre o assunto. O presidente da CIP pede urgência na discussão da reforma da Segurança Social. Numa conferência sobre economia na Universidade de Verão do PSD, Armindo Monteiro afirmou que se trata de problemas sérios que exigem respostas urgentes.
2: Por serem problemas sérios e serem problemas grandes, é bom que não percamos tempo com falácias, com conquistas de votos, com fixação de clientelas eleitorais, mas sim com falar a verdade. A demografia, a matemática não enganam.
1: Armindo Monteiro lamenta ainda que muitos tenham optado por atacar o estudo que foi recentemente divulgado por um grupo que estudou a questão da segurança social e que foi encomendado pelo Governo, apesar do Governo ter dito que para já não tem qualquer intenção de mexer nas regras da segurança social. O CDS fala num precedente grave, acusa as Nações Unidas de ingerência no processo legislativo português, depois do apelo do Alto Comissário das Nações Unidas para os Direitos Humanos à retirada dos projetos de lei do PSD, Chega e CDS sobre a identidade de género. Ouvido pela Rádio Pública, Paulo Núncio, líder parlamentar centrista, diz que o partido vai manter na íntegra a iniciativa já apresentada no Parlamento.
3: Uma interferência injustificável no processo legislativo português que não pode deixar de merecer a nossa absoluta rejeição. E o CDS reafirma que mantém na íntegra a sua iniciativa para impedir as terapias hormonais para mudança de sexo em crianças. Por todo o mundo, e isto é muito importante, repetem-se os alertas de especialistas independentes sobre os riscos gravíssimos destas terapias e as suas consequências absolutamente devastadoras e irreversíveis em menores.
1: A carta da ONU surgiu depois do deputado único do Bloco de Esquerda, Fabiano Figueiredo, e a eurodeputada Catarina Martins terem feito queixa às Nações Unidas sobre a possibilidade de reversão da lei sobre o autodeterminismo de género. Em declarações à RTP1, Fabiano Figueiredo fala numa situação humilhante para o país e apela ao PSD para retirar o projeto de lei.
4: Veja lá o vexame que é o partido de governo ser chamada a atenção. Portugal pode violar 3 tratados internacionais em matéria de direitos humanos, de proteção da vida, no mesmo ano em que volta a fazer parte do Conselho de Segurança das Nações Unidas. É a altura do PSD pôr a mão na consciência e abandonar este caminho de colisão com os direitos humanos, com a ciência, e garantir que Portugal, em matéria de direitos humanos, faz parte das listas de países que os promovem e não da lista de países com companhias indesejáveis, quase tudo só ditaduras, onde há perseguição e onde há recuos.
1: Perante tudo isto, o PSD ainda não se pronunciou sobre o tema. Depois da Carta das Nações Unidas, já o Chega garantiu que não vai retirar o projeto que apresentou no Parlamento.
0: Alexandre David, muito obrigada. Voltamos a falar às 7 da tarde. Até já.
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0: Mais uma hora. Boa viagem. Se saíram agora do trabalho. Que sorte.
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0: E se por acaso andam por aí numa viagem completamente infinita que não acaba, tomem uma música para viajarem não só fisicamente, mas também mentalmente, que vos vai colocar em sítios, vai dar-vos, vai abrir portas no vosso cérebro, e às vezes isso é muito agradável. Outras vezes abrem-se portas, nós não gostamos muito nem queremos, mas também há uma coisa boa: a música acaba e voltamos a fechar essas portas obrigatoriamente, até porque depois vem Chaka Khan com Snoop Dogg, uma música para nos tirar da introspeção. Porque a vida também é assim, é feita de equilíbrio e é assim que nós precisamos viver. Block and Wise, agora na RTP Antena 3, chama-se Vai Dar. Boa viagem, o meu nome é Catarina Palma. Este é Logo Se Vê. Estou por aqui. Até.

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1: 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Snoop Dogg com Chaka Khan no Logo Se Vê. Vamos ao trânsito. As estradas estão tranquilas, pelo menos não tão dramáticas como no dia de ontem. A 28 tem trânsito acumulado nos dois sentidos, entre Matosinhos e o Porto. A Avenida AEP está lenta na saída do Porto pela Ponte da Arrábida, com lentidão na A1 em Gaia até o Nó de Coimbrões. Completa a VCI de Bonjoia para a A3. A segunda circular tem filas de Telheiras para o aeroporto a partir do eixo Norte-Sul. A ponte 25 de Abril com filas de Campolito para o Tabuleiro. Os acessos estão sujeitos a demora a Cril. Tem um acidente no sentido Algés, Sacavém. Via Central ocupada na zona do Senhor Roubado, Olival Basto, com trânsito a acumular. 821-0101 é a linha gratuita do Serviço Nacional de Trânsito da RTP. A música continua, temos Corona aqui com Santa Rita Lifestyle e daqui a pouco voltamos a receber Marta Rocha para continuarmos este dia de homenagem a um dos nomes maiores do country, Dolly Parton, que foi embora deste planeta.

0: São 18 e 18.
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0: assim num concerto.
1: Eu adorei que tu interpretaste e gostaste a falar mais alto e puseste os braços no ar.
0: Porque sim, porque é muito. Eu sou tão.
1: Pois é.
0: Olhar para o céu e pensar assim, eu gosto de ti, amiga.
1: Amigos a abraçarem, isso é verdade.
0: Ai, Marta Rocha, é sempre tão bom estar aqui contigo.
1: Oh, eu gosto tanto de ti.
0: Ai.
2: Marta.
3: Significa muito moral, hein?
0: Não desfazendo quem está a ouvir este programa desde segunda-feira, mas não falam comigo. Não falando comigo. São uma presença muito simpática que eu adoro, mas silenciosa.
1: É verdade.
0: Pois, e por isso eu gosto de contraponto. Ora bem, Marta. Vamos continuar nesta bonita
1: homenagem. Vamos voltar
0: homenagem.
1: A falar sobre ela, sobre Dolly Parton. Nós já falámos sobre ela na música, no cinema, mas Dolly Parton foi imensa coisa. Também descobrimos que ela tinha sido produtora da Buffy, a professora de vampiros. Ora, Dolly vinha de um meio conservador e religioso, mas defendeu sempre, por exemplo, a comunidade LGBTQIA+. Foi sempre ativista e usou precisamente esse passado cristão.
4: If you're gay, you're gay. If you're straight, you're straight. And you should be allowed to be, you know, how you are and who you are. I do not believe that we should criticize and judge other people. I think we should be accepting and loving. We are all God's children. We are who we are, and we should be allowed to be who we are.
5: Did any of the faith-based communities that deeply believe the other way take umbrage with you?
4: Oh, absolutely.
5: They did?
4: Oh, yes. I get it all the time. I keep saying, well, if you're the fine Christian that you think you are, why are you judging people?
1: Dolly Parton aqui em entrevista a Larry King em 2016, onde dizia que todas as pessoas deviam poder ser quem são. Larry King perguntava-lhe se as comunidades religiosas que não acreditam nisso já tinham se enfrentado, e ela dizia que sim, mas que respondia sempre, se és assim tão cristão, porquê é que estás a julgar? Pois é, porque Dolly Parton continuava sempre a seguir esses ensinamentos cristãos e religiosos, só que de uma forma de amor e empatia, como também muitas vezes a religião diz. Em 1988, Dolly Parton criou a Imagination Library, um extraordinário programa de literacia que se dedicou a distribuir livros por crianças, sobretudo na pobreza. Começou no estado em que Dolly nasceu, Tennessee, em homenagem ao pai que não sabia ler. Aliás, foi um projeto que começou com o próprio pai.
4: Before he passed away, my daddy told me that the Imagination Library probably was the most important thing I'd ever done. Now, I can't tell you how much that meant to me, because I created the Imagination Library as a tribute to my daddy. He was the smartest man I've ever known, but I knew in my heart his inability to read probably kept him from seeing all his dreams come true. Inspiring kids to love to read became my mission. In the beginning, my hope was simply to inspire the children in my home county, but here we are today with a worldwide program that gives a book a month to over 1 million children. Of course, I have not done this alone. The real heroes of our story was the thousands of local organizations who have embraced my dream and made it their own. They raise millions of dollars each year and wake up every day with a passion to make sure that their kids have every opportunity to succeed.
0: Que maravilha!
1: Maravilhosa. Dolly Parton aqui a explicar que antes de morrer o pai disse-lhe que a Imagination Library era provavelmente o mais importante que ela alguma vez tinha feito. Isso deixou muito feliz, porque foi mesmo em homenagem ao pai que criou o projeto, porque sabia que não saber ler era algo que no fundo o impediu de concretizar alguns sonhos. Este projeto consiste em dar um livro por mês às crianças desde que nascem, para que haja sempre alguém a incentivá-las à leitura, para que estejam desde logo familiarizadas com os livros. Tornou-se um dos maiores programas de leitura do mundo, com a distribuição de centenas de milhares de livros nos Estados Unidos, e não só. Impactou mais de 1 milhão de crianças e continua a impactar. A Fundação de Hollywood oferece ainda bolsas escolares a séniores ou a estudantes que tenham um plano de compromisso para seguir os seus sonhos, tudo no seu estado natal do Tennessee. Dolly doou ainda 1 milhão de dólares para a investigação da vacina moderna contra a Covid. Por isso existiu essa versão da vacina. Foi também graças a Dolly Parton. Ora, depois disto tudo, pode parecer ser um bocadinho fútil falar sobre a aparência de Dolly Parton, mas não é, porque aquela aparência é sempre muito arranjada, a usar perucas de quatro para a frente e sobretudo sem vergonha. Há uma expressão em inglês que eu acho que a define bem, que é unapologetic. Quando lhe perguntam se não se fartava das piadas com os peitos, ela disse que só tinha pena que não percebessem que ela também tem um rabo ótimo. Em 1978, Dolly Parton deu uma entrevista à Barbara Walters, que começou por lhe dizer que ela era uma mulher linda, que não tinha de se vestir daquela forma, e Parton explicou que é uma escolha, que nunca gostou de ser como toda a gente e que nunca quis estar na moda, porque isso é a coisa mais fácil do mundo.
6: You don't have to look like this. You're very beautiful. You don't have to wear the blonde wigs. You don't have to wear the extreme clothes, right?
7: No, it's certainly a choice. I don't like to be like everybody else. I've often made the statement that I would never stoop so low as to be fashionable. That's the easiest thing in the world to do. So I just decided that I would do something that would at least get the attention. Once they got past the shock of the ridiculous way I looked and all that, then they would see there was a part of me to be appreciated. I'm very real. Mm-hmm. Where it counts, and that's inside, and as far as my outlook on life and the way I care about people and the way I care about myself and the things that I care about. Show business is a money-making joke, and I just always like telling jokes.
8: But do you ever feel that you're a joke, that people make fun of you?
7: Oh, I know they make fun of me, but actually all these years the people, you know, has thought the joke was on me, but it's actually been on the public.
1: Dolly a explicar que lhe interessava essa ideia de chamar a atenção e que depois do choque as pessoas perceberiam que de facto, quem de facto ela é, porque ela disse que era real onde importava, que era no interior, na forma de ser e como se preocupava com as pessoas. Bárbara pergunta-lhe então se ela não sente que muitas vezes a piada é ela, porque ela diz uma frase que eu gostei muito, que o showbiz é uma piada de fazer dinheiro, uma forma de fazer dinheiro com uma piada, e ela diz que sabe que é, mas que as pessoas não entendem que a piada não é sobre ela, mas sobre elas mesmas, porque sabia muito bem o que estava a fazer. Há um vídeo que se relaciona com isto, que eu gosto muito, que é quando Dolly Parton se junta à também cantora e Beatriz Patti LaBelle a mostrar como se faz ritmo com unhas de acrílico.
9: You know, I write a lot of songs when I don't have my guitar. Mm-hmm. You know, I beat around the dashboard of my car when I'm riding around writing uh-huh. songs. But then I have a little rhythm that we can do with these acrylic nails. Can you do that?
10: Mm-hmm. Yep.
9: Oh, good. You want to play a little song for him? Get up close to your microphone. We're mic'd right down in here. Get up close to him. Okay.
10: That's cute.
9: Can you hear that?
10: See, we did plan this, but we didn't know how it was going to sound.
9: Well, we were planning to see if we could do something like, Mama, little children, I'm shortening, shortening. Mama, little children, I'm shortening bread. Mama, little children, I'm shortening, shortening. Mama, little children, I'm shortening bread. Wait, Patty.
0: Que maravilha!
1: Maravilhosas. Mais uma vez desarmante, como dizíamos há bocadinho, Dolly Parton foi uma mulher única e foi única até na forma que escolheu para anunciar a sua própria morte. Pediu ao sobrinho Brian Seaver, que foi também chefe de segurança de Dolly, que gravasse um vídeo a anunciar que ela tinha partido. Num vídeo publicado nas redes sociais de Dolly Parton, Brian explica que foi cedo para a estrada com a tia, que ela lhe abriu as portas a ele e à família, portas que nem achavam que fosse possível abrir, mas que abriu também portas para várias gerações de cantores, compositores, sonhadores nos vários continentes.
11: By her example, we believe that anything was possible. She never saw a door she couldn't open, and the door she opened made and changed history. My family and I have shared a lifetime of beautiful memories with Dolly, but so have you. She has always been on your television, your record player, your CD, and on your phone playlist, becoming an extended part of your family whether you liked it or not. Our family and the team she has entrusted with her legacy will work diligently to ensure her spirit will live with us forever. Dolly was a farmer, just like her daddy. He farmed the soil, she farmed songs and happiness. Dolly called me and said she wants to rest in a beautiful bed of plush cotton because after a life wearing heavy rhinestones, she finally deserves to be comfortable and have some rest. Rest in peace, Aunt Dolly, Aunt Granny, Gigi. May God bless Dolly Parton, and may God bless you all. She will always love you.
1: Dolly nunca viu uma porta que não pudesse abrir e as portas que abriu ficaram na história. Dizia Brian que Dolly lhe ligou a dizer que agora quereria descansar em algodão porque merece finalmente descanso depois de tantos anos a carregar tanta bijuteria pesada. Pelo exemplo dela, acreditámos que tudo era possível. Certamente que o exemplo permanecerá por muitas gerações. Ora, nós ficaríamos aqui horas a falar sobre tudo o que esta mulher fez pelo mundo, pelas mulheres também, mas podem descobrir ainda mais sobre a vida deste ícone que nos deixou no podcast documental Dolly Parton América de 2019.
0: Que maravilha, obrigada Marta Rocha por esta viagem e obrigada Dolly Parton também pelas portas
1: obrigada
0: abertas.
1: Mesmo.
0: Nunca nos esqueçamos que se o caminho está fácil é porque alguém já o fez.
1: Exatamente.
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0: Kendrick Lamar agora com This Walls. Boa viagem.

0: Só de pensar que eu poderia tocar assim piano, se o meu piano tivesse tivesse sobrevivido, e resultado claramente à adolescência, que não aconteceu, porque mal eu fiz 16 anos, foi a minha vida. Não façam isso, porque agora quem me dera ser ótima no piano. Vamos ao tempo, vamos, sim senhor. Quinta-feira, dia 27 de agosto, é amanhã, a temperatura continua a descer, exceto no Algarve. 15 graus de máxima para Guarda, Viseu chega aos 17, 18 em Vila Real. Porto chega aos 19, 20 graus em Braga, Viana do Castelo e Bragança. Coimbra e Porto Alegre aos 21 graus, 22 graus de máxima para Castelo Branco, Leiria e Aveiro. Sines e Lisboa chegam aos 23, 24 em Sagres e em Santarém. 25 graus de máxima para Ponta Delgada, Faro, Beja, Setúbal e Évora. Funchal chega aos 26, o céu continua nublado e haverá aguaceiros por vezes fortes no norte e também no centro. Boa viagem!
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0: Vamos a uma música bonita. Temos Royal Otis agora com Sweet Hallelujah. Logo a seguir mudamos completamente o ambiente, porque a vida também tem de ser assim eclética. E vamos para Phoenix RDC com Wetbed Gang e Neném, porque não? Chama-se Bless da próxima. Mas primeiro, Sweet Hallelujah, Royal Otis.

0: nascente. Phoenix RDC com o EP de Gangue e Nanny, chama-se Blessed.
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0: Ui, ui, ui. Foram vocês que votaram. Guerra do Caolino mantém um fortíssimo terceiro lugar, Glock no Ice. Continuemos.
1: Número 2.

0: Seus Napa com o Sobretudo no segundo lugar. Número 1 tem um álbum a sair no dia 18 de setembro. É o Benjamin com Os Dias do Nada. E depois, a partir de setembro, tem uma série de concertos que vocês podem descobrir no nosso site.
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0: Ficam a saber, é antena3.rtp.pt. Portanto, não só podem saber as datas dos concertos de Benjamin, como também podem votar nas vossas favoritas, e todos os sábados às 6 da tarde ficam a saber qual é que é a contagem dessa semana. Ficamos com James Blake, que calha sempre bem a qualquer hora do dia, mas eu acho que bate mais forte quando estamos a regressar a casa assim numa estrada, talvez parada, porque trânsito, não é? Principalmente se estiverem na BCI, na Segunda Circular, que são sempre sítios que, não sei, por alguma razão, gostam de parar. E gostam de, enfim, os condutores gostam de ver as vistas. Enquanto estão a aguardar nesse trânsito de regresso a casa, ficam a saber que estamos a vender nostalgia e nós estamos cá para comprar. Como Perder um Homem em 10 dias, acabei de perceber, vai ter uma sequela. É verdade, Kate Hudson é a protagonista do primeiro filme e é também a produtora deste segundo filme, e estaremos aqui à espera. É tudo muito inicial, ainda estamos à espera que os atores se reúnam, mas vai acontecer. E portanto, sim, depois de Diabo Veste Prada 2, vem aí Como Perder um Homem em 10 dias, Kate Hudson e Matthew McConaughey. Ai, como eu adoro nostalgia. Make Something Up, James.

0: Boa tarde e boa viagem. Estão com o Logo Se Vê até às 7. Está quase. Blaia com Foste Tu, é assim que se chama esta. Boa tarde, faltam 9 minutos para às 7 da tarde. Eu disse que estava quase.
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Mas antes de me ir embora, vamos ao trânsito. No Porto há um acidente no tabuleiro da Ponte da Arrábida, de Gaia para o Porto. Duas viaturas junto ao separador central e o trânsito está demorado na A1 em Gaia. Mas atenção que a curiosidade complica, claro, também a saída do Porto pela Ponte da Arrábida, com filas na zona de Francos. A28 não está a escoar devidamente à chegada do Porto, a cabeça aí está parada e também já tem trânsito acumulado na Avenida AIP. Em Lisboa, há filas na segunda circular de Telheiras para o aeroporto, a partir da Oeste Norte-Sul. A Ponte 25 de Abril também tem filas de Campo Lido para o tabuleiro. Os acessos estão sujeitos a demora. 821-0101 é a linha gratuita do Serviço Nacional de Trânsito da RTP. Muito boa tarde. Amanhã o Doc Sofia está de volta às 4. Comigo, sim, a Teresa e o Tiago continuam de férias, mas não há problema porque eu estou aqui para vos fazer companhia no final da vossa tarde. Ficam bem entregues agora aos Guiz, o país de Coquen. Boa tarde.

0: Madonna con Sabrina Carpenter, Bring Your Love. I got something I wanna talk about. São 7 da tarde, 6 nos Açores. Vamos às notícias com Alexandre David. Olá, Alexandre.
1: Olá, boa tarde. Uma enxurrada devastadora na fronteira entre o Nepal e o Tibete provocou hoje pelo menos a morte de 100 pessoas. Há várias fontes que falam de mais de 100 mortos. Há também centenas de desaparecidos, incluindo numerosos turistas estrangeiros. Os meios estatais da China falam de uma enxurrada de lama sobre um importante posto fronteiriço no Tibete, dando conta de pelo menos 265 pessoas desaparecidas. Há também indicação, nesta altura, de uma portuguesa dada como desaparecida. Tudo parado, para já. A administração Trump suspendeu todos os pedidos de visto para os imigrantes de todo o mundo. O governo norte-americano ordenou às embaixadas e os consulados dos Estados Unidos em todo o mundo que suspendam os pedidos de visto para imigrantes e que cancelem todas as marcações e entrevistas individuais que já estavam agendadas nos postos diplomáticos do país. O Departamento de Estado norte-americano justifica o cancelamento de marcações com uma ação de formação para funcionários consulares e quer limitar vistos para imigrantes que possam vir a depender de ajudas estatais. A reunião do INEM com o Ministério da Saúde não foi suficiente para cancelar os dias de greve que já estavam agendados para o próximo mês, dia 14 e 28 de setembro. O presidente do Sindicato dos Técnicos de Emergência Pré-Hospitalar, Rui Lázaro, diz que ainda espera uma proposta do Governo, nomeadamente para garantir ao INEM mais ambulâncias. Mas, para já, a greve continua.
2: De facto, para já, mantém-se a greve. Tivemos nesta reunião a oportunidade de clarificar e fundamentar as preocupações que estão transpostas nas nossas reivindicações. O Governo e o Sr. Presidente tiveram a oportunidade de se aproximar das nossas reivindicações e também das nossas preocupações. Afinal, tal como nós suspeitávamos, queremos todos que o INEM continue a dar aquilo, a resposta que faz de bem e que saia reforçada.
1: O sindicato e o governo falam de aproximações entre as duas partes, mas ainda não o suficiente para desconvocar a greve que está prevista para os dias 14 e 28 do próximo mês. Portugal venceu pela primeira vez no Europeu de Vôlei do Azerbaijão, vitória frente à Espanha por 3-1. Bruno Malveira Marques, enviado especial da RTP à Antena 1 ao Azerbaijão, diz que esta é a primeira vitória neste campeonato da Europa.
3: Portugal venceu a Espanha por 3-1 e conquista assim pela primeira vez na história do voleibol nacional a primeira vitória num campeonato da Europa. Portugal entrou a perder no primeiro set, perdeu por 26-24, mas venceu os três sets seguintes, 25-23, 25-19 e 25-20. Ana Monteiro foi a jogadora com mais pontos, fez 19 pontos, a par também de Júlia Cavalenca. Portugal depende de si próprio para seguir para a próxima fase do campeonato da Europa. Tem de vencer amanhã a Roménia para seguir para os oitavos de final. Resultado final, Portugal 3, Espanha 1.
1: E, portanto, assim, a primeira vitória de Portugal nos campeonatos de voleibol. Já agora, para fecho, fica a saber que o metro de Lisboa vai fechar hoje, mais cedo, nas estações do Rossio, Baixa e Cais do Sodré. E o Cais do Sodré vão fechar às 11 da noite por causa de obras na linha circular do metro de Lisboa. E pronto, por hoje, nada mais a declarar.

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3: É uma pergunta a que ninguém no mundo sabe responder, mas que nos ocorre em alguns momentos da vida. Quanto tempo iremos viver? Quantos anos temos para concretizar os nossos planos? Será que a vida vai ser longa e cheia, como imaginamos? É a morte que dá sentido à vida, dizem alguns. E há quem leve esta frase muito a sério. Uma vida dá para ter mais que uma profissão. Dá para ser economista, empresária, professora, jornalista e escritora. Uma vida dá para escrever mais de 40 livros e para ler centenas deles. Dá para se fazer história e ser-se a primeira mulher nos quadros técnicos do Banco de Portugal. Dá para ser reconhecida pelo seu trabalho e pelo trabalho dos filhos. Uma vida dá para se gostar da simplicidade e do prazer, como a comida portuguesa, um bom tiramisu, um livro de poesia, a meditação e uma conversa. É para esta última, a conversa, que está aqui comigo hoje, a Helena Sacadura Cabral.
4: Muito bem-vinda. Disse coisas muito bonitas a meu respeito.
3: É tudo verdade, creio eu.
4: Muito bonito.
3: Helena, quando eu a convidei, escrevi-lhe um e-mail em que a convidava para vir aqui ao programa e a Helena respondeu-me: cara Catarina, eu não sou a típica dona de casa, por isso sorri ao ver o seu convite. Porquê que não é a típica dona de casa?
4: Para já, sempre que faço qualquer coisa em casa, e fui uma boa dona de casa no tempo em que era necessário que eu fosse, quando as crianças eram pequenas, quando o marido estava em casa, etc. O clássico modelo tradicional português. E pronto, e como tive uma avó cheia de virtudes, uma avó materna, eu fui uma menina muito prendada, sei bordar, sei fazer crochê, sei fazer tricô, sei fazer navé, quer dizer, coisas que você nem deve sonhar o que são. Uhum. Graças a Deus por si, porque aprendeu outras coisas. Mas eu aprendi, portanto, coisas que eram os chamados brilhos da verdadeira dona, não da casa, mas de casa. Acontece que eu passei de ser dona de casa dos meus pais para dona da minha casa. E a dona da casa não se deu lá muito bem com o que tinha que fazer, porque tinha dois filhos que me davam bastante trabalho, tinha mais do que um emprego, porque quando casei o marido não trabalhava, estudava, portanto tinha que ser eu a trabalhar para manter a casa e manter os estudos e manter as crianças e enfim, manter o serviço de uma casa, portanto tinha três empregos. Saía de manhã às 7 da manhã, deixava os filhos na carrinha que os levava para o colégio e depois ia para o Banco de Portugal, que abria nessa altura às 8 horas da manhã.
3: E naquela altura sem culpa ou com culpa?
4: Nunca tive sentimentos de culpa.
3: Era o que era?
4: Não, era o que era, era o que tinha que se fazer. Eu não era original, conhecia várias mães que tinham exatamente. Só fui mais original quando me divorciei, porque passou a ser isto tudo feito por um. Já era, mas eu não tinha a consciência de que era.
3: Eu tenho quantos anos quando se divorciou?
4: Que eu tinha uma belíssima idade, tinha 31 anos quando me divorciei.
3: Mas teve quantos anos casada?
4: 10 anos. Casou-me? 10, quase 11. Uhum. Mas como calculam, um casamento de 11 anos não dura 11 anos, dura menos. Porque há sempre um período em que a pessoa já não quer estar casada e ainda está casada.
3: Está só de forma formal ainda.
4: É o chamado período de indefinição.
3: Eles eram pequenos então ainda, os filhos, quando ficou a tomar sozinha
4: com eles? Sim, ficaram, os filhos ficaram comigo, dois filhos bem diferentes, como sabe, dois filhos que são a minha glória, considero que são aquilo que eu fiz de melhor na minha vida, dois filhos completamente diferentes a pensar e completamente iguais no gosto das coisas, na cultura. Eu conheço muito poucos filhos, vou fazer um autoelogio, mas não é meu, é deles. O elogio que eu lhe posso fazer a mim própria é da liberdade que lhes dei para eles serem o que são. De facto, os meus filhos foram criados em total liberdade.
3: Pensamento.
4: E eu, quando penso no Miguel, penso que ele foi um homem muito feliz. viveu exatamente como queria viver. A mim deu-me alguns desgostos o tipo de vida que ele escolheu, mas não, não sou eu que estou em causa, é ele.
3: Que tipo de desgostos?
4: E o Paulo, a mesma coisa, faz a vida que quer, como quer, sem nenhuma espécie de... Eu nem sequer dou pareceres, porque não penso nem como ao Miguel, nem penso como ao Paulo.
3: Quando falam em desgostos, falam em quê?
4: Eu não tenho a mínima capacidade de ser dirigida por alguém. Eu não gosto de que me dirijam, que me limitem, que me digam, olha, você agora tem este trabalho e vai fazê-lo assim, assim. Não, eu quero que dê-me este trabalho e eu faço como eu entender que é a melhor forma de o fazer. Portanto, para eu reconhecer a autoridade em alguém, e eu tive várias fases em que a autoridade não era eu, eram os meus patrões. Se eu entendo, eu lembro-me muito do filho do Naveiro, porque estivemos numa mesa redonda em que estávamos os dois, e em que ele dizia, quer dizer, para mim, trabalhar é um gosto, desde que eu possa trabalhar com toda a minha capacidade e como eu quero. E isso é muito difícil de se encontrar, como sabe. Quer dizer, você, se for original demais, começa a criar invejas. E às vezes as invejas são mesmo mais do que invejas. Portugal é um país muito dedicado, mas tem uma característica fundamental que nos deve ter feito ir por esses mares fora, por esses ares fora, que é a inveja, pura e simplesmente.
3: Mas pode ser pior em que sentido? A inveja pode se materializar em ações concretas, é isso?
4: O pior é que o português precisa da inveja para se mexer. Se você tiver inveja de alguém, não estou a falar do seu caso, como é que eu não sou mal educada.
3: Eu tenho inveja de si, da sua idade, da sua...
4: Se uma pessoa tem uma inveja de alguma coisa ou de alguém, o que quer é chegar lá. E se for possível, ultrapassar. Portanto, a inveja é um motor de movimento, é um motor de
3: ação.
4: De reação. Portanto, a inveja é muito salutar quando é bem dirigida. Portanto, eu não tenho nada contra a inveja, a não ser se for contra mim, maçar e me incomodar. Senão, não, acho que a inveja não é, como fazem e como dizem, uma má característica. A inveja bem conduzida, bem trabalhada, é um motor de crescimento e de desenvolvimento pessoal.
3: Mas a Helena lamenta é quando essa inveja se fica só pelo tentar minorizar
4: quando
3: o outro.
4: Fica, primeiro, individualizada, se a inveja é de grupo, já tem outro significado. Se há um líder que consegue, tendo ele por inveja, atingir um determinado fim, e se tem uma equipa atrás dele que diz vamos todos atingir esse fim, então a inveja aí é francamente boa.
3: E é má quando é de um para um, não é isso?
4: É má quando a equipa que está atrás, vou ver se lixamos aquele, ou se lixamos... Não é bonito uma senhora dizer lixamos, mas eu digo, e portanto não faz mal, até passa a ser fino. Quando a inveja começa a ter uma carga negativa, no fundo é isso.
3: E a Helena foi alvo de invejas ao longo da sua vida?
4: Ah, ao longo da minha vida fui imensas vezes.
3: E pelo quê? Pelo seu trabalho?
4: Primeiro porque não era parva, era inteligente. E ser inteligente numa mulher há 80 anos era já um foco de infecção. Depois mandava em homens, também outro foco de infecção. Os homens, para aceitarem a gestão e a autoridade de uma mulher, precisam de lhe reconhecer características quase masculinas. E eu nunca fui masculina. Eu adoro ser mulher.
3: O que é que isso quer dizer? Nunca foi masculina?
4: Nunca, não, quer dizer, nunca precisei de pôr calças e um casaco para parecer um homem, usar uma gravata, uma camisa e uma gravata, não. Eu sempre fui muito feminina, sempre gostei de me arranjar bem, de me perfumar, de pôr o salto alto, de mostrar a perna. Não tinha nada contra os homens, que eu trabalhei sempre com homens. Portanto, a minha vida profissional é feita no meio de homens, com muito poucas mulheres, porque no princípio haviam poucas. Depois começou haver um mercado de trabalho com a guerra, com outras circunstâncias da época, a precisarem da mulher no mercado de trabalho. E as mulheres foram-se transformando. Primeiro, passaram a ser homens, quer dizer, vestiam-se como os homens, comportavam-se como os homens. Até que um dia perceberam que não era esse o caminho. O caminho era serem o que elas são.
5: Para se imporem.
4: Com uma visão complementar, diferente da visão dos homens e que pode ser muito útil para chegar aos fins que a pessoa pretende atingir. Portanto,
3: 91 anos são muitas lições. E como eu referi, foi a primeira mulher a entrar nos quadros técnicos do Banco de Portugal.
4: Com grandes comicidades pelo meio, porque toda a gente queria ver que era a Benserragem que tinha entrado quando não havia mulheres, senão na contagem das notas. Portanto,
3: os homens estavam interessados em ver quem era aquela mulher especial, é isso?
4: Sim, abriam uma porta para espreitar e depois diziam, ai, desculpa, enganei-me.
3: Para olhar para si, para ver
4: quem era, quer dizer, ou para verem a perna, ou para verem a cara, ou para verem, quer dizer, quem era aquela criatura, o formato daquela criatura que tinha invadido um espaço masculino.
3: Ouvia dizer que aprendeu no Banco de Portugal a negociar bem. Quero lhe perguntar, como é que se negocia bem?
4: isso é o grande segredo do meu negócio.
3: Todos nós, todos que estamos aqui a ouvir, sim, temos que negociar salários, negociar uma posição, não, negociar com os filhos, como é que se negocia bem?
4: Uma coisa vital, olhar para o outro e perceber quais são as fraquezas do outro. Você, ao fim de um quarto de hora de negociações, percebe qual é o objetivo do outro. Normalmente é ganhar, como é evidente, mas ganhar como? Como é que ele quer ganhar? E se você... Eu fiz análise muitos anos, mas não é por causa disso, é porque aprendi uma coisa que se aprende na matemática, que é perceber onde é que estão os pontos fracos do opositor e explorá-los.
3: Dê-me um exemplo.
4: Concretamente, uma editora quer que eu vá trabalhar com eles. E eu vou com gosto, mas se eles me derem um cash advance de determinado valor. E eles começam por me dar um cash advance de metade e eu digo, não vale a pena sentar-me. Eu por esse trabalho não trabalho, por esse preço não trabalho.
3: Qual é que é o ponto fraco deles? É o facto de querer assim?
4: É o terem a Helena Sacadura Cabral. Portanto, eu aquilo que faço é perceber até que ponto é que eles são capazes de ir para meterem no catálogo. Pronto. E isso é uma experiência que, se você visse de fora, ria imenso, porque tem que se usar o humor, tem que se usar, ou então dizer, pura e simplesmente, meus queridos, adorei estar com vocês, foram ótimos, o café estava muito bom, mas eu por esse preço não me vendo. Mas e sobretudo não vendo o que tenho na cabecinha. Pronto.
3: Que é o quê? Que na verdade é a parte mais importante, não é? Que é o que faz escrever os livros.
4: Por isso é que
3: tem
4: sempre bem pago. Porque não, pagar a massa cinzenta é uma coisa muito cara.
3: Mas tem que ser firme então nessa negociação.
4: Tem que ter ousadia em primeiro lugar. E saber que da ousadia resulta uma coisa. Ou ganha ou perde. E tem que saber perder. Porque pode não ganhar.
3: É um risco.
4: Pode levar a fasquia, ter percepcionado mal o limite até onde o outro vai. E ceder-se. Nessa altura tem a perfeita consciência de que já está perdido.
3: Mas, entretanto, com a vida aprendeu a perceber esse limite. Onde é que esse limite está?
4: Com a vida aprendi a perceber esse limite.
3: E como é que o identifica?
4: O banco de Portugal não se identifica. É uma coisa que é muito difícil de eu dizer que não se vê. Percebe-se, sente-se. É quase como... como é que se define um orgasmo? Não tem definição. É algo que nos põe entre este mundo e o outro mundo. Eu não sei como é que definiria, enfim, se tivesse que fazer esse exercício, seria naturalmente seria um trabalho difícil. Mas há coisas que são indefiníveis. Você entra numa sala, a Marilena Vieira da Silva, por exemplo, estava em Paris a aprender a pintar, foi para Paris com a mãe, e o marido dela, o que foi o marido dela, era um rapaz fugido da Hungria, de onde ele era natural. E foi ter com um amigo que tinha em Paris, foi a primeira pessoa com quem ele foi ter, e o amigo nesse dia disse, olha, vem comigo a uma exposição, que eu vou ver uma exposição, aproveitas, até conheces gente. E o Arpad entrou por uma porta, atravessou, o olhar dele passou pelas pessoas todas e viu no canto oposto a Marilena Vieira da Silva. E perguntou para o homem, quem é aquela mulher? E ele disse, ah, há uma portuguesa que está cá a aprender a pintar, tem jeito, tá, mas tá, não é uma estagiária, é uma rapariga que está a aprender, está cá com a mãe, porque as portuguesas não vêm sozinhas, a maneira está cá com a mãe. E ele disse-lhe, eu vou casar com aquela mulher. Assim, isto foi-me contado pela Maria Helena. O cu de fudro que é. Como é que você define um cu de fudre? Não tem explicação. A gente olha para alguém e fica tomada...
3: É uma coisa quase magnética.
4: Não vou pôr aqui a descrever o que é um cu de fudre.
3: Mas olha, Helena...
4: Mas espero que já tenha tido um e que saiba perceber. Sim. O que é. Não tem explicação. A gente cruza o olhar com alguém e há um clique,
3: uma coisa
4: qualquer
3: intensa.
4: Coisa que se desmorona.
3: Da sua percepção, as mulheres têm mais dificuldade em negociar do que os homens? Ou tiram-se menos do que os homens para a negociação?
4: Eu hoje acho que não. Acho que as mulheres, aquilo que eu chamo mulheres, porque há umas criaturas que têm o sexo feminino, mas a quem eu não tenho alguma dificuldade em escrever mulheres com M grande. Não, são pessoas do género feminino, como eu costumo dizer.
3: Sei que a sua mãe, antes de falecer, lhe disse, nunca dependas de ninguém, nem filhos, nem amigos.
4: Toda
3: nem
4: a
3: filhos.
4: Minha vida segui essa regra.
3: Qual é que é a importância de ser livre financeiramente, da sua experiência?
4: Você precisa de ser livre financeiramente para uma coisa, para dizer eu quero. Eu quero, eu posso. Porque você pode dizer à vontade, eu quero, e o parceiro que está ao seu lado, seja marido, seja companheiro, seja amigo, podes, filha, queres, mas não podes. Não podes porque não há dinheiro, ou não podes porque isso não tem a mínima interesse de gastar dinheiro no anel. Uma fortuna dessas no anel, que disparate. E eu, não é o caso, mas eu, se fosse a pessoa, dizer, não tem importância nenhuma para ti, mas tem para mim. Eu tenho coisas sem valor e coisas com muito valor em casa. Eu tenho um quadro, eu gosto muito de pintura de música, portanto tenho algumas boas coisas em casa. Não devia dizer isto os ladrões para os ladrões é ótimo. Mas tenho um quadro do Nikias Kapinaki, que é um conjunto de grávidas, e ele pintou uma série de mulheres grávidas e pintou-me quando eu estava grávida do Miguel. Esse quadro, que era um quadro de disputa entre o Miguel e o Paulo, quem é que ficava com esse quadro? E eu dizia, por enquanto, o exemplo ainda está vivo. Ainda está vivo e a cores. E eu determino que esse quadro fica um ano no Miguel, um ano no Paulo. Agora veremos como é que vocês se comportam perante o quadro. Enfim, o Miguel morreu, portanto ficará o Paulo com esse quadro, mas também tenho determinações do que é que acontece a esse quadro se o Paulo desaparecer.
3: Mas também foi livre na compra desse quadro?
4: Fui modelo do quadro. Sou eu, grávida do Miguel, que o Nikias pintou. E me deu. Esse quadro foi-me dado pelo Nikias. Foi um presente de casamento. Uhum. Embora o casamento não tenha sido muito eficaz, o quadro é um bonito quadro, é um lindíssimo quadro da maternidade. Eu estou grávida, bem grávida, e o quadro é muito, muito bonito. É das grávidas do Nikias, um dos mais bonitos.
3: Quando passou aquele tempo todo a ter dois, três trabalhos por dia, era por uma questão de subsistência, mas também por uma questão de independência. Para o futuro, de ser
4: para
3: independente.
4: Futuro, absolutamente.
3: Mesmo que o seu marido trabalhasse...
4: Porque é que você trabalha aos 91 anos? Por um lado, porque preciso. Embora seja reformada do Banco de Portugal e toda a gente achar que os reformados do Banco de Portugal são uns beneficiados, eu sou trabalho como todos os meus colegas do Banco de Portugal, como se fôssemos função pública. Portanto, a administração e o governador têm ordenados que são os determinados por Bruxelas. Nós cá somos função pública. Pronto.
3: Mas precisa trabalhar ainda aos 91 anos? Disse trabalho porque
4: 91
3: precisa.
4: Anos? O que é que eu faço todo o dia se não trabalhar? Eu trabalho o dia inteiro. Eu trabalho hoje mais do que trabalhava aos 50 anos. Aos 50 anos os meus filhos ainda me preocupavam, agora não. E não tenho netos que me preocupem. Os pais deles que se preocupem com eles, não é a minha função de avó preocupar-me com os netos.
3: Mas também é porque encontra prazer nesse trabalho.
4: Eu gosto muito do que faço. E não faço nada de que não goste. Para já, para pôr o problema de base, eu não aceito nenhum trabalho do que não gosto, mesmo que ele me seja muito bem pago. Uhum. Eu não me movo por dinheiro. Ou antes, eu movo-me por dinheiro, com certeza, senão não tinha os tais trabalhos para negociar os meus direitos de autor. Mas não é isso que me move. O que me move é eu gostar muito de fazer qualquer coisa.
3: A Helena é fruto de outras mulheres. Aliás, na sua família, as mulheres é que mandavam. E sei que as mulheres da sua família tomavam também algumas decisões muito diferentes na altura. Por exemplo, a sua mãe nunca a batizou e nunca lhe furou as orelhas.
4: Não fez nenhuma escolha. Minha mãe disse ao meu pai, não vamos fazer em relação à Cuca, que sou eu, com 91 anos. E Cuca é um bocadinho
3: pronto,
4: rico.
3: Pronto, é o seu nome, é o
4: mas
3: seu
4: pronto,
3: nome.
4: Mas pronto, é o nome de família. Não vamos fazer, em relação a ela, nada que ela possa resolver sozinha quando for crescida.
3: Ou que possa perguntar porque é que me fizeram isto.
4: E eu perguntei muitas vezes à minha mãe e agradeci à minha mãe. A propósito é que a minha mãe me batizava. Porque ela era católica e eu, a minha vontade. E se eu não queria ser católica? Estava batizada, pronto, também não fazia nem mal nem bem, mas quer dizer, a minha mãe furar as orelhas, ser batizada, namoros, a minha mãe, isso era exemplar. Era talvez a minha melhor amiga.
3: As orelhas é porque era o seu corpo, não é? É nesse sentido.
4: Eu, por exemplo, eu furei as orelhas com 43 anos em Albufeira. Parei numa loja e disse, esperem aí que eu venho já. E o homem enfiou-me lá as coisinhas, uma aliás não ficou exatamente igual a outra, porque me irritava não usar brincos só usar brincos de mola. Portanto, furei as orelhas aos 43 anos porque decidi, porque a minha mãe também não deixou furar. Diz, se ela quiser usar brincos com furo, ela fura as orelhas. Se ela quiser ser católica, ela batiza-se.
3: Isso para si é, para si não, naquela altura isso era muito progressista.
4: Para mim, eu devo à minha mãe, à fortaleza da minha mãe, uma pálida imagem do que sou, porque a minha mãe era muito superior a mim, muito superior a mim.
3: Helena, são 91 anos de vida, de muitas vidas, como eu mencionei aqui no início. Entretanto, já está na chamada terceira idade.
4: Quarta idade.
3: Quarta. A partir de quantos anos a quarta idade?
4: Acho que é a partir dos 90.
3: Pronto, já está na quarta idade. Pergunto-lhe, agora que está nesta quarta idade, como é que a sociedade vê as mulheres mais velhas? Ou será que não as vê?
4: Eu tenho sorte, me continuo a arranjar. Era incapaz de fazer operações. Respeito muito quem as faz. Acho que se isso lhes é necessário para o seu equilíbrio psicológico, que façam. Não tenho nada contra a ideia de transformar aquilo que Deus pôs no mundo. Não. Agora, eu, pessoalmente, gosto muito de mim. E gosto muito de mim como sou.
3: Com a idade que tem agora.
4: Como a idade tenho agora, exatamente. Gosto tanto de mim agora como gostava de mim aos 30. Mas, aos 30, eu não era exatamente o que queria ser. E agora sou. Portanto, gosto mais de mim, talvez, um bocadinho agora. Não é fácil de compreender, mas é a verdade.
3: E se olhar assim para trás, para a sua vida até agora, há assim alguma década que tenha dito, que diga, esta década é a melhor década de uma mulher?
4: Sim, senhora.
3: Que é qual?
4: A partir dos 45 anos. Não há nenhuma mulher que a partir dos 45 anos não saiba o que quer, o que gosta, como quer, como gosta, o que faz, o que não faz, com quem partilha, com quem não partilha, sabe tudo. E sabe pedir sem ser compedido, sabe levar o outro, ou os outros, ou as amigas, ou os amigos, ou os pais, ou os irmãos, a conduzi-los no sentido daquilo que lhes dá prazer.
3: Mas quando tem 30, acha que aquela é a melhor idade? Quando tem 40, acha
4: aos
3: que
4: 30
3: aquela...
4: anos é uma chatice, desculpe lá, quer dizer, os 30 anos, os filhos, as escolas, as reuniões de pais, os, já nem digo, aos 20 que o bolsar da criança, coitadinha, porque bolsou, porque... Não pelas somas, não isso. São as grandes chances da maternidade. É, primeiro o bolso, depois têm as fraldas, depois engajam-se, depois vêm as vacinas, depois vem a escola, depois vêm as influências na escola e começam as discussões em casa, porque não vês a televisão, porque não vês o não sei quê, porque pronto, e aí eu estava servida, felizmente que a minha casa houve sempre uma noção de que o melhor bem que nós tínhamos todos era a liberdade. E a liberdade exigia responsabilidades. Portanto, quem tinha essa liberdade era responsável pela liberdade. O Miguel aparecia-me com o joelho todo escalafrado, com um ar de pingão. Ai, vai-me mesmo. Oh, filho, como é que te escangalhaste o joelho? Ah, porque estava a falar da política e de não sei o quê. Quem caiu foste tu. Caíste mal. Trata de ti. Olha, lava o joelhinho e põe um bocadinho de água. Eu não fiz nada, aqui se passa. Portanto, eu sou uma mulher afetuosa quando a afetividade é mais necessária do que a autoridade. Se eu quiser levar por bom caminho qualquer coisa que eu sei que é muito difícil, usando a autoridade, eu sou um doce.
3: Mas adapta sempre ao momento, à circunstância.
4: Não. Dá para ser, perceber, para entender, para fazer mais devagar, para fazer de outro modo, para não hostilizar, para não dizer não quero, para não dizer não faço.
3: Isso também é negociação. Também é negociar.
4: Isso é uma forma de inteligência. É chegar ao fito sem de ser necessário haver rupturas. Eu dou-me muito mal, vivo muito mal com atritos. Eu não sei viver em famílias com atritos.
3: Com discussões e...
4: Com discussões, não sei, não sei. Fico angustiadíssima.
3: Sempre não... foi assim?
4: Saio. Se alguém tenta ter uma discussão comigo, eu isso... às vezes o meu filho Paulo tenta.
3: E é o quê? São questões pessoais? É política? É o quê?
4: Uma coisa que ele pensa que é o ideal. Nem falo de política. Por exemplo, nós temos uma empresa em conjunto e eu acho que a empresa deve seguir num determinado rumo económico. E ele acha que não. E eu digo, bom, vamos fazer como tu queres. Depois vamos ver o resultado. Portanto, não, eu sei que vai
3: não
4: dar
3: entra
4: a
3: em atrito.
4: Eu sei que vai dar a geneira. Ele está convencido que vai dar certo. Umas vezes ele tem razão, outras vezes eu não, eu tenho razão. Portanto, quando eu estou convencida de alguma coisa, eu luto por ela. Mas não é nunca através da discussão, porque eu a discussão sei que não ganho.
3: E se calhar lá em casa havia algumas discussões políticas, digo eu,
4: o Pedro,
3: entre
4: mim,
3: o Miguel
4: não.
3: E o, e o Paulo.
4: Eu tenho porque... um terraço em casa.
3: Ah, e um pró-terraço. E discutem à vontade.
4: E um pró-terraço.
3: A Helena tem dois filhos, Miguel Portas e Paulo Portas. Dois filhos que em termos ideológicos estão bastante diferentes. Miguel Portas foi um dos fundadores do Bloco de Esquerda e foi também eurodeputado. Paulo Portas...
4: Coitadinho, deve lá estar em cima a dizer, que grande atrapalhada. Ainda bem que eu não estou lá em baixo.
3: Paulo Portas, pois com o estado atual das coisas, Paulo Portas foi o líder do CDS durante muitos anos, também foi deputado, portanto CDS e Bloco de Esquerda em polos bastante diferentes.
4: Diferentes, sim.
3: Pergunto-lhe, como é que num mundo tão polarizado onde estamos agora, em que a diferença é vista de uma forma tão rude e em que somos tão agressivos com a diferença, como é que conseguia que houvesse esta convivência pacífica entre mundos tão diferentes?
4: Nós tínhamos uma... Eles foram educados num princípio fundamental, a liberdade. Portanto, não me passaria nunca pela cabeça se o meu filho à direita e o meu filho à esquerda tivessem que se entender. Não me expliquei bem. O meu filho à direita e o meu filho à esquerda naturalmente não se entenderiam. Uhum. E teríamos discussões. Primeiro, nunca houve discussões de política à mesa.

0: amor, simplesmente. Eu posso amar uma pessoa de uma forma e amar outra tanto ou mais de outra forma. Eu não tinha com o meu filho Miguel e com o meu filho Paulo o mesmo tipo de relação. É completamente diferente. Eu e o Miguel falávamos de determinadas coisas. O Miguel era uma pessoa muito aberta comigo, portanto, tínhamos uma relação muito íntima. O que não passaria pela cabeça do Paulo, mas que conversa que vocês estão a ter a propósito. Portanto, o Paulo tem uma barreira à volta dele, o chamado muro do Paulo Portas, que ninguém passa. Como eu sei que não passo, não tento passar. Portanto, aquela curiosidadezinha das mães, eu resolvo à minha maneira. Se eu quero saber alguma coisa e sei que ele não diz, eu
1: investiga.
0: Ando ali a moer. Vou-lhe dar um exemplo. Meu filho fez uma mudança de casa e chegou à minha casa, ia jantar e disse-me: olha, mãe, tenho uma casa nova. Já tenho uma casa nova. Mudança nova como? Sim, hoje já durmo na minha casa. Mas onde é a tua casa? A conversa não dava nem para saber onde era a casa, nem se a casa já estava pronta, se a casa era alugada, se a casa era comprada, nada. Não. E eu disse: pronto, porque ele não quer dizer, problema dele, mas eu quero saber. Pelo menos quero saber onde é a casa, antes de lá ir. E o que é que eu fiz? Para que é que eu me estou a incomodar com isto? De ele não me ter dito a morada da casa? Não disse porque não quis dizer, não é? Mas eu vou saber. Fui ao banco e disse: olha, o senhor Farias, faça favor, tenha paciência, dê-me lá aí a atualização da ficha do meu filho, porque deve estar ainda com a antiga morada. Não, não, doutora, já está atualizada. Já está. Então diga-me lá qual é o número da porta, porque eu nem a rua sei, quanto mais o número da porta. Ele deu uma gargalhada porque achou que não era verdade e deu-me a morada. E depois, no dia seguinte, disse: olha, já sei a tua casa, e fui ver a porta é bonita.
1: Foi ao Google ver.
0: Porta normalmente. Eu queria ter-lhe feito uma partida, mas isso não deu. Era
1: aparecer lá?
0: Não, ter feito um bolinho e ter deixado na porteira e dizer à porteira: olha, quando entrar o Dr. Paulo Portas, diga que teve cá a mãezinha e que isto é um bolinho para o fim de semana. Ele tinha um ataque. Tinha um ataque. Pronto, são coisas dessas que me divertem. Portanto, se uma coisa me incomoda, eu tenho uma natural tendência a fazer do copo meio cheio. Não vejo meio vazio, não quero, não estou para isso.
1: E o Paulo e o Miguel eram muito próximos.
0: Muito próximos.
1: É possível ter um amor fraterno mesmo entre pessoas que pensam de forma muito diferente sobre o país e sobre o mundo?
0: Fraterno, como conjugal, como outro. O meu marido não pensava nada como eu. Não podia ser mais distante. Em que é que nós pensávamos da mesma forma? Ele era um homem muito culto, muito inteligente, digo era porque já morreu, e isso encantava-me.
1: Vamos falar sobre ser mulher, porque a Helena é mulher, tem muito gosto em ser mulher, como já disse, tem muito orgulho em ser mulher, mas as mulheres durante muitos anos foram reprimidas e foram sujeitas a uma função mais...
0: Olha, eu vou-lhe dizer uma coisa que vai escandalizar muito.
1: Diga.
0: E quem me ouvir escandaliza-se imensamente se for mulher. A luta das mulheres foi uma luta que sempre me interessou. O empoderamento feminino interessa-me. Mas anda-me a desgostar uma coisa, é que o empoderamento feminino se esteja a tornar numa luta contra os homens. Ora, eu acho que o empoderamento feminino tem valor e tem significado se for um caminho paralelo, se for um caminho de distúrbio ou de altercação ou de discussão, não vale a pena.
1: Onde é que vê essa luta contra os homens?
0: A luta das mulheres contra os homens é muito fácil, é porque as mulheres não trabalhavam, os homens é que trabalhavam, as mulheres tratavam da casa, as donas da casa.
1: Mas diz que hoje vê as mulheres a lutarem contra os homens, como é que vê isso?
0: Vejo mal, eu nunca pertenci ao Me Too e pertenço ao Me Free.
1: O que é que é o Me Free para
0: Me
1: si?
0: Me Free é um movimento em que nós somos livres de fazer o que queremos, não somos subjugadas por ninguém, só fazemos o que queremos. E somos responsáveis por isso. No Me Too não é bem assim. As mulheres têm um modelo. O Me Too

0: tem um modelo de mulher.
1: Que é o quê, na sua opinião?
0: É uma mulher que se impõe, pronto. Desde que a mulher se imponha, pode fazer parte do mito. Eu no Me Free, se a mulher se não quiser impor, é um problema dela. Há muitas mulheres que não querem mandar. Eu seria incapaz de ser política. E fui bastante solicitada.
1: Pela esquerda, segundo sei.
0: Deus me livre. Esquerda, sim. É sempre a esquerda. Eu nunca tenho gente na direita que me queira. É sempre ou esquerda média, ou esquerda extrema, ou esquerda não sei
1: quê. Mas essa parte interessa-me a sua opinião, Helena, porque diz que hoje, de facto, entristece-a ver uma luta das mulheres contra os homens. Isso vê que vê no Me Too, já percebi, mas vê também em discursos, coisas que as mulheres hoje dizem, que fazem. Onde é que vê essa...
0: Eu assisti... e não quero mencionar, não vale a pena, quem saiba percebe, à primeira mulher administradora do Banco de Portugal. Eu até me arrepio de pensar que aquela mulher foi administradora do Banco de Portugal. Com o que sei que ela pensa, com o que sei que ela sabe, faz-me uma grande confusão. Nem sei se é viva, se não é viva.
1: Acho que foi uma escolha só por ser mulher.
0: Foi, mas e em muitos outros casos, aproveito já para lhe dizer, em muitos outros casos está-se a escolher para cumprir a cota, a cotazinha da mulher. A mulher não faz nada, mas está lá. E pode-se dizer, partidariamente, sobretudo os partidos de esquerda, somos paritários, nós temos tantas mulheres como homens. Que a gente está a dizer, quando houve uma patetice dessas, encolhe os ombros e vai tomar um café. Eu tenho também uma crítica às mulheres. Primeiro, os homens são educados pelas mulheres. Fundamentalmente. E as mulheres é que tornam os homens naquilo que eles são. Não passam a ferro, não lavam a louça, não lavam camisas, não... Portanto, pura e simplesmente porque as mulheres dizem: ah, isso não é trabalho para o homem. Sai da cozinha que isso não é para trabalho.
1: Eu montes, faço melhor, não é?
0: Montes delas. Os meus filhos, quando não faziam a cama, não faziam. Sei lá como é que eles dormiam. Eu é que não ia fazer. Tinham lá os lençóizinhos para fazerem a cama. Não havia nada que não... Estou a falar com adolescentes, 14, 15 anos. Se não faziam a cama, se tiveram a preguiça de não fazer a cama, dormiam na cama anterior ou faziam a cama. Eu é que não fazia, nem a empregada ia fazer. Eles tinham... O Miguel cozinhava, o Paulo cozinha. Quando não queriam fazer a cama, dormiam, punham os dois lençóis e naturalmente dormiam debaixo dos dois. Não faço a mínima ideia. A mínima. Não entrava no quarto dos meus filhos para fiscalizar como é que eles dormiam ou como é que... Nada. O quarto dos meus filhos era um antro muito respeitável para mim. Nunca fui mulher de mexer nos telemóveis quando eles começaram a existir ou ver telefonemas. Não. Era a vida deles e eu exigia deles o maior respeito da minha vida possível também. Ou seja, eu não saía com um amigo e não havia filho nenhum que se lembrasse de perguntar quem é, porque é que saiu contigo. Se eu estivesse irritado, levavam-me tabefe. Se eu não estivesse irritado, dizia: não, filho, não é da tua conta. Quando for da tua conta, eu digo-te.
1: Da liberdade é uma palavra muito importante até na forma como os educou.
0: Para mim é a mesma. Mas é a liberdade. Liberdade de respirar, liberdade de dizer o que se pensa, liberdade de não ser igual ao outro, liberdade de não estar enfiada num modelo de terem que... Olha, por exemplo, eu um dia ainda vou escrever sobre isto. Todas as pivôs de televisão têm dois rabos de cavalo pendurados. Ninguém tem cabelo curto. Tem tudo cabelo comprido e dois
1: sim, não, as mechas de cabelo de lado.
0: Não sei se aquilo é verdadeiro, se é postiço, não sei, nunca perguntei. Quando vou a essas coisas, no meu tempo não havia disso. No meu tempo nasci que não. Era tudo normal e era com o mínimo possível que a gente vinha para o ecrã.
1: Gostava que houvesse mais arrojo, é isso que fosse.
0: Mas arrojo, sobretudo, veja bem, eu seria pivô. e dizia-me, tu és pivô, mas tens que ir com dois mamarrachos pendurados de cada lado, dois rabos de cavalo. E eu perguntava, porquê é que eu tenho que ir com os dois rabos de cavalo, se eu não ando assim na rua? Ir penteadinha, acho que sim. Embora já deve ter percebido que eu sou pouco dada a pinturas e a maquilhagens.
1: Mas arranja-se, as unhas arranjadas, e arranja-se em casa. Né?
0: Como... A única vez que eu fui maquilhada em televisão foi um drama. Eu olhei para mim e quase que chorei.
1: Não gostou de
0: ver? Senti-me outra mulher, completamente.
1: Envelhecer, o que é que tem de bom e o que é que tem de mau? De forma honesta.
0: Pergunto outra vez que eu não percebi.
1: Envelhecer. Envelhecer. O que é que tem de bom e o que é que tem de mau?
0: Oh, filha, de péssimo tem as maletas que vêm com a idade. Cataratas, surdez, o caminhar, que o joelho habitualmente é como o dos jogadores, dá sinal de que existe. Mas não há pessoas com 20 e tal anos que têm um cancro. Não há pessoas com 30 anos que têm uma doença incurável. A doença não é a panágio dos velhos, é uma característica. Mas a doença vem em qualquer altura. Portanto, não é a doença que me preocupa na velhice. A única coisa que na velhice me preocupa, se quer uma resposta verdadeira e genuína, é a possibilidade de eu deixar de pensar e de ter qualquer coisa do tipo, como aconteceu ao Nuno Portas, uma demência. Isso é a única coisa que eu não gostaria de... Mas conheço, infelizmente, pessoas que têm, neste caso concreto, 40 anos, e que está demente. Uhum. A demência é uma doença que aparece em qualquer altura, mas mais evidentemente nos velhos, por motivos que se entendem.
1: E a questão do corpo, da intimidade, como é que é?
0: Ah, não tenho nenhum problema com isso, nenhum. Não. Quer dizer, se você falar da intimidade com um homem, é uma coisa, o homem viu-me envelhecer. E ele também envelheceu. Não é? O rapazinho não ficava novinho, prontinho e fresquinho.
1: A não ser que se namorar com um homem de 40 anos ou de 30 anos, não é?
0: Não, acho muito bem que as mulheres mais velhas casem com homens mais novos. Muito bem. Porque os homens envelhecem muito, depressa. Um rapazinho de 50 anos já não está propriamente no melhor período da sua vida. E uma mulher está. Já sabe, já não corre o risco da maternidade. Uhum. Embora eu tenha tido uma avó que teve um filho aos 50, mas enfim, não é o normal, é o anormal. E os homens, a partir dos 50, começam a ter certos problemas de que não querem falar, não íntimos. Falam da andropausa. Uhum. E era imensamente necessário para o bem-estar dos casais e das famílias que isso se pudesse ser falado. Não falam, mas falam na menopausa sem problema nenhum. Eles, homens, falam na menopausa das mulheres. Está uma chata, agora está impossível. Um tempo está com um feitio que não se pode. Ninguém se vê a si próprio. E os homens, quais são as características da andropausa?
1: E quais é que são?
0: São bem complicadas, não são tão simples. Primeiro, têm uma coisa desagradável, é clínica. Os homens, a partir de 50 anos, nos países que são adiantados, têm o toque da próstata. Uhum. Vá você hoje dizer a um homem português que vai fazer o toque da próstata e ele pensa logo mil e uma coisas estranhíssimas. E então com este clima de estranho e complexo de assédios sexuais, fica logo a pensar, nem pensar, não vou esse, vou outro. Outro sintoma, o homem tem, como é evidente, problemas de ereção a partir de que entra na menopausa. Eu não sou médica.
1: Sim, mas é uma questão que viu.
0: Primeiro tenho dois filhos e o ter dois filhos significa que eu li alguma coisa porque queria saber como é que eles iriam evoluir. E isso é muito triste nos homens, porque os homens aceitam pessimamente essa fase. A fase da nega acidental. põe as mulheres num estado de desespero, porque julgam que são elas que já não são atraentes, que já não, os maridos já não lhes acham nenhuma graça, já não as desejam. E eles ficam numa aflição porque é que lhes aconteceu uma coisa dessas quando eles eram pessoas que, brilhantes nesse campo. Portanto, é preciso falar das coisas. É como a literacia financeira. É também necessária uma literacia sexual. As crianças têm.
1: A intimidade na terceira idade ainda é um tabu. O sexo na terceira idade ainda é um tabu.
0: Porque há gente doida que acha que aos 50 já ninguém tem sexo. Pronto, deixa-os pensar, coitadinhos, não sabem o que perdem, mas o que é que se lhes há de fazer? Quem é que convence uma mulher que não tem um homem, que não precisa de um homem, que não quer um homem na vida dela porque gosta de viver sozinha? A convencê-la que não, há uma outra parte da vida que também é agradável. Não quer dizer que não seja muito bom viver sozinha e não se viva feliz e contente sozinha. Mas o homem não foi feito para viver só. O homem foi feito para viver acompanhado. O homem, digo eu, o ser humano, a pessoa. Portanto, se experimentou viver acompanhado e se deu bem, é natural que careça, que tenha a carência desse afeto no final da vida dele ou dela. Se viveu sempre bem sozinha, deve achar uma enorme assada viver acompanhado.
1: Há pouco disse coisas boas, disse, já não se engravida, supostamente. O que é que há mais de bom?
0: A vossa não me obriga a dizer ao microfone. Porque senão me dizem que a dona Helena que é tonta.
1: Não é nada tonta, só que é um tema que é muito interessante e pouco falado.
0: Há todo um conhecimento que a mulher tem do seu corpo que encaminha o homem. O homem não entra abruptamente na relação de uma mulher. É suavemente. É um amor mais sereno, é um amor mais tranquilo, é um amor talvez mais fraterno. Mas de dormir em conchinha é tão agradável aos 80 como é aos 30. Não tenha sobre isso dúvida nenhuma. E que não há dois velhinhos que estejam numa mesma cama, um virado para a esquerda, o outro virado para... Ou então se estão é porque também não viveram muito aconchegados durante o tempo em que tinham 30 anos.
1: E também...
0: Eu tive avós que saíam ao fim de semana para dançar, com 70 e muitos anos. Para dançar.
1: Mas não é fácil manter uma relação anos e anos e anos e anos, ou é?
0: É fácil, é preciso descobrir... É preciso não desesperar, é preciso atualizar-se.
1: Em quê?
0: Em tudo o que é preciso fazer, ou seja, você não faz arroz de berbigão sempre da mesma forma. Porque se fizer arroz de berbigão sempre da mesma forma, ninguém mais come arroz de berbigão lá em casa. Tudo tem nuances. E uns homens preferem certo tipo de sensibilidade ao outro. Há homens que são mais dados a precisarem de trabalho preparatório mais longo, outros não, e há mulheres exatamente com o mesmo problema. Portanto, envelhecer não é desistir de existir. Envelhecer é continuar a existir. Eu não deixo de ter fome por ser velha. Eu não deixo de gostar de um bom filme por ser velha. Você envelhece por fora. O envelhecimento não a acompanha por dentro. Vai evoluindo. Mas você envelhece muito mais cedo fisicamente, no aspecto exterior, do que naquilo que é a espiritualidade ou o diálogo consigo próprio.
1: Ou até o seu cérebro, não é? Aquilo é, que...
0: Exatamente. O que você precisa de alimentar fundamentalmente é o espírito. E o espírito alimenta-se de muitas maneiras. E também com a parte da sensualidade. A sensualidade também é comandada pelo cérebro. Não é comandada por mais nada. Não acredito nisso. O Damásio é muito claro. O António Damásio é muito claro a explicar isso. E a explicar a relação entre as sensações e o cérebro. E como é que o cérebro funciona nisso. Você tem dor porque tem cérebro. Se não tivesse cérebro, não tinha dor.
1: Uhum. A Helena é uma pessoa que pensa muito sobre a sociedade. Tem muitos livros publicados, mais Sim. de 40. Sobre esta questão do envelhecimento, vê que a sociedade descarta muito facilmente as pessoas a partir dos...
0: Descarta-se as pessoas se deixarem descartar.
1: Mas há essa narrativa, até nos livros, na música, nos filmes...
0: Há muitos figurinos feitos do envelhecimento. Você vai por essa terra, por esse Portugal não conhecido e vê velhinhas satisfeitíssimas, não estão pintadas, não estão arranjadas, estão com lença à volta da cabeça, mas têm uma cabecinha que dá gosto a gente conversar com elas. Isso. Mas não é dessas que o mundo fala, não é dessas que as redes sociais falam. As redes sociais adoram diminuir o envelhecimento.
1: Adoram a juventude, a frescura.
0: Adoram, é a chamada cultura da juventude. E depois põem as taralhocas de 45 a vestirem-se, a arranjarem como se tivessem 30, com o joelho à mostra, a racha mais alta, e depois é uma pena, quer dizer, porque uma mulher de 50 anos pode ser uma mulher muito interessante, muito agradável de se conviver, sem precisar de ter 30. Aos 30 ainda sabe muito pouco, desculpe. Você deve andar por essa altura, 20 e poucos, 30, anda
1: Sim,
0: por aí.
1: Sim, tu nos 30, tu na década dos 30
0: então,
1: já.
0: Você vai se rir tanto de si quando chegar aos 50, tanto, como eu morri de mim.
1: Para terminar, porque nós temos pessoas a ouvir-nos de todas as idades, mulheres.
0: Está escandalizada.
1: Não. Podemos a falar também de outros.
0: Mas eu sou eu e sou assim. Quem gosta de mim gosta, quem não gosta. Paciência.
1: E gosta muito de...
0: Não sabem o que perdem.
1: E gosta muito de conversar sobre vários temas. Para quem nos está a ouvir, que são pessoas de várias idades, de 20, 30, 40, 50, talvez até 90, como é que definiria a vida para si? Como é que definiria a vida?
0: É uma dádiva de Deus. É uma dádiva de Deus. Tudo o que eu tenho é uma dádiva de Deus. Quando o meu filho Miguel morreu, eu tive uma dor muito grande, como pode-se calcular. Mas... O Miguel tinha sido um empréstimo que Deus me fez. Não me deu. Emprestou-me. E eu gozei desse empréstimo 54 anos. Portanto, tudo o que eu tenho é um empréstimo. A minha capacidade de pensar, a minha capacidade de escrever, a minha capacidade de ser quem sou, é porque Deus existe e toma conta de mim. Portanto, eu não tenho sobre isso dúvida nenhuma. E quando ele entender que eu já fiz o que eu tenho que fazer e que era importante que fizesse, diz-me qualquer coisa e eu sei que ele me chama e vou.
1: Esse pensamento de entregar a Deus acalma?
0: Acalma-me perfeitamente. Acho que a única coisa que eu lhe peço é que não me faça sofrer muito. Mas eu tenho tudo isso tratado. Eu sou uma mulher muito prevenida. Não é na família a pessoa que decide quando as máquinas são desligadas. É uma outra pessoa fora da família em quem eu confio e que dirá: agora vão-se desligar as máquinas, não há nada a fazer, desliguem-se as máquinas.
1: Fez um testamento com isso tudo?
0: Tenho tudo em testamento, como tenho em testamento, como é que as coisas que tenho serão distribuídas? Não é assim, o toma lá vai um.
1: E ninguém sabe?
0: Ninguém sabe, sabe o meu advogado que fez o testamento comigo, pronto, e sabe, e o meu filho sabe que existe um testamento, é evidente.
1: Mas também ver esse lado prático de tratar das coisas, mesmo relacionadas com a morte, de forma prática, também é
0: uma leveza. Sim, sim,
1: é uma
0: leveza. Muitas vezes o que é que quero que vá comigo. Quero determinadas coisas, quero que vão comigo.
1: Objetos?
0: Cartas. Cartas. Que
1: lhe escreveram?
0: Cartas que me foram escritas, quer que vão comigo.
1: Por amores?
0: Não é por amores, porque foram muito importantes na altura em que as recebi. Deram-me uma visão do mundo diferente daquela que eu tinha. Eu tive a sorte de encontrar gente muito inteligente. Muito inteligente. E, portanto, foram cartas que me fizeram companhia durante muitos anos. Como há fotografias que me fizeram companhia durante muitos anos. Isso eu quero que vá comigo. Ardido, na cova, como quiserem. Isso tanto se me faz como fez. Se for ardido, quero uma disposição. Quero que as minhas cinzas sejam postas no lugar onde foram postas as do Miguel. É a única coisa que é pública, que é para não se estranhar.
1: Uhum.
0: Portanto, é simples. Como vê, não tenho nada ao ar de quem vai morrer amanhã. E posso.
1: Isso podemos todos, não é? Como dizia há bocado, 20, 30
0: e
1: anos.
0: E cá venho, bro, mais uma vez.
1: Sim, daqui a um ano.
0: Nessa altura, dos donos da casa.
1: Na verdade, também temos homens, portanto, isto é um dono da casa
0: eu sei,
1: inclusivo.
0: Eu vi.
1: Helena Sacadura Cabral, muito obrigada.
0: Eu é que agradeço. E que eu peço que os leitores, as pessoas que me ouviram, não pensem que isto foi uma coisa de loucura. Isto sou eu.
1: Pronto, e assim deve ser, em nome próprio e com a sua essência. Obrigada. E até à próxima, nós voltamos na próxima semana, até lá.
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Muito boa noite e sejam bem-vindos à sessão de quarta-feira de Defeitos Especiais. Eu sou o Luís Oliveira e estamos juntos na rede nacional da RTP Antena 3. Estamos também sempre de mão dada em antena3.rtp.pt. Começamos com a New World Wave, os Lamp Shop de Kurt Wagner, o novíssimo trabalho Punching the Clown, que será apresentado no nosso país em novembro. Na edição de hoje, vamos encerrar o capítulo dedicado aos 30 anos da Lux Records, num trabalho do João André Oliveira, dividido em 3 episódios, cada um contando uma década de história da editora de Coimbra. Já lá vamos agora, vamos à segunda canção. Second Song é Neil Young. Sejam então bem-vindos, fiquem por aí, vai valer a pena.

0: Esta semana, nos Defeitos Especiais, dedicamos uma parte alargada do nosso tempo aos 30 anos da Lux Records, uma viagem do João André Oliveira na companhia do Rui Ferreira, um dos mais relevantes nomes da edição independente em Portugal, num percurso que aglutinou nomes como Legendary Tiger Man, Belches Hotel, D3O, Sean Riley and the Slow Riders, Birds Are Indie, entre muitos outros. Vamos hoje de 2016 até aos nossos dias para conhecermos os próximos lançamentos já da Lux Records, mas também entendermos como a editora se forjou nas adversidades e como também a vida de Rui Ferreira foi moldada por uma espécie de momentos de epifania que foram da troika ao confinamento. 30 anos da Lux Records celebrados esta semana na Antena 3.
1: E ao terceiro dia, uma mudança de vida. No último capítulo desta viagem, entramos na terceira década de atividade da Lux Records. Foi por esta altura que o Rui Ferreira, enfermeiro de profissão, deixou a carreira na saúde para trás. Abriu uma loja de discos, a Lucky Lux, e dedicou-se à grande paixão da música. Uma mudança que mexeu e muito com o rumo da editora, como vamos descobrir já a seguir. Primeiro, uma passagem pelo álbum homónimo dos Ghost Hunt, a primeira edição eletrónica da Lux Records de 2016. Ouvimos Electric Fields.

0: chegamos à terceira década de Lux Records, uma década em que Rui Ferreira, o enfermeiro, deixa de o ser, em que Rui Ferreira passa a ser também lojista com uma discoteca, uma loja de discos no coração de Coimbra, a Luca Lux. Uma década, Rui, em que muda muita coisa para ti e com isso também, claro, para a Lux Records.
1: Sim, mudou muito. Uma das coisas, para além dessas mudanças de ter deixado o hospital, e, ou seja, me concentrar a 100% à música e de ter, claro, inaugurado a discoteca, a Lucky Lux, na primeira fase do meu programa na RUCA, da Cover de Bruxelas, que eu ainda fazia com o Zé Braga, chegámos a fazer algumas sessões ao vivo com bandas, que a gente, e logo no, em 2016 eu quis reativar essas sessões. Fiz uma primeira sessão com os Birds Are Indie, curiosamente, e eles tocaram no próprio estúdio. Mas fica sempre aquela coisa estranha de, ou seja, isto foi engraçado, mas não conseguimos editar isto porque não tem a qualidade que queremos. E então pensei fazer uma coisa mais ao género das Peel Sessions, do programa do John Peel, ou seja, as bandas iam previamente gravar em estúdio as suas sessões e passado um ou dois dias iam para o ar. E então surgiu esta ideia e eu a primeira sessão que eu fiz dessas foi com os Ditrio, ou seja, foi um acordo que fiz com a Blue House, e essa também é outra diferença grande, porque a partir precisamente desta altura passei a ter uma grande colaboração com a Blue House. Quase todos os últimos discos da Lux são todos masterizados pelo João Rui, e muitos deles são mesmo misturados também pelo João Rui.
0: É uma mudança grande, também acontece em Coimbra, não é? O surgimento da Blue House, uma produtora que não que fosse a única, mas que traz um olhar um bocadinho diferente.
1: Não é só produtora, acima de tudo um estúdio de gravação, e montes, são vários os discos desta última década que foram gravados totalmente nos estúdios da Blue House. E por isso começou essa ideia de fazer as cover de Bruxelas Sessions. A primeira foi com os Ditrio, mas curiosamente a segunda, só para teres ideia da importância, a segunda sessão que eu fiz foi um convite que eu fiz ao Pedro Renato e à Raquel Ralha para fazerem versões, três versões para o meu programa. E é curioso que eles gostaram tanto dessas três versões que fizeram para o meu programa, que depois iniciaram um projeto só de versões que já teve dois discos. O Devil's Choice Volume 1 e o Volume 2. E por isso, essa foi, marcou outra fase da editora. E curiosamente, depois, sempre que tenho cinco sessões dessas cover de Bruxelas Sessions, reúno-as num disco e já saíram dois discos, ou seja, 10 sessões já estão cá fora e já há sessões para a terceira. Pode ser disso.
0: Voltamos aqui a esta ideia de deixares a tua profissão de sempre, de criares uma loja, já há um efeito com 20 anos de editora. Porquê nesse momento? O que é que se passou na tua cabeça? Ou o que é que não se passou, se calhar, na tua cabeça para tomares este
1: não,
0: risco?
1: São várias coisas. Primeiro, eu, ao longo dos anos, e especialmente na fase em que os Belchers Hotel estavam no auge, eu nessa altura já pensei que, bem, se calhar eu posso deixar de trabalhar no hospital ou pedir uma licença e ir viver para Lisboa e dedicar-me só à música. Mas é sempre aquela coisa, ser funcionário público tem uma série de vantagens e aquilo é tudo muito seguro. E pronto, e quando tu tens uma família, filhos e tal, é sempre difícil tomares essa decisão, porque a música é uma coisa flutuante.
0: É o oposto dessa segurança de
1: embora,
0: fãs, né?
1: Embora eu acho que os managers e quem trabalha com uma gente tem sempre mais vantagem do que os músicos, porque o músico agora está a dar e no, para o ano já pode não, o disco não estar a funcionar. O Mernas tem a vantagem que não trabalha com este músico, ou seja, trabalho neste ano com um músico que está com muita força, no ano seguinte posso trabalhar com o outro que já está também com muita força, por isso tem mais, tem, se escolher bem as bandas com quem trabalha, pode de conseguir fazer isso. Mas eu nunca pronto, faltou-me sempre aquele empurrão para tomar essa decisão. E aqueles anos da Troika, do Passos Coelho, serviram de empurrão. Pronto, de repente eu percebo que afinal o meu ordenado normal no hospital são só 900 euros, porque os turnos, etc., foram sempre camuflando, e nesses anos em que nos cortaram 30% no ordenado e ainda nos tiraram no mesmo ano o subsídio de férias e o subsídio de Natal, tu começas a fazer as coisas bem. Isto, não, eu... E depois, na mesma altura, tu já havia aquelas, já havia a plataforma de venda de discos, a Discogs, e eu já vendia muitos discos através da Discogs, e começo a fazer contas, espera aí, isto, se eu ganho isto por mês a vender discos na Discogs, se calhar ganharei muito mais se tiver uma loja aberta, e pronto, é uma questão de fazer contas, e finalmente, acho que foi esse empurrão daquele período mau da Troika que me fez deixar o hospital em 2016.
2: Um mal que veio por bem, pelo menos para o futuro da Lux Records. Seguimos daqui a nada com as mudanças na editora e o impacto que nela teve o surgimento da Lucky Lux. Para já, recuperamos a penúltima edição dos Birds Are Indie pela Lux. Desde Ones and Zeros, escutamos So Many Ways.

0: E nós estamos aqui a falar sobre a loja, não sobre a editora, mas obviamente é um período em que as duas confluem e muitas vezes estão, ocupam um espaço semelhante, mas retomo esta ideia de ser o período em que todas essas mudanças acontecem na tua vida, para te voltarmos também a um assunto do qual já falámos anteriormente, que é esta ideia de que até aqui a Lux editava talvez uns dois discos por ano, e a partir daqui tudo muda, não é? Tu passas a trabalhar a tempo inteiro nesta ideia da Lux Records. Ilustra-me aqui um bocadinho como é que acontece este salto e deixas de editar dois para quê? 10, 15?
1: Sim, olha, e um dos casos curiosos é em 2020. E não nos podemos esquecer que a partir de março de 2020 entramos em confinamento. A Lux, por acaso, já tinha vários discos que foram prejudicados pelo confinamento. Eu lembro-me, pelo menos três, que as Spicy Noodles, Os Animais e o segundo disco dos Mancinis foram todos editados antes desse mês de março.

0: Que antes, imagino, lá está, era uma coisa que ias fazendo um bocadinho no, nos tempos livres, quando não estavas a trabalhar, dedicavas o teu tempo a isto. O que é que passa a ser o teu dia-a-dia neste período da Lux?
1: O facto de ter a loja altera tudo. Porque, primeiro, é uma das formas de escoar o material da Lux Records. A partir do momento em que tenho a loja, os discos da Lux, às vezes, é o único espaço onde esses discos estão à venda, é na loja. E depois a proximidade com os artistas aumentaram, ou seja, aumentou. Os artistas vão à loja, ou seja, passou a sede da Lux Records, que durante muitos anos era a minha casa pessoal, passou a ter ali um espaço físico e começam há dias em que se juntam ali três e quatro bandas ao mesmo tempo e isso acaba por estimular, e depois é o efeito bola de neve. E quando e o facto dos músicos saberem que, bem, se eu já tenho o disco pronto e nós já fazemos parte do catálogo da Lux, e eles sabem que esse disco não vai ficar na prateleira 6 meses ou um ano, como às vezes acontecia nas grandes editoras. Eu lembro do La Toilette des Étoiles dos Belchers Hotel, ficou na prateleira 6 meses, porque na primeira parte do ano tinha saído o disco dos Cool Hypnoise e só estavam concentrados no disco dos Cool Hypnoise. Isso é uma coisa que sempre me fez confusão, e porque os discos às vezes têm que sair naquela altura, porque senão eu sei que os artistas às vezes quando vão tocar o disco já estão fartos daquelas músicas, porque já as fizeram há tanto tempo e já as andam a tocar há tanto tempo, que já estão a pensar é noutro disco, num novo disco. E por isso há um espaço, e por isso é que eu gosto das edições físicas. Quando se edita um disco e em formato físico, é como encerrar um capítulo. Este capítulo está encerrado, apesar de depois as bandas aproveitar, fazem, há sempre aquele período de
0: digressão,
1: de
0: claro,
1: promoção desse disco, mas pelo menos ele sabe que a partir deste momento já podemos começar a pensar em fazer novas canções.
0: E das muitas canções que ouvimos nesta viagem, houve uma com impacto peculiar. Em Road, de 2015, Vítor Torpedo deu a conhecer o tema Saudade. Anos mais tarde, à conta dessa mesma canção, surgiam os Saudade, projeto de Samuel Nejati e Sofia Leonor, a que se juntou mais tarde o Miguel Padilha. São eles que nos fazem companhia agora com esta Push.

0: ia-te fazer uma pergunta, porque há pouco dizias que vão entretanto sair três EPs de bandas novas. Quando chega hoje em dia uma nova banda à frente, o que é que procuras num novo artista que chegue às mãos da Lux?
1: Continua a ser muito importante a proximidade. E os casos, estes três discos têm muito disso. O Voronet Blue, que tem nas suas fileiras duas pessoas que fazem parte da Rádio Universidade de Coimbra, que eu já conhecia há muito tempo e que não fazia ideia que tinham uma banda. E por isso, quando me apresentaram o projeto, há logo ali uma afinidade, e depois é evidente, eu tenho gostado do som e foi o que aconteceu. No caso dos Love Dust, todos os elementos são, é uma banda nova, mas que os seus membros faziam parte de outras bandas e a maioria deles já com ligações à Lux. O baterista é dos Fama Atomic e dos Soul Dead, o Samuel Najati. O Pedro Chau é o baixista e estava envolvido desde os Ghost Hunt aos Parkinson's, agora toca com os Twist Connection também, por isso era o guitarrista é o João Delicado, que era dos Carinho Muerto, que eu editei um single há muito pouco tempo, e por isso o único membro novo, mas que eu também já o conhecia há muito tempo, é o Tiago Queiroz, que é o vocalista e o segundo guitarrista. E por isso é um projeto que logo ali à partida a proximidade e as ligações já estavam feitas. E depois a gente ouve o som e ok, isto assenta que nem uma luva no catálogo da Lux. E o outro projeto chama-se Gulag Motel, é um novo projeto do Pedro Renato, e os outros membros também já eram próximos da Lux. É o Ricardo Brito na bateria, o Miguel Cordeiro nas teclas e na guitarra, e o vocalista é o Hugo Umbelino, que tinha sido também o vocalista dos Caustic Babe, que a Lux já tinha editado. Por isso é tudo projetos de pessoas que tinham uma proximidade já com a editora e comigo.
0: Olha, não quero transformar isto numa questão de sorte, mas olhando para trás, pensando nestes 30 anos, não só nestes 10, mas nestes 30 anos de Lux, qual é que achas que foi a maior sorte da Lux Records para ainda hoje estar connosco?
1: A maior sorte foi ter tido sempre pessoas de talento a rodear a editora e próximas da editora, e especialmente pessoas, talentos nascidos em Coimbra. Acho que foi a maior sorte. Pá, e de facto, eu, por exemplo, quando penso que já editei discos com as vozes do GP Simões, do Tony Fortuna e do Afonso Rodrigues, quer dizer, é complicado tu encontrares melhores exemplos de vocalistas masculinos no nosso país. Por isso eu tive sorte, e já nem falo dos outros, de guitarra. Teres trabalhado com alguém com uma capacidade incrível de trabalho como o Paulo Furtado, quer dizer, isso é, não é todos os dias que nós temos a hipótese de trabalhar com um músico. Não só com talento, mas com uma capacidade de trabalho acima da média. E por isso acho que a principal sorte foi essa.
0: É a forma perfeita de chegar à última questão que te quero fazer, uma questão bipartida de certa forma, porque olha para aquilo que foram estes 30 anos de Lux Records, mas também, claro, olha para um futuro. Achas, por um lado, que olhando para trás, estás satisfeito com aquilo que é este arquivo, este catálogo, esta obra que deixa a Lux? E por outro, tens todas essas ideias para mais 30, ou os que tiverem de ser, de Lux Records?
1: Sim, eu estou satisfeito. É evidente que há discos que eu gostava de ter editado e que acabaram por não sair pela Lux. Há sempre, e já falámos do disco dos Teddy Boys, mas houve mais discos ao longo da história da Lux que eu deixei de editar por um ou por outro problema. Mas no geral estou satisfeito pelo catálogo que foi reunido durante 30 anos. Espero ter saúde, especialmente, para continuar a editar durante mais alguns anos. Pois, como é evidente, depende sempre daquele fator financeiro. Quando consideram, por exemplo, a Lux como uma editora independente, é um termo que eu nunca gostei, porque nós somos tudo menos independentes. As editoras grandes, essas sim, têm dinheiro para editarem o que quiserem. E agora, nós estamos dependentes sempre do fator financeiro.
0: Mas também do fator proximidade, que tanto aqui foi falado e que é tão importante também para a Lux Records. Rui, muito obrigado, que venham, enfim, os que tu quiseres que sejam, porque no fim do dia esse projeto depende, acima de tudo, de Rui Ferreira, mas que o sucesso continue a bafejar a Lux Records.
1: Obrigado, eu.
0: 30 anos de Lux Records, contados ou resumidos em 3 episódios. O Rui Ferreira continuará com ela e estará sempre disponível no coração de Coimbra, na Baixa da Cidade, na Lucky Lux, a loja que é também sede da editora. Os 30 anos foram assinalados com A Day to Lux, disco de versões de John Mercy que revisitou o longo catálogo da Lux Records. É precisamente com ele que fechamos esta viagem, com River Bullet, versão de John Mercy, para o original dos D3O.

0: Belíssimo trabalho do João André Oliveira à conversa com o Rui Ferreira a propósito das três décadas de história da Lux Records.
1: Defeitos especiais. Como isso?
0: Seguimos viagem com Telma, o tão citado GP Simões, nas nossas conversas a propósito dos 30 anos da Lux Records, aqui na companhia de Peixe e Frankie Chaves, ou seja, os Miramar.

Final de emissão nesta noite de quarta-feira na rede nacional da RTP Antena 3. Já sabem que depois das 9 encontram a Isilda Sanches para mais uma sessão de Pontos de Luz. Vamos ficar até à hora certa com o gênio tumultuoso de David Byrne, comandando os Purple Mountains. All My Happiness Is Gone. Não se preocupem, ela regressa amanhã depois das 8. Boa noite e até amanhã.

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1: Olá, olá, bem-vindos. Isilda Sanches deste lado durante a próxima hora. Façam-me companhia.

primeiros pontos de luz hoje em português com os Três Tristes Tigres e este Água, é uma das faixas do álbum Arca de Três Tristes Tigres, o mais recente da banda portuguesa. Continuamos já com os britânicos Transmission Towers em My Shadow. Hoje vamos terminar em câmara lenta com os Art of Noise. Fiquem por aí. Boa noite com a RTP Antena 3.

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As Redoma a acender pontos de luz na RTP Antena 3. Ouvimos agora Lugar. Continuamos com produção nacional. Ouvimos Nuno Beats, já com Muito Sono, uma das faixas do álbum Sai do Coração, editado o ano passado pelo Príncipe Discos.

Esta é a Rochelle Jordan a acender pontos de luz com Sweet Sensation. É uma das faixas do álbum Through the Wall, editado o ano passado. Tem colaboração de Dame Funk. E por causa disso, por causa de Dame Funk, é com ele que continuamos, com ele e com o neozelandês Mark da Clive Lowe, juntos nesta desbunda de sintetizador absolutamente irresistível. Chama-se Candy Dancing e é do álbum To Each His Own, de Dame Funk, um disco saído em 2009 pela Stone.

0: Pontos de Luz nas noites da RTP Antena 3 entre as 9 e as 10, comigo Isilda Sanches, agora também deixar-se embrenhar neste sentimento oceânico, Oceanic Feeling, de Molly Lewis, uma assobiadora australiana. Antes estivemos com Mr. Bird, um britânico que vive em Portugal já há vários anos. Escutámos Sidewalk Sparrows e tudo começou com Dame Funk e Mark the Clive Lowe em Candy Dancing. Agora Mind Design, Finally Alone. Continuem desse lado.
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Line Design há pouco, agora Matt Martians, um elemento de Odd Future in the Internet, que também tem uma carreira a solo. Este Play é do álbum Max Missing, editado em 2024. Voltamos a território português com Maria, ouvimos Fall.

Pontos de luz com música do Norte. Esta é a sueca Lupcell, Elin Engström é o verdadeiro nome. Ouvimos Oga for Oga, que pelos vistos significa qualquer coisa como olho por olho. Estamos quase no final e, como vem sendo o hábito, terminamos em câmara lenta, hoje com um clássico da pop eletrónica dos anos 80, Moments in Love, de Art of Noise. Saiu originalmente em 1984, mas aguenta-se muito bem passados estes anos todos. Vamos então até às 10, depois a Portugal é de Henrique Amaro, às 11 o Indigente, de Nuno Calado. Eu sou Isilda Sanches, regresso amanhã às 9, fiquem bem, aproveitem.

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Mais um episódio para algo que chegará na totalidade nos primeiros dias de outubro. Falamos de Porcelana, o disco que coloca lado a lado João

Colaboração direta destes dois nomes ligados ao rap produzido em Portugal. Dois Pés Esquerdos teve produção de Cray e abriu a hora de hoje, Portugal e a quarta-feira. Boa noite, bem-vindos.

O sempre ativo produtor Stereossauro, ora em nome próprio, ora em colaborações com outros, a sua música faz-se ouvir. Hoje comecei com Tuga Style para o seu mais recente disco, Raquetes, guitarra portuguesa tocada por Ricardo Gordo, depois Tuga Spine, resultado da sua estreita colaboração com o saxofonista Cabrita.

Memórias recentes dos Clã, disco Véspera, editado em tempos de pandemia, hoje com uma nova banda, os Criatura Dança, e com a Iguana Garcia, em Barulho no Jardim de Inverno, a extensa obra, são 20 temas que o músico apresentou no início do ano.

Aposta recente por aqui, Mau Uivo. É também uma nova experiência de Miguel Menezes, músico ligado a outras sonoridades, que agora se decidiu ligar, ou melhor, decidiu ligar a sua voz à guitarra num registro imersivo que começou a ser divulgado com este tema, Na Casa Branca.

Primeiro foi Vida Plena, agora o reverso desta luz apareceu em Vida Cansada. Catarina Branco a exorcizar fantasmas, compositora em versão minimalista nesta noite de quarta na RTP. Antena 3 com Catarina Branco, apareceu Tipo e Mau Uivo. Outras sonoridades escutam-se agora com os Future Tree.

É sempre uma descoberta, é também um mistério tentar decifrar os caminhos musicais de Norberto Lobo. A sua última criação é feita ao lado de João Lobo, dois multi-instrumentistas a trabalhar bateria, sintetizadores e voz. A banda chama-se CFT. O disco Parkour Lunar é a edição recente da Facada Records, a nova editora coordenada por dois músicos, Yatemba e

A dupla norte-americana Picking Light a remisturar ou a trabalhar um inédito dos Sensible Soccers, Rosa Mota, surgiu no início do verão. Final da Portugália, depois das 11, Nuno Calado com Indigente. Última proposta com os Micro Audio Waves. Boa noite.

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Olá, boa noite, sejam bem-vindos a mais uma sessão de Indigente na RTP Antena 3 com Nuno Calado, também disponível em antena3.rtp.pt ou no RTP Play, abertura com Ceremony, que estão de regresso com um belíssimo disco onde está incluído este Madness.

All Inside Aquarium é o álbum que mudou por completo a sonoridade dos nova-iorquinos Bodega. Ficamos com Weather Me, mais atrás, logo na abertura do Indigent, Madness para os Ceremony, e continuamos ainda nestas primeiras com Do Nothing, o single Act Normal.

Single mais recente para os britânicos Snakes, chama-se Nice Day For It, e seguimos também com o produtor britânico Meryl Streep com este Rags to Riches.

Novo disco produzido por Dave Sitek para a editora Stone's Throw. Eu falo de Nate No Face, o disco feito toda à volta dos sintetizadores modulares. Ouvimos I Hope It's OK e seguimos com Sex Mask e este Rate.

Belo disco este, Bodies in Motion, para os Plum. Asymmetric, o tema que acabou de rodar no Indigente, nas noites da RTP Antena 3. Continuamos com Stunning, uma das propostas dos Jennifer.

Esta chama-se I Live in the Forest, pertence ao álbum Green Man de Roger Clark Miller, ele que é um dos membros dos Mission of Burma, que recentemente se reuniram de novo para um concerto. Seguimos com Marianne, o regresso dos Fountains DC.

Aos Fountains DC com Marianne do Cinei Fountain, ou aliás, The Fountain para os Dive, e agora entro no território de Bloody Ray com Easy Ride.

Regressados à onda shoegaze norte-americana, Spiral Again para os World. Atrás o músico português Bloody Ray através de Easy Ride. Em vez de entrarmos no universo dos TV Priest e este Love Song.

0: Chegamos assim ao final desta sessão de Indigente com Data, um dos temas dos franceses Bruit, que passam em Portugal para dois concertos no próximo mês de setembro, dia 9 na Casa Capitão em Lisboa, dia 10 na Sala Moco no Porto. Boa noite. Take care.
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0: versão Jackie House para Magic House de Dino Lane e Jarvis Cocker, ligeiramente mais tonificada.
1: Rapaz, está um barítono autêntico, não é? E muita house nisto.
0: All night long.
1: All day long, passado uma semana, duas. Rapaziada e raparigada, cá estamos nós.
0: Dino Lane, Jarvis Cocker, Jimmy Jules e Modern Tales. Modern Tales, que são Jonas Ratzman e Franz Novotny. É o início dos bons rapazes. Boa noite, bom início de fim de semana.
1: Vamos.

0: Começa bem, pá.
1: DJ Kicks version para Persuasion de Tid, teu amigo Tid.
0: É mais teu do que meu.
1: Dizes sempre isso, eu não percebo, mas enfim. Jimmy Jules e os Modern Tales no meio com Whisper to Me, enorme single. E no início outro enorme single, Jacking House, versão para Magic House, Dino Lani e Jarvis Cocker.
0: Ah, o Cocker está a ficar um rei.
1: O Cocker a fazer de James Murphy.
0: Iris, you've got a brain that's off the stage. Matemática, realidade virtual, uma maquineta que pode alterar a vida da humanidade. Grande série.
1: Mais ainda?
0: Mais ainda. Isto é uma metáfora sobre os Musks, os Bezos. I need you to wake it up for me. Está no Sky Show. It's a risk too big to take.
1: Yeah, the right to do this.
0: Tom Hollander.
1: The Iris Affair.
0: É um filme? Não, é uma série, ser meu. E há de ter uma segunda parte.
2: Destroy the machine.
0: Exato. Iris, come back. Destroy the machine.
3: Remember, Catcher? She's much too clever.
2: She's only human.
4: Allegedly.
0: Isto tem a ver com uma máquina que está adormecida e alguém pretende acordá-la, enfim. Porque pode ser muito perigosa para o futebol mundial. Ainda não, Tom Holland. Ainda não.
5: No offense. It might just be better to let that happen.
1: Onde está a exibição?
0: Sky Show Time. Vamos lá aquecer.
1: Tema novo de... Vê se adivinhas. Vemos ao vivo em cor há uns anos.
0: Ei.
1: Em cima de palco. Faz parte de uma banda que muita gente conhece. Tu adoras. Companheiro de... Sei lá. David J. Peter Murphy. E Daniel Ash.
0: Bauhaus.
1: É o novo single de Daniel Ash, chama-se Into the Future.

0: Love Is The Dance, Harmy, Ryex, Friction do Tiga, Dead Man Walking, Medra, The Altered View e ao longe Into The Future de Daniel Ash.
1: E a propósito do futuro...
2: Welcome to my little box. This is my history.
1: Termo de passado.
2: I have things in here that mean a lot.
1: A minha obsessão com este documentário, já estão a perceber de quem falamos.
0: A tua opção é
1: era o Rio Ave, apareceu.
0: As imagens do teu clube.
1: O Rio Ave, mas... apareceu.
2: This is Cristiano Ronaldo in his first season as a professional in Sporting.
1: Há aqui também esta, pronto, esta ligação ao Cristiano Ronaldo na altura. Ainda estava no Sporting. Há uma declaração novidade em que Sir Alex Ferguson o terá convidado antes do regresso ao Chelsea a ser o líder do Manchester United.
2: Ele voltou
1: muito depois.
2: And my last title was 2022. So it was 20 years winning.
1: Ele aqui defende-se que dizer que teve títulos com a Roma, com o United, embora evidentemente há dois momentos muito grandes com a equipa do Chelsea em relação com a Roman Abramovich e depois o Inter, de Materazzi, de Eto'o. E claro, a vitória com o Futebol Clube Porto que deu, enfim, escala. Eu gostei mais do que tu, Miguel.
0: Imagina se gostássemos todos do amarelo.
1: Ou do azul. Ou do encarnado para te alegrar. Olha, vejam e tenham uma opinião, porque acho que é um documentário a ser visto. Está no Netflix, Mourinho.
0: Human Voice. Fortet.

0: Fortet Human Voice, Depeche Mode, Paul Kalkbrenner, Dreaming, Apparat, An Echo Skips a Name, Yush Pale Blue, I Walk Alone at Night.
1: Seu Miguel hoje está com speed, hein? Deve ser de pequeno almoço.
0: De pequeno almoço.
1: Frutinha, não é? Aquelas... papinhas,
0: eu
1: não
0: tomo,
1: é?
0: Eu tomo, pequeno almoço. Tu tomas?
1: Tomo. Ah, claro.
0: Agora, não é?
1: Claro, São Miguel. A idade já o obriga, não é?
0: Petit Dijon.

0: was your backing vocals. Can you hear? No. Eu é tímido.
1: És um delator.
0: Claro, sou. Estou aqui para isso.
1: Forte é de Paul Kalkbrenner. E os Depeche Mode, também Apparat and Echoes Keeps a Name. E Pale Blue em fundo, I Walk Alone at Night.
0: Isso é o Liverpool, You Never Walk Alone. Embora agora Alone at Night, Miguel, não é propriamente... Bem, 3 pontos, não é? Ficamos por aqui.

0: Guri Miguel. It's the most that I procure a dog, I know.
1: I never, never leave my glass alone.
0: Que é o copinho, para não se meter lá umas substâncias, digamos, não muito aconselhadas.
2: Is my fear real?
0: Miguel, sociologia pop, não é?
1: Pale blue, I walk alone at night.
0: Pois, pois, está bem.
1: E Zimmer goes local suicide com The Night, precisamente.
0: Exatamente.

0: Amtrak e os Panama Single Hummingbirds com a versão dos MXGPU. Bonobo, Drift, álbum Distance and Static, na segunda semana de setembro. Já não falta muito.
1: Meu, eu não vou dizer que já é outono. Não olhes por mim.
0: Começas a falar nas folhas a cair e...
1: São Miguel, não que, disse
0: que o inverno está à porta.
1: Não disse. Injusto,
0: não,
1: cruel.
0: Não disseste ainda.
1: Voilà. Hora 2. Vamos a isto.